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12: 9:06.
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1: Dois pequenos fatos dessa grande cantora. Mais de 20 bilhões de visualizações no YouTube. 15 bilhões de streams no Spotify. Não seríamos fiéis se não incluíssemos essa canção entre os grandes clássicos da música brasileira.
2: Lançada em 25 de julho de 2015,
1: 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Hoje

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5: 9:30.
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12: 9h48.
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14: 10:08.
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8: 10h27. 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
7: 10h45.
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10: 11:07.
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2: 11:22.
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6: 11:40.
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8: 00:03.

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1: 00h22.
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0: Aqui você ouve só musicão sempre. Juan Marcos e Vinícius com Zé Neto e Cristiano. Poema Bobo.
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1: Fica, vai.

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1: 00:43.
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7: 1:06.
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13: É de Brito Samuel, Eduardo Costa. Ah, moleque, essa música é bonita demais.
14: Então fica assim.

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8: 1:21.
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1: Douglas e Vinícius, até ficar velhinho. 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
3: 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Luan Pereira e Panda.
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3: Ufa, tocando. Oi.

0: prioridade.
1: Não é por falta de tempo não, viu? Você só não tem prioridade.
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7: 1h42.
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5: 2h23. 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
6: Eu quero que vocês façam muito barulho para os meus amigos, Hugo e Guilherme! Cheio!

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6: 2h41. 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
0: 3:14.

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3: 3:22. 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
1: Bom dia, compadre.
2: Bom dia.
1: Ei, compadre, mas hoje eu tirei um tempinho pra visitar o senhor, viu, senhor? A gente anda muito tarefado, né? Quase não dá tempo de visitar os compadres, mas hoje eu arrumei um tempo pra vir aqui.
2: Satisfação minha.
1: Como é que anda as coisas por aqui, compadre?
2: Tá bom, mais ou menos, mais ou menos.
1: Olha lá, pra mim não anda muito bom, não, pai.
2: Tá, não.
1: Pois é, o trem pra lá anda meio feio.
2: Tá ruim.
1: É, o senhor sabe que... Eu sei lá, compadre, mas eu até vim aqui, acho meio sem jeito de falar com o senhor, mas precisei vir.
2: E qual que é seu gaio?
1: É o seguinte, compadre, eu queria saber se o senhor pode emprestar 2.000 conto pra mim.
2: 2.000?
1: Sim.
2: 2.000?
1: Eu preciso de 2.000.
2: É, bom, acontece, compadre, que eu também tenho umas contas pra pagar, sabe?
1: É, compadre, mas dependendo da data que o senhor tem o vencimento, eu trago pro senhor de volta.
2: Daqui pra uns 30 dias eu vou precisar desse dinheiro.
1: Se o senhor me emprestar... Eu pago o senhor com 15.
2: Com 15?
1: 15 dias.
2: É. Então eu empresto.
1: Ei, compadre, se o senhor me quebrar, vou ficar devendo obrigação pro senhor.
2: Ô, mulher! Pega esses 2.000 que tá no fundo do baú. Traz aqui pro compadre pra desapertar ele.
1: Ei, compadre, só o senhor mesmo vai fazer uma coisa dessa pra mim, viu?
2: Mas olha aqui, eu espero no máximo 30. 30 dias.
1: Mas eu pago com 15, compadre.
2: Paga?
1: Olha, daqui a 15 dias eu tô aqui.
2: Tá.
1: Eu sabia que o senhor quebrar meu galho, compadre. Obrigado. Daqui a 15 eu tô aqui de novo.

0: Como é que vai, compadre?
1: Eu vou indo mais ou menos.
0: É, eu também tô mais ou menos, porque os 2.000 contos que o senhor emprestou de mim lá em casa, tá fazendo farta.
1: Eu não tô entendendo o que o senhor tá falando, compadre.
0: É, quando a gente deve, a gente não entende com facilidade mesmo, né, compadre? Mas aquele 2.000 contos que o senhor me emprestou, eu falei que eu esperava 30 dias. O senhor falou, não, com 15 eu pago. Já tá com 40 e o senhor até agora não se explicou.
1: Aí eu vou dizer uma verdade pro senhor. De tanto que eu já emprestei pra tanta gente que eu tô devendo, que eu nem lembro mais desse negócio.
0: É, mas carece de lembrar, porque 2.000 contos são 2.000 contos, faz farta, né, compadre?
1: O senhor quer saber de uma coisa? O senhor tá falando é muita besteira na porta da minha casa.
0: Compadre, o senhor tá querendo que eu volte a pé pra Minas Gerais? Não dá.
1: Olha, compadre, se o senhor não for embora daqui, eu ainda vou te cortar de chicote.
0: Não. Violência, não. Não precisa cortar de chicote, não. Eu volto a pé, mas apanhar não panho. E quer saber de uma coisa? Esses 2.000 cruzeiros ficam desmolados.

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1: 3h27.
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3: 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Ícaro e Gilmar. Não me esqueça.

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1: 3:36.
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1: 3h43.
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2: 3h48.

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11: 4:04.
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3: 4 e 8.
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2: 4 e 14.

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7: 4:21.
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3: 4:32.

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2: 4:35.

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6: 4:40.
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7: 4:45.

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3: 4:52.

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3: 4h58.
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2: 5 e 11.

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4: 5h22.
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Nova Onda FM. 5 horas e 30 minutos.

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3: 5:34.

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1: 5h42. 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
3: 5:48.

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2: 5:52.

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1: 5h54.
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2: Ser em busca da paz, do amor, da saúde e da felicidade. Vamos falar com Deus. É momento de oração.

Senhor, no silêncio desse dia que amanhece, venho te pedir a paz, a sabedoria e a força. Eu quero hoje, Senhor, olhar o mundo com os olhos cheios de amor. Eu quero ser paciente, compreensivo, prudente. Quero ver além das aparências teus filhos como o Senhor mesmo os vê. E assim, Senhor, ver somente o bem em cada um deles. Fecha meus ouvidos, Senhor, a toda calúnia. Guarda minha língua de toda maldade. Que só do teu amor se encha meu ser. Que eu seja bom e verdadeiro, para que todas as pessoas que se aproximem de mim sintam a sua presença. Pai, reveste-me da sua beleza, e que no decorrer desse dia eu possa amar o meu próximo como a mim mesmo. Senhor, a cruz não foi o fim, porque o Senhor continua vivo em nossos corações.

Ó Maria Santíssima, que em vossa imagem milagrosa de Aparecida espalhais inúmeros benefícios sobre o Brasil, eu, embora indigno de pertencer ao número dos vossos servos, mas desejando participar dos benefícios da vossa misericórdia, prostrado a vossos pés, consagro-vos o entendimento para que sempre pense no amor que mereceis. Consagro-vos a

língua, para que sempre vos louve e propague a vossa devoção. Consagra-vos o coração, para que depois de Deus vos ame sobre todas as coisas. Recebei-nos, ó Rainha incomparável, o ditoso número dos vossos servos. Acolhei-nos debaixo da vossa proteção. Socorrei-nos em nossas necessidades espirituais e temporais, e sobretudo na hora da nossa morte. Abençoai-nos, ó Mãe Celestial, e com vossa poderosa intercessão, fortalecei-nos em nossa fraqueza, a fim de que, servindo-vos fielmente nesta vida, possamos louvar-vos, amar-vos e render-vos graças no céu.

0: No amanhecer desta segunda-feira, dia 15 de junho, como é bom estarmos unidos com você nesta oração da manhã, dia de São Vito. Convido ao primeiro dia da novena a São João Batista, novena já disponível no canal do YouTube, Padre Alex Nogueira. Reze conosco e seguimos firmes no nosso espírito de oração. Tantas são as dificuldades que passamos, mas sabemos que com Deus, na oração e firmes em nossa fé, nós vamos enfrentar, dia após dia, rumo à nossa meta final, que é o céu. Tenho avisado nos últimos programas que está em curso neste mês de junho os nossos grupos de WhatsApp de estudos bíblicos. Você acessa o nosso site padrealexnogueira.com, veja as informações de como se inscrever e estudar um pouco mais sobre as Sagradas Escrituras. Ingresse nos grupos de WhatsApp e aproveite todos os materiais que estamos disponibilizando neste mês de junho. Rezemos com muita fé esta oração da manhã, em nome do Pai, e do Filho, e do Espírito Santo. Amém. Que o Deus da esperança, que nos cumula de toda alegria e paz em nossa fé, pela ação do Espírito Santo, esteja sempre convosco. Bendito seja Deus que nos reuniu no amor de Cristo. Assim unidos, ouçamos o Evangelho desta segunda-feira.
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0: Evangelho de Jesus Cristo segundo Mateus, capítulo 5, versículos de 38 a 42. Naquele tempo, disse Jesus aos seus discípulos: ouvistes o que foi dito, olho por olho e dente por dente. Eu, porém, vos digo, não enfrenteis quem é malvado. Pelo contrário, se alguém te dá um tapa na face direita, oferece-lhe também a esquerda. Se alguém quiser abrir um processo para tomar a tua túnica, dá-lhe também o manto. Se alguém te forçar a andar 1 quilômetro, caminha 2 com ele. Dá a quem te pedir, e não vires as costas a quem te pede emprestado. Palavra da salvação. Glória a vós, Senhor. O Evangelho de hoje nos ensina um caminho: amar a pessoa do próximo, até mesmo se ele for nosso inimigo, até mesmo se ele nos tratar mal. A dinâmica principal é: se o outro lhe faz o mal, devolva-lhe o bem. Mas para isto acontecer, na vida do ser humano que tem uma inclinação direta para o mal, para o vício, para os pecados, isto nós precisamos da graça de Deus. Assim, é necessário pedir todos os dias a virtude da caridade divina, a virtude que venha de Deus, para nos ajudar a fazer algo que é sobrenatural, ou seja, amar os nossos inimigos. Em outro momento, Jesus já disse: olha, se vocês amam só aqueles que vos amam, que diferença há com os outros, com os pagãos, com os fariseus, com tantas outras pessoas? Porque eles amam os que amam, mas odeiam os inimigos. Agora, quem é seguidor de Jesus é convidado a amar até mesmo os inimigos. Recordemos do alto da cruz de Jesus, quando ele diz: Pai, perdoa-lhes, eles não sabem o que fazem. Assim, quando as pessoas nos ofendem, quando as pessoas querem nos destruir, qual é a nossa atitude divina que devemos fazer em troca? Amar. Amar e amar. Eis a resposta. Como disse, isso não é fácil. Por isso temos de pedir todos os dias a caridade divina, a graça do amor divino, porque no final de nossas vidas nós seremos julgados pelo amor. Assim, tudo o que nós fizermos ao outro, que nós o façamos por amor. Se a outra pessoa não tem feito nada por nós, ou se a outra pessoa, tudo o que faz não é de amor, mas é de egoísmo, é do mal, é de inveja, de ciúmes, que você saiba responder com amor. Eu sei que é difícil, eu sei que esta palavra é pesada aos nossos ouvidos, mas nós confiamos na força da graça de Deus e sabemos, com Ele podemos amar divinamente. Só com Cristo. Peçamos nesta oração a sua graça para aprendermos na escola de Jesus a amar como Ele amou. Pai nosso que estais nos céus, santificado seja o vosso nome. Venha a nós o vosso reino. Seja feita a vossa vontade, assim na terra como no céu. O pão nosso de cada dia nos dai hoje. Perdoai-nos as nossas ofensas, assim como nós perdoamos a quem nos tem ofendido. E não nos deixeis cair em tentação, mas livrai-nos do mal. Amém. Ave Maria, cheia de graça, o Senhor é convosco. Bendita sois vós entre as mulheres, e bendito é o fruto do vosso ventre, Jesus. Santa Maria, Mãe de Deus, rogai por nós, pecadores, agora e na hora de nossa morte. Amém. Glória ao Pai, ao Filho e ao Espírito Santo, como era no princípio, agora e sempre. Amém. Jesus, manso e humilde de coração, fazei o nosso coração semelhante ao vosso. O Senhor esteja convosco. Ele está no meio de nós. A nossa proteção está no nome do Senhor, que fez o céu e a terra. O Senhor Jesus Cristo esteja contigo para te proteger. Esteja à tua frente para te conduzir e atrás de ti para te guardar. Olhe por ti, te conserve e te abençoe. Amém. E a bênção de Deus Todo-Poderoso, Pai e Filho e Espírito Santo, desça sobre vós e permaneça para sempre. Amém. Que nesta segunda-feira você permaneça na paz e na alegria que vem de Jesus. Abençoado dia para você e sua família.

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7: 6h17.
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0: tem Central de Notícias com Marcos Vinícius, tem Agência do Rádio com a Elaine Dias. Então, vem pra cá, ouça a gente pelo nosso site, viu? Rádio Nova Onda FM 915.com.br. 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Hoje, dia 15 de junho, metadinha do mês, hein? Ei, coisa boa! E a gente vai seguindo o nosso mês de junho. E aí, deixa eu falar uma coisinha pra você. Como que tá os projetos, os propósitos, os planos que você começou ou determinou pra você lá em janeiro, hein? Como é que estão? Metade do ano, é hora da gente refletir. O que que a gente conseguiu seguir em diante? O que que a gente conseguiu botar pra fazer? O que de fato a gente está rompendo quando diz que estão os nossos sonhos, projetos, hein? Ah, meu amigo, deixa eu falar pra você. Muito daquilo que você colocou no papel, você não conseguiu ir adiante. Olha, não fica triste não. Não é hora de desânimo. É hora de rever nossas prioridades, nos reajustarmos e seguirmos adiante. É, com muito foco, muita fé, muita coragem. Meu irmão, porque quem não se movimenta, enferruja, viu? Por isso, deixa aqui a minha palavra de incentivo pra você. Vá, faça, porque se você não fizer, ninguém vai fazer por você, viu? Hoje, dia 15 de junho, é o dia, né, de cuidado com os nossos idosos, é isso mesmo. Hoje é o dia que a gente combate a violência contra as pessoas idosas. É o Dia Mundial de Conscientização da Violência contra Pessoas Idosas. A gente sabe quantas pessoas têm sofrido com a violência, né? A violência tem tomado conta de vários setores da sociedade. E aí a gente fica aquela preocupação, né? Nossas crianças. E hoje a nossa preocupação, né, é com os nossos idosos. Minha gente, Terra Brasil no ar. Hoje, na área central de Pitangui, nesse exato momento, os termômetros estão registrando 16 graus e a sensação térmica está de 18 graus. A umidade relativa do ar em 93%. E a expectativa para a nossa segundona é de céu predominantemente ensolarado e a máxima chegará a mais ou menos 26% nesse dia úmido, gostoso. Deu uma esquentada, não é mesmo, minha gente? E vamos que vamos, porque está no ar o programa Terra Brasil.
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0: Gente. É, ligue pra gente, fica ligado, 3271-9191, é o WhatsApp do sucesso, já tem participação aí esperando, hein? Pra poder mandar o seu alô, o seu abraço, pedir o seu musicão. Ligue e se ligue na melhor. 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Palavra do dia de hoje. Quando estás cansado, aprenda a descansar e não a desistir. A vida é feita de jornadas, desafios e batalhas que exigem de nós força, dedicação e perseverança. Porém, em alguns momentos, o cansaço chega. E é justamente nesta hora que muitas pessoas confundem exaustão com incapacidade e pausa com fracasso. Descansar não é sinal de fraqueza. Descansar é sabedoria. É reconhecer os próprios limites para recuperar as forças e seguir adiante com mais clareza e determinação. Até a natureza nos ensina isso. A noite existe para preparar o novo amanhecer. As estações se renovam para que a vida continue florescendo. Desistir é abandonar o propósito. Descansar é renovar as energias para continuar perseguindo os sonhos que Deus colocou em nossos corações. Se hoje você se sente cansado, não tome decisões precipitadas. Recolha-se, reorganize seus pensamentos. Fortaleça sua fé e permita-te um tempo para recuperar as suas forças. O descanso pode ser apenas a ponte que o levará à próxima vitória. Ah, e lembre-se, quem descansa, continua. Quem persevera, com certeza vai alcançar. E quem confia em Deus, encontra forças até quando pensa.

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0: Nova Onda! E a gente vai ouvir agora os clássicos da música sertaneja a partir deste momento, 6 horas e 25 minutos. Para você que está se preparando para sair do trabalho, para você que já está quase vencendo o seu turno, que bom estar na sua companhia, viu? E vai chegando agora, abrindo o nosso bloco dos clássicos sertanejos. Nesta segunda-feira, dia 15 de junho, Zezé de Camargo e Luciano, Tarde Demais.

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10: Nova Onda FM, 6h43.
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1: Lucas Agostinho, algo novo na Nova Onda FM, 6 horas e 45 minutos. A humildade é uma das marcas mais preciosas daqueles que caminham com Deus. Em um mundo que incentiva a exaustão pessoal, o Senhor nos chama para uma vida de dependência, simplicidade e reconhecimento de que tudo o que temos e somos vem dEle. A humildade não é pensar menos de nós mesmos, mas pensar menos acerca de nós mesmos e mais na vontade de Deus. Muitas vezes, depois de algumas conquistas, respostas de oração ou até mesmo crescimento espiritual, surge um grande perigo, que é aquele de confiar em nossas próprias forças. Foi assim com muitos personagens bíblicos que, ao deixarem a humildade de lado, experimentaram quedas dolorosas. A Bíblia diz que Deus resiste aos soberbos, mas aos humildes Ele concede a sua graça. Por isso, precisamos vigiar constantemente o nosso coração. A Bíblia também diz que Ele é enganoso mais do que qualquer outra coisa. Andar humildemente com Deus significa reconhecer diariamente nossa eterna necessidade pela sua presença, aceitar as correções e servir sem buscar reconhecimento, ao mesmo tempo que damos toda a glória ao Senhor, o Deus poderoso. Quem permanece humilde, permanece ensinável. Aprenda isso. Quem permanece ensinável, continua crescendo cada dia mais. E quem continua crescendo, permanece útil nas mãos de Deus. Se hoje você percebe que o orgulho tem tentado ocupar espaço em seu coração, não endureça o seu espírito. Volte-se ao Senhor com sinceridade. A humildade, ela abre portas para a graça, para a restauração e para o relacionamento ainda mais profundo com o Senhor, o nosso Deus. Que nunca nos esqueçamos. Sem Cristo, nada podemos fazer. Não foi isso que Ele mesmo nos ensinou? Que Ele é a videira verdadeira e nós os ramos? E o ramo que está ligado nele produz muitos frutos, mas aquele que é cortado não pode sobreviver, porque sem ele nada podemos fazer. Toda vitória pertence ao Senhor, toda honra pertence ao Senhor e toda glória também pertence ao Senhor. Então, ouça com amor e carinho, ouça com seu coração essa exortação. Não permita que as bênçãos de Deus façam você esquecer o Deus das bênçãos. Quanto mais o Senhor o elevar, mais você deve se inclinar diante dele em humildade e em gratidão. E nunca esquecer do que está escrito na palavra de Deus, no livro do profeta Miqueias, capítulo 6, versículo 8, que nos diz assim: o Senhor pede de ti que pratiques a justiça, ame a misericórdia e ande humildemente com o teu Deus. Que texto maravilhoso, não é mesmo? É o que Deus pede de mim e de você. Pratique aquilo que é justo.

Tu ame a misericórdia. O que é isso? Seja uma pessoa misericordiosa. A palavra misericórdia vem do original grego, que na verdade é a junção de dois termos gregos, miser e cordia, que pode ser traduzido da seguinte forma: colocar o coração na miséria do outro. Isso é misericórdia. É quando eu me compadeço da dor, do sofrimento, da situação da outra pessoa. E o Senhor nos pede: pratique a justiça, ame a misericórdia e ande com humildade diante do seu Deus. Senhor nosso Deus e Pai, que mensagem maravilhosa para começarmos nossa segunda-feira, nossa semana. Pedimos que o Senhor guarde o nosso coração de todo orgulho e da autossuficiência. Ensina-nos a caminhar humildemente diante de Ti, reconhecendo que dependemos da Tua graça em todos os momentos. Ajuda-nos a servir com amor, a receber correções com mansidão e a viver tão somente para a Sua glória. Que nunca percamos a sensibilidade à Tua voz, nem a consciência de que tudo vem das Tuas mãos. Em nome de Jesus.

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8: Oi, gente! Hoje é dia 15 de junho, hoje é dia mundial de conscientização da violência contra a pessoa idosa.
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8: Tem aniversário da atriz norte-americana Ellen Hunt.
9: Fatos históricos e jornalísticos.
8: Em 1969, entrava no ar em São Paulo a TV Cultura. Em 1977, o Congresso Nacional aprovava a lei que permitia o divórcio. Em 1971, cerca de 200 cidades no país começaram a colocar em prática o Movimento Brasileiro de Alfabetização, o Mobral. E em 2022, a Microsoft aposentava o onipresente Internet Explorer após 26 anos em favor do seu novo navegador, o Microsoft Edge. Amanhã, a gente volta com mais Agenda do Rádio. Até lá!
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13: Nova Onda FM 713.
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13: Oi, você acabou de chegar? Ah, seja muito bem-vindo à nossa programação Nova Onda FM 91.5. Terra Brasil no ar, hein? Até as 11 horas a gente tá juntos com o melhor da música sertaneja pra você, com oferecimento da Marmoraria Pitangui, que é a marmoraria do Ivan. 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

0: Bom dia, Isaí. Bom dia para você, para toda a equipe Nova Onda, todos os seus ouvintes, todos os seus familiares. Um abraço especial para a princesa Gatinha, a maravilhosa de Conceição do Pará, também a Ana em Santana da Prata, menina do açougue, para o Juninho, que trabalha com teles, são de Pitangui, o Valentim de Nova Serrana, o tio Mauro do Santuário, e se for possível você passar a música Pago Dobrado, com Chitãozinho e Xororó. E essa é especial, é claro, né? Para a princesa Gatinha, a maravilhosa de Conceição do Pará. Obrigado, ótima semana.
1: Uma ótima semana para você também, Tarciso Freitas. E não pode faltar, né? A música para maravilhosa, linda, de Conceição do Pará. 7 horas mais 17 minutos. Chegando com Chitãozinho e Xororó, Pago Dobrado.

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4: Olá, meus amores. Chegando por aqui com previsões astrológicas para você que nos acompanha todas as manhãs, né? Aqui na melhor sintonia, claro. Hoje, mais uma segundona, né? Do mês de junho. O mês mais gostoso do ano, né? Você também concorda comigo? Hoje, 15 de junho. 15 de junho é Dia Mundial da Conscientização da Violência contra a Pessoa Idosa, né? Hoje também é aniversário da emancipação lá do Acre. E também Dia Mundial do Vento. E claro, se você faz aniversário hoje, os nossos sinceros parabéns, feliz aniversário, que Deus abençoe muitão a sua vida, viu? Previsões astrológicas chegando, trazendo aí, né, o que os astros revelam para o dia de hoje, para Áries, Touro, Gêmeos e Câncer.
5: Áries, de 21 de março a 20 de abril.
4: Áries, bom dia, dia de cautela, concentre-se na energia, né, que os astros emanam para você, né, em projetos seguros e evite também impulsividade, tá? O número é 19, a cor branco.
5: Touro, de 21 de abril a 20 de maio.
4: Touro, atenção a contratos, documentos e onde pisa, especialmente nas finanças, ok? Preste atenção. Hoje a sua cor é azul, número 16.
5: Gêmeos, de 21 de maio a 20 de junho.
4: Gêmeos, foque em organizar a rotina e valorizar talentos, mas com atenção ao lado emocional e psíquico. Cor pra hoje vermelho, número de sorte 29.
5: Câncer, de 21 de junho a 22 de julho.
4: Cancerianos, dia de recolhimento para reprocessar emoções intensas e renovar aí a fé no seu futuro. A cor pra você, amarelo, número de sorte 2. E a gente volta rapidinho com previsões para Leão, Virgem, Libra e Escorpião.
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8: Nova Onda FM 734.
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8: 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E vamos chegando, trazendo mais participação para você, aos nossos ouvintes. Aqui no programa Terra Brasil, vem com tudo. Cadê o Maurílio Valentim? Cadê ele? Alô, Maurílio. Bom dia, bom dia, bom dia.
10: Bom dia, Isaías Santos. Aqui é o Valentim de Nova Serrana, meu amigo querido. Como vai você? Tá tudo bem com você, amigo? Oh, mande a música pra mim, do Barreirito, Amaremos. Eu mando um abraço para o Timário aí do Santuário, para o meu amigo Tarcísio aí de

0: Seção do Pará e para todos os ouvintes. E gostaria também de mandar um abraço para minha amada Lucita em Gondes Paixão, para os meus manos queridos. Oh, e as seleções da Copa, hein? É, minha Itália não foi, mas tá bom. Mas eu acho que o Brasil não vai ganhar essa Copa, não. Eu tô achando que vai ser os hermanos, os argentinos, que vão ganhar, hein? Oh, cada seleção tá boa, o Brasil tá dando vacilo demais. Aquele técnico tá sabendo mexer na seleção, não. O negócio é complicado. Não vai atrás da bola, fique, vai fazer um gol, vai dançar. Aí não, cara, tem que jogar com raça, na camisa que veste, certo? Então vamos lá, né? Eu torço pro Brasil, mas não acho que não vai dar, não. Não vai dar Brasil, não. Deus te abençoe aí, amigo. Tenha um bom começo de semana, cheio de paz, esperança para todos. E para vocês aí da rádio, tudo de bom, amigo querido.
1: É, Maurício Valentim, o negócio tá apertado, tá arrochado pro Brasil, não tá? Mas vamos confiar, né? Vamos com confiança. Será que os hermanos vão levar dessa vez? Los hermanos? Os nossos amigos argentinos? Ah, vamos ver, né? Meu querido Maurício Valentim tá pedindo aí com Barreirito, Amaremos. Então vamos lá, vamos ouvir sucesso. Daqui a pouquinho a gente tá de volta. 7 horas mais 37 minutos. Pra você que tá ligadinho com a gente, bom dia pra você, viu? Que a sua segunda-feira seja leve, seja produtiva e muito abençoada por Deus.

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9: Já estamos de volta, Leãozinho. Bom dia. Valorize os laços verdadeiros e a colaboração em grupo, evitando disputas de poder. A cor para você hoje é verde, número de sorte 7.
10: Virgem, de 23 de agosto a 22 de setembro.
9: Virginiano, prepare-se para mudanças com a entrada dos astros em seu signo, tornando-o mais perfeccionista. Isso pode ajudar, mas também pode atrapalhar. Número de sorte 23 e a cor é preto.
10: Libra, de 23 de setembro a 22 de outubro.
9: Libra, a semana pede foco em finanças e atenção a conversas profissionais que exigem clareza. Nada de pensar muito em namoro, tá? Vamos pensar em evoluir no trabalho. Número de sorte hoje 9 e a cor é lilás.
10: Escorpião, de 23 de outubro a 22 de novembro.
9: Escorpião, momento de revisão de sentimentos e busca por harmonia nas relações próximas. Bem, no lado financeiro, tudo vai correr muito bem depois da metade deste ano, tá bom? E é isso, número hoje 21, sua cor é pink. Voltamos rapidinho com previsões para Sagitário, Capricórnio, Aquário e Peixe.
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13: Nova Onda FM 753.
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13: 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A gente vai atendendo a participação da galera sintonizada com a gente. Quem tá chegando aí é o Timauro, é isso mesmo? Alô, Timauro, bom dia pra você, meu amigo.
15: Oi, Isaías Santos, bom dia, Timauro Santuário, aquele abraço do Timauro pra todos vocês aí da Rádio Pitanguense, Tarcísio Freitas em Conceição do Pará, pro Valentim lá em Nova Serrana, e tal, aquela música pra mim, Sonho de um Caminhoneiro. Feliz segunda-feira pra vocês, vão encarar a semana.
13: Vambora, vamos pra cima dela, Timauro. Vamos pra cima da nossa semana, vamos pra cima da nossa segunda-feira. Um abraço pra você, obrigado pela sintonia. Também tá chegando aí o Tizil. Alô, Tizil. Bom dia. Segundou com fé em Deus, hein? É isso aí. Um alô pra você e pra todo o pessoal da Construção Civil. E o Tizil tá pedindo Leitão a Pururuca com Lourenço e Lorival. E o Victor Hugo também tá chegando aí, ouvindo a gente lá na fábrica de palhas do Breno. E tá pedindo pra ouvir com Zezé de Camargo e Luciano, Mentes Tão Bem. É sucesso que não para mais. É Nova Onda FM, faltando 5 minutos para as 8 horas da manhã. Muito, mas muito bom dia para você. Sintonizado com a gente. Continua, você tá na melhor.

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1: Se é notícia, você acompanha aqui na Nova Onda FM. A partida de abertura da Copa do Mundo de 2026 entrou para a história nesta quinta-feira. No estádio Azteca, na cidade do México, os donos da casa venceram a África do Sul por 2-0 e iniciaram com o pé direito a campanha no Mundial. O confronto marcou a abertura da primeira Copa do Mundo com 48 seleções e também a primeira realizada em três países: México, Estados Unidos e Canadá. Além disso, foi a segunda vez que México e África do Sul se enfrentaram em um jogo inaugural de Mundial. A primeira ocorreu em 2010, quando as equipes empataram em 1-1. Dentro do campo, Julián Quiñones marcou o primeiro gol da Copa do Mundo de 2026, enquanto Raúl Jiménez fechou o placar. A partida também ficou marcada por 3 expulsões, fato inédito em jogos de abertura da competição. Com o resultado, o México encerrou um longo jejum e conquistou sua primeira vitória em uma estreia de Copa do Mundo, diante de mais de 80 mil torcedores no histórico estádio Azteca. Para a Nova Onda FM, repórter Marcos Inícios.
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1: 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E na sequência da nossa programação, vou trazendo mais música para você, mais sucesso para alegrar, para divertir, para emocionar a sua manhã de segunda-feira, com o oferecimento do restaurante La Bianca, cardápio que vai surpreender você pelo sabor e atendimento que vai encantar você pela qualidade. 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Vamos de abraço? Quero abraçar aqui o nosso grande amigo José Maria Viana,

sintonizado com a gente lá no Rio do Peixe. Alô, Viana, bom dia pra você. Quero abraçar também o Eduardo, lá do bairro Lavrado, do Flamenguista. Ligado com a gente, mandou uma mensagem, bom dia. A mensagem é a seguinte: que Jesus abençoe sua vida e seus planos, que ele te proteja e te guie sempre pelo melhor caminho. Valeu, Eduardo, um abraço pra você, pra essa galera linda, maravilhosa. Sintonizado com a gente, o bar do Claudinho, lá em Leandro Ferreira. Alô, pessoal de Leandro Ferreira, um abraço pra vocês. Chegando com o Rick Renner, nos bares da cidade.

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2: Já de volta por aqui as últimas previsões para hoje. É, hoje segunda-feira, né? Segunda-feira, 15 de junho. Ah, para você de Sagitário, dia para equilibrar a vida social com a necessidade de descanso, claro, e introspecção, né? Momento também de energia alta, propício para agir e demonstrar o que sente. A cor é marfim, número 80.
3: Capricórnio, de 22 de dezembro a 20 de janeiro.
2: Capricórnio, foco na organização do lar e na estabilidade financeira, mantendo a calma com os seus familiares, tá bom? Ah, a iniciativa trará resultados positivos no amor, é, e também no trabalho. Pra hoje a sua cor é marrom, número 70.
3: Aquário, de 21 de janeiro a 19 de fevereiro.
2: Aquário, disposição renovada para agir e organizar tarefas com intuição forte para o amor. Ah, ainda hoje o seu signo, a semana foca aí também no equilíbrio emocional e traz paz interior. A cor é prata, número 40, aquariano.
3: Peixes, de 20 de fevereiro a 20 de março.
2: Peixes, o universo traz esperança. Confie no seu chamado interior para novos caminhos. Olha só, a leveza e a troca de informações estão favorecidas. A fase é ótima para conversas sinceras e bastante leves também. Cor vermelho, número 3. Ficamos por aqui, de volta com mais previsões astrológicas para você amanhã. Logo cedinho vem chegando aqui, né? Trazendo tudo que os astros revelam pro seu signo. Beijo no coração e até amanhã. Tchau, tchau.
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0: Olá, amores! Chegando por aqui, trazendo aquele nosso resuminho de novela, semana começando, né? E hoje é segunda-feira, 15 de junho, e a gente já começa falando de A Nobreza do Amor. No capítulo desta segunda, Belarmino ataca Viriato, que tenta explicar ao cangaceiro que é irmão gêmeo de Carrapato. Virgínia, admirada por todos durante o desfile do ateliê de Lúcia, Álica, Adonis anuncia a chegada do bando de Belarmino e todos na cidade se desesperam, né? No capítulo de hoje também, Tonho e Álica garante que defenderão o ateliê dos cangaceiros. Jibó invade aí o armazém de Miguel e Fuad se atrapalha no confronto. Casemiro enfrenta Belarmino e Montanha sequestra Geraldo. Tudo isso hoje em A Nobreza do Amor. Tá na hora do resumo aí de Coração Acelerado. É hoje, segunda-feira. Se eu botasse o meu chapéu a cabo, ele queria... Bem, hoje, segunda-feira, não terá o capítulo de Coração Acelerado, né? O capítulo de hoje não será exibido devido à alteração aí na grade da programação da TV Globo, que inclui aí a transmissão de jogos esportivos e amistosos, viu? A novela, exibida no horário das 19h, terá seu enredo pausado exatamente hoje, segunda-feira, dia 15 de junho, mas retornará amanhã normalmente, tá? Daqui a pouquinho a gente volta aí com o capítulo de Quem Ama Cuida. Fica aqui, ó, volta já.
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4: Nova Onda FM, 8h38.
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9: Bom dia, meu querido. Como que você está? Deus abençoe o seu dia, viu, o seu trabalho. Manda aí para Dudu, com o Brunão, como eu chorei. Eita, nós! Está rasgando, segundona. E um abraço também para todos os ouvintes.
10: Bom dia, Isaías, tudo bem com você? Isaías, por favor, toca para mim a música do Bruno e Marrone, Foi Engano. Obrigado, um abraço.

Ei, eu tô de volta! Aqui tem a música que toca o seu coração. 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Um abraço para Dudu. Alô, Dudu, lá na cidade de Divinópolis. Valeu demais pela companhia. Também a Cícera da Vitória da

0: Alô, Cícera! Um abraço pra você, viu? Um beijo no seu coração. Simbora então de música, deu dose dupla, não é isso? É! Como eu chorei com Bruno e Marrone, e foi engano. E aqui você pede, aqui a gente toca.
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bem, já de volta por aqui, segunda 15 de junho, em Quem Ama Cuida. Kleber lembra Pedro que ele pode defender Adriana como testemunha de acusação e garante que está preparado para atuar no caso. Adriana se surpreende quando Tom é anunciado como testemunha de acusação em seu julgamento. Pedro defende Adriana em seu depoimento, deixando transparecer o que sente por ela, né? E olha, ainda hoje também o Pedro diz a Kleber que irá descobrir se o pai fez algo irregular, né? Eleni se sente mal diante de Otoniel, ao saber que o marido prejudicou a Adriana. Tom recebe dinheiro de Ademir por ter seguido as instruções do advogado no depoimento. E Pedro fica surpreso ao ser procurado por Dora. Tudo isso vai acontecer no capítulo desta segunda em Quem Ama Cuida. A gente fica por aqui, né, com o nosso resuminho de novelas de hoje. Voltando amanhã com mais um resumo de novelas, tá? Beijo no coração, eu volto. Tchau, tchau.

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4: Nova Onda FM, 9 horas.
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Bom, minha gente, a gente vai seguindo a nossa manhã de segunda-feira com muita alegria, muita paz no coração e a certeza que tudo vai dar certo pra gente nessa semana, né? Porque se a gente não crê, nada vai acontecer, não é mesmo? Primeiro a gente crê pra ver as coisas acontecendo, olhando com os olhos da fé. É isso aí, minha gente, 9h02. Tá chegando a participação da Edilene Aparecida, da cidade de Garatinga. Alô, alô, Edilene, bom dia pra você, que vão ter você com a gente na nossa programação desta manhã, viu? Ela tá pedindo também dose dupla, nós já tocamos uma dose dupla hoje. Ô, produção, dá pra liberar aí? Vambora? Ah, o nosso ouvinte tá pedindo. Vamos lá, minha gente. Dose dupla que a Edilene tá pedindo. É com as irmãs Freitas, é isso mesmo? Mãe solteira e canoeiro de Araguaí. Bora, bora de sucesso. Valeu, Edilene, pela sua participação. Simbora ouvir música!

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1: Os fatos acontecem, viram notícia aqui na Nova Onda FM. Quatro pessoas foram presas pela Polícia Rodoviária Federal por envolvimento no saque de uma carga de eletrodomésticos na noite da última quarta-feira 10, no quilômetro 369 da BR-262, em Joatuba, na região metropolitana de Belo Horizonte. A equipe foi acionada após denúncias de que a carga estava sendo saqueada às margens da rodovia. Chegando ao local, os policiais flagraram dois homens, de 20 e 30 anos, transportando produtos furtados em um veículo. Durante as diligências, os agentes localizaram um segundo automóvel contendo mais eletrodomésticos provenientes da carga saqueada. No veículo, um homem de 57 anos foi preso. As buscas continuaram na região e resultaram na localização de um quarto suspeito de 40 anos, que tentava fugir carregando parte da mercadoria furtada. Com a rápida atuação da Polícia Rodoviária Federal, a ação criminosa foi interrompida e parte da carga recuperada. Os quatro envolvidos foram presos em flagrante pelo crime de furto de carga e encaminhados à Delegacia de Polícia Civil em Betim. Os dois veículos utilizados no transporte dos produtos foram apreendidos e removidos para um pátio credenciado. A Polícia Rodoviária Federal reforçou que o saque de cargas provenientes de acidentes ou ocorrências nas rodovias é crime e que os responsáveis podem responder criminalmente pelos atos praticados. Fique ligado a qualquer momento. Mais informações, repórter Marcos Inícios.
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4: 9:19.
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8: Bom dia, meu querido. Depois manda pra nós aí. Vitor e Léo. Na linha do tempo, né? Ricardinho e Luciano. Helenice, a turma da equipe de solução da Ultra Popular, Rosa Pura Mais Fofo, Nailson Boca de Sacola, Fariseu e Dona Francisca. Um bom dia para todos.
9: Bom dia, Isaías, que é o Jader J. Dono Jazz, passando aqui para falar que estamos ligadinhos na programação de ligados aqui na produção. Um alô para Rosa Pura, Thundercast, Leline Rodri da Ação, Pedro Hamilton, Daniel do Cigarro, Marciano Eletricista, o Wender Mais Natim Pedreiro. Um alô também vai pro Lucas Pesca e Pague, velho Chico, Isaías, Osso de Mola, Padre Libério. Um alô também vai pro Ró, né? Um alô também vai na banca da Márcia, Nádia Psicóloga. Um alô pro Rodney lá do Pompeu, Nailton Boca de Sacola, 200, né? Nádia Psicóloga, minha mãe Geralda, meus filhos Júlio e Teilo. E um alusão especial pra minha amada esposa Maricélia. Oferece a música pra ela aí, Gustavo Lima, 60 segundos, meu amigo. Obrigado, viu? Valeu, um abraço.
10: Abraço pra você também, Jairo. 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

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Vamos de música, vamos de sucesso? Deixa com a gente, hoje merece, viu, Jair? Falando nisso, Jair, o Rodson lá de Pompeu tá sumido. Ele deve estar trabalhando em áreas que tá difícil falar com a gente aqui. Tava mensagem, eu tava mandando pra gente que de manhã tava chegando quase 11 horas. Alô, meu amigo Rodson, bom dia, bom dia, bom dia. Meu amigo...

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0: 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Tem Victor e Léo na linha do tempo. 9 horas, mais 22 minutos. Bom dia pra você.

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0: 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A emoção é saudade, é lembrança. 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E olha, deixa eu falar pra você. A BHL Imóveis tá trazendo pra você a Vista do Sol. É isso mesmo, o empreendimento Vista do Sol, na entrada da comunidade do Campo Grande, que inclusive tá em festa. 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É esse fim de semana já, hein? Tá preparado seu look pra ver a fogueira pegando fogo? Pois é, minha gente, e agora eu converso com eles, o João Paulo, o Bruno, o Isaac, tá comigo aqui no estúdio. Bom dia, João Paulo.
1: Bom dia.
0: Bom dia, Bruno.
2: Bom dia.
0: Bom dia, Isaac.
1: Bom dia a todos aí.
0: Tudo jóia, graças a Deus. O João Paulo, o Bruno, o Isaac veio trazer notícia importante pra gente, porque inclusive no dia da festa, no sábado, dia 20, tem também o grande evento da BHL Imóveis, né? Que vai trazer aí o empreendimento Vista do Sol, mais 10 lotes, mantendo a promoção aqui, não é isso mesmo? Fala pra gente.
2: Na verdade, a gente tá essa semana estendendo mais 10 lotes, que a gente acabou com aquela promoção na semana que a gente veio cá na outra semana, né?
0: Uhum.
2: Então agora na semana do evento a gente tá vindo com mais 10 lotes promocionais também. E no dia do evento ali, a gente já tá, vai manter a promoção no dia do evento do mesmo jeito, pra a gente poder pegar e derreter. Mas uhum. A gente tá fazendo essa pré-promoção com uma condição parecida aqui de antemão, pra quando chegar no dia do evento, com uma condição até mais... com a condição do momento da pessoa estar ali presente, aí a gente termina de vender o restante. Então agora a gente já... Graças a Deus foi muito bem aceita a primeira campanha, a gente vendeu tudo que a gente tava tendo como meta ali, a gente vendeu tranquilinho. E agora a gente está com essa outra segunda demanda que a gente vem trazendo, essa outra condição agora na semana do evento, para quando chegar no dia do evento, a meta está on, a gente dobrar a meta e finalizar o projeto.
0: Bacana demais. Então, olha, a repercussão foi muito positiva, né? O pessoal aderiu aí, fizeram suas compras, né? Então, o empreendimento Vista do Sol está sendo o maior sucesso.
2: Correto.
0: O pessoal está garantindo aí o seu lote. E aí... O evento vai acontecer nesse sábado, às 8 horas, é isso mesmo?
2: O evento vai começar às 8 da tarde, às 8 da manhã, perdão, gente.
0: Sim, sim.
2: Às 8 da manhã e
0: ao vivo é desse jeito.
2: E vai terminar às 4 da tarde.
0: Então, das 8 da manhã até às 16 horas,
2: isso.
0: Vocês estarão lá para receber o pessoal, mostrar o lote, mostrar como que funciona, não é mesmo? Tá, pode chegar junto lá, que vocês vão estar lá para receber o pessoal, não é isso?
2: Isso mesmo, certinho.
1: Exatamente. O objetivo, primeiramente, quero agradecer, né, a toda a população de Pitangui que aderiu muito bem a essa promoção que nós fizemos. Então, por isso que nós estamos renovando essa condição aí que nós ofertamos anteriormente. Porque o nosso objetivo é, quando chegar no dia do evento,

0: e terminar de vender o restante dos lotes. Estaremos lá poder apresentar, então quem já quiser pode entrar em contato, já pode fazer sua reserva, já fazer o agendamento. Tipo, vamos dizer assim, praticamente chegar no sábado a gente só apresentar para os compradores ali os lotes que eles compraram, né, que eles adquiriram. Então, assim, vamos estar lá de 8 da manhã até as 4 da tarde, dando toda atenção, dando todo atendimento, mostrando cada um a área que ele comprou, o que que ele adquiriu ali, para ele já entender qual que é o pedacinho dele, para ele
1: Sim.
0: já marcar, já começar a construir cerca, porque quem já comprou já tá fazendo, né? Muita gente
1: Sim.
0: comprou, tá muito satisfeito, tá muito feliz. Então já fizeram cerca, já estão começando a construir, já tá indo passar final de semana lá.
1: Olha, que
0: Tem gente que colocou
1: bacana.
0: caixa d'água lá e leva a família e passa o fim de semana e tá muito feliz, tá muito gostoso. É, fizemos algumas obras lá, então já demos uma limpada lá no terreno, então tá muito mais fácil o acesso. Para quem já adquiriu aí, quiser ver como que tá lá o andamento, tá muito mais fácil o acesso para poder chegar ali na sua terrinha, identificar o que que é. Então, nosso objetivo é, durante essa semana, quem já entrar em contato, a gente já vai ofertar a condição, a pessoa já pode reservar, já faz aqui, já adquire o lote dele, né? E chegar no sábado ali, a gente termina de vender o resto, apresenta para quem comprou e a pessoa fica feliz, porque condição como essa e um terreno igual tá sendo ofertado ali, não encontra em Pitangui mais não, tá?
1: Olha, e tem um desconto para os 10 primeiros compradores, é isso mesmo?
2: Isso
1: Exato. A
2: mesmo.
1: partir de agora, os 10 primeiros compradores têm desconto.
2: Tem desconto.
1: E como é que vai funcionar esse
2: O
1: desconto?
2: desconto do primeiro comprador, a gente está oferecendo os 10 primeiros, né? 4
1: Isso.
2: mil, legalzinho. Aí chegou antes do evento, quer comprar na sexta-feira, por exemplo. Já vendeu todos os 10, o desconto cai para 2 mil, legal? Dia
1: Olha.
2: do evento, volta o desconto dos 4 mil de novo para poder diluir, legal? Então a gente está voltando hoje com a condição da semana passada, que foi o quê? 10 mil de desconto. Mesma
0: Quatro
2: condição do,
0: mil,
2: é,
0: né?
2: 4 mil de desconto, mesma condição do loteamento, que é o quê? 80 prestações, parcelinha de R$ 673, entendeu? Sem reajuste anual, então parcela constante, linear. Então, tudo muito bem organizado. E, gente, não perde tempo, entre em contato. 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Ó, já tem DDD37 me chamando no WhatsApp aqui
1: Olha, tá
2: agora.
1: vendo,
2: Tá
1: ó?
2: vendo? Tem gente me ouvindo me chamando aqui, ó, pra ver que aí, ó. Tá vendo? Você vê que não é mentira. Então,
1: É verdade, ó, tá
2: pessoal tá
1: chamando já, o
2: chamando a
1: pessoal
2: gente.
1: já tá
2: É,
1: querendo
2: ué.
1: garantir os 4 mil de desconto no lote em Campo Grande, lembrando, né, que a entrada é facilitada, não é isso?
2: Facilitada, isso mesmo. Lá a gente pode parcelar essa entrada de quatro. É, a entrada nossa tá dando 3.500, né? A gente parcela essa entrada até 4 vezes pra pessoa ali. A intenção é facilitar e é a pessoa realizar o sonho, comprar de maneira saudável, a venda se continuar. Eu falo muito que eu não faço venda para venda cair. Então, quando a pessoa ela não consegue pagar, eu sempre falo, olha, deixa mais para frente você se preparar. Porque o gostoso é o que você comprar, a gente fazendo numa condição que você consegue pegar e pagar tranquilo, ser saudável. Uma venda
1: Sim.
2: saudável. Então, hoje o nosso produto, graças a Deus, 95% da população de Pitangui consegue comprar de maneira saudável. Então, isso deixa a gente muito satisfeito.
1: Não é?
0: É verdade. Essas parcelinhas, assim, já tão pequenas. Imagina daqui 3, 4 anos.
1: Né?
0: Que elas vão perdurar aí por 6 anos e meio, mais ou menos.
1: Sim,
0: Daqui
1: sim.
0: 6 anos e meio, o que é que vai valer R$ 673 perante o acréscimo do salário mínimo que vai chegando, né?
1: O
0: Então.
1: João Paulo, chega só um pouquinho mais perto do microfone, João Paulo, só para a gente ouvi-lo melhor. O João Paulo, inclusive, é da família que eram proprietários, são proprietários do loteamento ali, do terreno onde foi feito o loteamento. Então, assim, tem história, né, João Paulo?
0: Isso, e a gente, como a gente estava falando aqui, começando com R$ 673, daqui 3, 4 anos, com a valorização do salário mínimo, isso vai ficar uma prestaçãozinha pequenininha, então a facilidade é muito grande, elas já estão razoavelmente pequenas. Então eu acho que é uma coisa que todo mundo que tem vontade de adquirir seu terreno rural, a oportunidade é essa, às vezes não vai aparecer outra tão rápido, né?
1: Sim.
0: Então eu penso assim, gente, quem tem vontade, corre, procura o seu, porque graças a Deus foi muito bem aceito. A gente tem muito a agradecer, população aqui de Pitangui, da região também, que vendemos lotes também para o pessoal da região, não foi só daqui.
3: Mas foi.

0: Muito bem aceito, então a gente tem só que agradecer a população. E estamos aí querendo fechar, se Deus quiser, com chave de ouro no sábado. Então esperamos, quem tem vontade ainda, não tem muitas unidades, mas tem, eu penso que o suficiente. Tomara, né, que tenha o suficiente, que às vezes a procura pode ser. Como já foi, tem sido feita, às vezes possa você não poder concretizar seu sonho. Então, quem tem vontade, corra e entre em contato.
1: É, não
0: É isso
1: perde
0: aí.
1: tempo, né? Porque como a gente lançou a promoção e assim esgotou muito rápido, então por isso que nós estamos renovando, né? Lançando novamente aí a mesma condição que a gente lançou anteriormente. Então, assim, não perca tempo, já manda mensagem, entra em contato, já reserva, porque pode ser que chegue sábado e nem tenha mais disponível, né?
2: Entendi. O
1: Então.
2: evento de apresentação vai acontecer no sábado, mas, como dizia o ditado dos antigos, quem chega primeiro bebe água
1: Bebe água
2: limpa, não é
1: limpa,
2: mesmo? Possa
1: exatamente.
2: ser que não, no sábado já não tenha mais nenhuma unidade. Então a hora é agora.
1: A hora é agora, já pode mandar mensagem, o time tá lá preparado para poder atender. Já vai mandar mensagem, já vai receber o mapa ali, já vai escolher dentro do que está disponível. Então, assim, não perde tempo não, porque senão você vai querer ficar escolhendo demais, vai chegar outro, vai escolher o lote que você queria. Então, tem que aproveitar agora, já manda mensagem hoje. E se bobear, quando for no sábado, a gente só vai vir aí para poder apresentar para os compradores, né? Que aí a pessoa já adquiriu, já tá com o lá, a gente já mostra, a pessoa já vê lá onde é que é o pedacinho dela, já pode cercar, já pode construir, já pode fazer o que quiser.
2: Então vamos refrescar a memória dos nossos ouvintes. Os 10 primeiros compradores, 4 mil de desconto, é
3: 4
2: isso?
3: mil de desconto, isso mesmo.
2: E ainda assim, podendo dividir no cartão ou no boleto.
3: No boleto ou no cartão? No boleto divide 4 vezes, no cartão até 12 vezes.
2: Olha, até 12
3: No
2: vezes.
3: cartão, sim.
2: Nossa, olha pra você ver. 3.500 dividido em até
3: 12
2: 12
3: vezes
2: vezes
3: no
2: no
3: cartão de
2: cartão.
3: crédito ou 4 vezes no boleto. Ah, eu não tenho cartão de crédito. Não faz mal, a gente faz tudo no boleto.
2: Bacana. E a partir do 11º, 2 mil de desconto e com
3: Dentro
2: as
3: da
2: mesmas.
3: semana. Dentro da
2: Dentro
3: semana, né?
2: dessa semana.
3: É, porque, por exemplo, vamos lá, chegou quinta-feira, a gente já conseguiu fazer, já os 10 primeiros já chegaram,
2: Sim.
3: aí cai para 2 mil de desconto, mas chegou no sábado, volta os 4 mil de desconto de novo para os primeiros que eles chegarem de novo.
2: Bacana. Vamos
3: Fechou?
2: repetir o telefone para o pessoal entrar em contato, por gentileza. Se tiver também algum Instagram que o pessoal possa acessar fotos, o dia do evento direitinho, localização, por
3: Claro.
2: gentileza, pode passar para a
3: Localização do
2: gente.
3: nosso evento vai ser bem ali na entrada de Campo Grande, gente. Passou ali da Granja do Marcim, descendo. Quando você estiver chegando, tem os pés de manga ali na entradinha. Aí, antes do bar do Fabinho, então a gente vai estar bem ali localizado ali com a rádio, vai estar lá com tenda, vai ter todos os aparatos para receber você lá. Legal?
2: Bacana.
3: 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Show de bola?
2: É isso aí. João Paulo, Bruno, Isaac, muito obrigado pela participação de vocês na
0: Nós
2: nossa
0: que
2: programação, viu?
0: agradecemos. Nós que agradecemos
3: Eu que
0: a toda
3: agradeço.
0: a equipe aí da Rádio Onda, né? E também do Grupo Ativo. A gente fica muito satisfeito com o acolhimento de vocês aqui. Muito obrigado.
2: Agradecido e parabéns pelo empreendimento que já é o maior sucesso, não é mesmo? E
0: Exatamente. Graças a
2: agora
0: Deus.
2: aguardamos o grande evento no dia 20, sábado, a partir das
0: Das
2: 8
0: 8
2: horas da
0: horas da
2: manhã,
0: manhã.
2: lembrando que de 8 até 4 horas da tarde,
0: Tarde.
2: apresentando os lotes. E para quem está ouvindo a gente de Pitangui região, a hora é agora correr atrás, porque, como foi dito aqui pelo Isaac e também pelo Bruno, pode ser que até sexta-feira já tenha vendido tudo.
3: Amém.
0: É,
2: Não
0: amém.
2: é?
0: É o que esperamos.
2: Não é? Então tem que aproveitar agora.
3: Com certeza.
0: Isso.
2: Minha gente, muito obrigado, viu?
3: Beleza, muito obrigado a
0: Obrigado,
3: gente.
0: gente.
2: As considerações.
0: Estamos muito satisfeitos. Muito obrigado a todos e corra para comprar seu lote, porque pode ser a última oportunidade.
3: Queria agradecer muito à população de Pitangui por ter recebido a gente, né? Dois loteadores aí que veio lá de Belo Horizonte para cá. Vocês receberam a gente muito bem, gostaram muito da tratativa. Hoje, quando eu vou no supermercado aí no BH ou no supermercado aqui da frente aqui do
2: Supersor.
3: Supersor aqui, Pessoal, eu tô na fila do mercado, é gente de todo lado. Ô, Bruno.
2: Aí, olha.
3: Então, eu fico muito feliz com vocês, a recepção, as amizades.
1: O acolhimento, que a gente fez aqui. Né? Foi uma cidade muito acolhedora, acolheu a gente muito bem.
3: Eu vou ali, recebeu.

0: Em Campo Grande, ali no final de semana, ali é uma loucura, entendeu? Então isso é muito bom, você sente aconchego. Lá em Belo Horizonte a gente não tem muito isso, né? É muito dinâmico. E aqui a
1: Sim.
0: gente tem esse humano, de ser humano de novo, né? É muito bom.
1: É a
0: Aqui é muito bom.
1: característica do interior, não é
0: Sim.
1: mesmo?
0: Isso é muito gostoso.
1: Valeu. Ô, gente, muito obrigado, Isaac, ao Bruno, João Paulo, valeu demais, viu,
0: Muito
1: gente? E até
0: obrigado, obrigado.
1: sábado, se Deus
0: Se
1: quiser.
0: Deus quiser.
1: E para você que está aqui comigo, a gente vai seguindo a nossa programação, chegando com Simone Mendes, Direitos Iguais.
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9: 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E deixa eu abraçar aqui a Natália, lá do bairro Lavrado. Alô, Natália, bom dia pra você, beijo no seu coração, viu? Obrigado pela companhia de todas as manhãs, tá sempre ligadinha com a gente aí. Valeu demais, viu? Tô mandando aí pra você com Diego e Victor Hugo, Tubarões. E também o Wellington, tá chegando. Pedindo pra ouvir com Lourenço e Lorival, se ainda existe amor. Tá abraçando toda a galera sintonizada na Nova Onda FM. Valeu, Wellington, aquele abraço pra você, viu? Tudo de bom. Simbora, minha gente. Natália, valeu. Abraço. Tamo junto, viu? E a gente não abre mão. Chegando, então, Diego e Victor Hugo, Tubarões.
13: Sim.

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6: Nova Onda FM sempre mantendo o seu ouvinte muito bem informado. Mais de 700 mil famílias mineiras podem ter direito a descontos de até 65% na conta de água e esgoto da Copasa, mas ainda não estão cadastradas para receber o benefício. A informação foi divulgada durante o lançamento do programa Conta Mais Justa, iniciativa que reúne Copasa, Servas, SEDESE, Ministério Público de Minas Gerais e CEMIG. O objetivo é identificar e orientar famílias em situação de vulnerabilidade que já têm direito à tarifa social, mas ainda não utilizam desconto. O benefício é destinado a inscritos no Cade Único ou beneficiários do BPC. Dependendo da faixa de renda, os descontos variam de 50% a 65% na conta. Para ampliar o acesso, a Copasa e a CEMIG vão distribuir materiais informativos, enquanto o Servas mobilizará mais de 2.400 entidades em cerca de 520 municípios mineiros. A campanha também contará com ações itinerantes para orientar a população sobre como aderir ao benefício. Fique ligado a qualquer momento. Mais informações, repórter Marcos Inícios.
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13: Nova Onda FM 10:17.
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4: E eu tô de volta com mais participação pra você. 10 horas e 18 minutos. É, tá passando a nossa manhã. Daqui a pouquinho, Marcos Vinícius, já é sábado de novo, já fim de semana. Lembrando que tem festa no Campo Grande, hein? A grande festa no Campo Grande chegando aí esse fim de semana. Marcos Vinícius é uma grande pessoa, né? Pessoa maravilhosa tá aqui com a gente. Oh, é bom de pé. Peraí.
5: Mas se puder evitar, é bom. Viu? Bom dia a todos os ouvintes. Prazer falar contigo.
4: É um prazer ter você, viu? É. Pessoa que a gente se espelha como... profissional,
5: para de
4: como pessoa.
5: Para de puxaçar.
4: Cresceu, quer ser que nem você, viu, Marcos?
5: Vou falar nada não, viu? Tudo de bom, vou deixar você trabalhar aí.
4: Ô Marcos, algum tempo atrás eu te ouvia, sabe, no rádio, eu não conhecia a sua pessoa, né? Uh-huh. A gente morava em Onça do Pitangui e eu te ouvia todo santo dia às 11 horas,
5: bom,
4: né?
5: Que bom, senhor. Obrigado pelo carinho. E hoje você tá trabalhando comigo
4: aqui. Pois é, você vê.
5: Eu aprendendo com você e você aprendendo comigo.
4: Eu acho que é mais eu aprendendo com você,
5: viu? Não, de jeito nenhum, eu aprendo com você também todos os dias, pode ter certeza. Sempre nós todos temos que ensinar alguma coisa para as pessoas, viu?
4: Dizia o ditado, né? Ninguém não sabe tanto que não possa aprender e ninguém é tão tolo que não possa ensinar, não é
5: exatamente mesmo? Exatamente. E a gente quer aprender sempre, né? Todos os dias.
4: É isso aí. E pessoal, daqui a pouquinho, a partir das 11 horas, tem mais notícia pra gente.
5: A gente vai falar sobre a última noite da quarta mostra de cinema de Pitangui. Você foi lá ontem, fez a cobertura lá representando as emissoras da Rede Ativa de Comunicação. Já tá tudo pronto ali, viu?
4: Aí olha, então, o pessoal pode ficar atento, tem notícia pra gente aí, né?
5: Tem. As curtas, né, da criançada que representaram aí a arte, o cinema, audiovisual ontem, na última noite. Maravilha.
4: Foi top, viu?
5: Demais.
4: Foi maravilhoso.
5: Imagino. Um abraço, até daqui a pouco.
4: Até, Marcos Vinícius. Tá chegando aí a participação do Jairo da TJ Armário Planejado, pedindo pra tocar Bala Alojada e oferecendo pra Márcia lá da banca. Alô, Márcia, bom dia. Obrigado pela companhia. Vamos de sucesso. Simbora, minha gente.
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1: Nova Onda FM, 10h28.
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1: E a gente tá quase chegando o horário de almoço, né? 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Vamos de mais sucesso? Chegando com o Zezé de Camargo e Luciano, Coração Está em Pedaços. É pra você chorar, é pra você se emocionar, é pra você cantar com a gente. 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
5: Nova Onda FM 10h47.
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5: Pois bem, minha gente, já estamos chegando ao fim de mais uma edição do programa Terra Brasil. Foi um enorme prazer poder estar com você nesta manhã gostosa de segunda-feira. Hoje, dia 15 de junho, né? Na metadinha do mês. Valeu demais pela sua companhia. Lembrando que amanhã nós estamos juntos novamente, viu? A nossa manhã sempre ligados um ao outro pela sintonia da Nova Onda FM 91,5. Beijão no seu coração. Desejo a você uma ótima tarde de segunda-feira, tá bom? E amanhã, se Deus quiser, e adiantar juntinho para mais sucesso, mais alegria, mais participação aqui na Nova Onda FM. Daqui a pouquinho o Max Vinícius está chegando, Thiago Aguiar à tarde fazendo a festa. E vamos que vamos, não mude sintonia, continue com a gente, porque tem muito mais para hoje, viu? Chegando aí a saideira com Xande Avião, perfume caro. Valeu demais, um abraço, fui!

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0: 11:09.

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6: 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Atenção para as manchetes do Mais Notícias desta segunda-feira, 15 de junho de 2026. Quarta Mostra de Cinema de Pitangui encerra a programação com produções locais e homenagens emocionantes. Anvisa mantém suspensão de lotes de produtos IP. Calendário do PIS/PASEP 2026. Pagamento para nascidos em julho e agosto será liberado hoje. Esportes, Seleção Brasileira. Brasil esbarra na organização de Marrocos e só empata na estreia. No nosso noticiário policial,

Polícia Rodoviária Federal apreende haxixe ICE escondido dentro de para-choque de veículo na BR-381. Homem é morto a golpes de facão após discussão por drogas. Suspeito foi preso em Juatuba. Batida entre carros deixa 5 feridos na BR-494 em Divinópolis. Mulher é presa, suspeita de agredir filha de 6 anos e ameaçar a própria mãe em Itaúna. Carro pega fogo após cair de ponte na BR-352 em Onça de Pitangui. Estas e outras notícias você confere a partir de agora no Mais Notícias pela Nova Onda FM 91.5.

0: Nova Onda FM 11:13, um bom dia para você, obrigado pelo carinho da sua sintonia. A partir de agora, o nosso Mais Notícias, nesta segunda-feira, 15 de junho de 2026, a estação é outono, 24 graus neste momento, na área central de Pitangui.
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0: Agora 11:14, Anvisa mantém suspensão de lotes de produtos IP. A Agência Nacional de Vigilância Sanitária, Anvisa, manteve a suspensão da fabricação, comercialização e uso de lotes específicos de produtos da marca IP. A decisão atinge detergentes, lava-roupas líquidos e desinfetantes com lotes que terminam em número 1. Após a identificação de falhas no processo de fabricação e risco de contaminação microbiológica. Segundo a Anvisa, a restrição continua valendo enquanto são analisados recursos apresentados pela empresa. A fabricante informou que continuará atendendo consumidores que desejarem trocar ou solicitar o ressarcimento dos produtos afetados. A orientação é que os consumidores verifiquem a numeração dos lotes e interrompam o uso dos produtos incluídos na medida. Mais informações podem ser obtidas pelos canais oficiais da IP. 11:15 na Nova Onda. Eleições 2026. Ministério Público do Trabalho intensifica combate ao assédio eleitoral. Rafael Silva.
3: Com as eleições cada vez mais próximas, o Ministério Público do Trabalho vem intensificando o combate ao assédio eleitoral no trabalho, que é a tentativa de influenciar o voto dos trabalhadores. Titular da Coordenadoria de Promoção da Igualdade de Oportunidades e Eliminação da Discriminação no Trabalho, Cor de Igualdade, Igor Souza explica que o MPT tem se mobilizado de várias formas.
4: O Ministério Público do Trabalho esteve presente nas audiências públicas para a elaboração das regras das eleições e foi acolhido uma das propostas do Ministério Público do Trabalho, incluindo na resolução que versa sobre propaganda eleitoral, a vedação da propaganda eleitoral no trabalho e também do assédio eleitoral no ambiente de trabalho. Então essa foi uma conquista a partir dessa articulação interinstitucional. Além disso, o Ministério Público do Trabalho tem se articulado com a Justiça do Trabalho e outros órgãos que integram o sistema de justiça para a gente buscar esse enfrentamento de forma mais efetiva.
3: O procurador do trabalho, Igor Souza, destaca o grande número de denúncias recebidas pelo MPT nos últimos anos.
4: No ano de 2024, o Ministério Público do Trabalho registrou 905 denúncias de assédio eleitoral. E esse volume de denúncias resultou numa resposta institucional robusta, né, com a expedição de 415 recomendações, a celebração de 102 termos de ajuste de conduta e o ajuizamento de 40 ações civis públicas. Em 2026, a conjuntura se revela ainda mais gravosa, uma vez que o histórico institucional confirma que as denúncias de assédio eleitoral atingem picos alarmantes em ciclos de eleições gerais.
3: Além das ações repressivas, há também iniciativas de conscientização.
4: Um desses exemplos é o lançamento do Maio Lilás, que é um mês dedicado a ações de promoção da liberdade sindical, que no ano de 2026 teve como mote o combate ou enfrentamento ao assédio eleitoral. Foi relançado o nosso Pacto em Defesa da Democracia, foram chamadas entidades sindicais de todo o Brasil para que a gente tenha essa atuação conjunta do MPT junto com os sindicatos, que são órgãos importantes, né, para a defesa dos direitos dos trabalhadores no enfrentamento dessa chaga social que tanto abala a nossa democracia, que é o assédio eleitoral.
3: O tema da campanha é Assédio Eleitoral Não Pode Não.
5: Assédio eleitoral não pode não. Respeite a escolha em qualquer ocasião.
3: O samba traz diversas situações de assédio eleitoral.
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0: Denúncias relacionadas a assédio eleitoral podem ser feitas, inclusive, de forma anônima, no site mpt.mp.br. 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Áudio que amplifica conexões. Produção e reportagem, Rafael Silva.
1: 11h18. 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Repetindo, 991979243. 11h19, um intervalo e na volta mais informações.
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3: A PIF-PAF aumentou sua remuneração e está com vagas imediatas para auxiliar de matrizeiro. O salário bruto é de R$ 1.804, com benefícios como cartão alimentação de R$ 600, kit de produtos PIF-PAF, remuneração variável que pode chegar até R$ 450, conforme atingimento de metas, alimentação na empresa, plano de saúde e odontológico, auxílio academia, entre outros. A remuneração total pode chegar a até R$ 2.934. Participe do processo seletivo que acontece todas as terças-feiras, às 13 horas, no Cine de Pitangui. Dúvidas? Entre em contato através do WhatsApp 37 99938 3911. Todas as vagas estão disponíveis para pessoas com deficiência. Vencer PIF-PAF.

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11: Oi, gente! Hoje é dia 15 de junho, hoje é Dia Mundial de Conscientização da Violência contra a Pessoa Idosa.

0: Tem aniversário da atriz norte-americana Ellen Hunt. Fatos históricos e jornalísticos. Em 1969, entrava no ar em São Paulo a TV Cultura. Em 1977, o Congresso Nacional aprovava a lei que permitia o divórcio. Em 1971, cerca de 200 cidades no país começaram a colocar em prática o Movimento Brasileiro de Alfabetização, o MOBRAL. E em 2022, a Microsoft aposentava o onipresente Internet Explorer após 26 anos em favor do seu novo navegador, o Microsoft Edge. Amanhã, a gente volta com mais Agenda do Rádio. Até lá! 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
2: Os fatos acontecem, viram notícia aqui na Nova Onda FM. Uma batida entre 3 automóveis deixou 5 pessoas feridas na noite do último sábado 13, na BR-494 em Divinópolis. O acidente aconteceu por volta das 19h30, no quilômetro 14 da rodovia, sentido da gruta Nossa Senhora de Fátima. Segundo o Corpo de Bombeiros, as equipes realizaram a segurança da área e adotaram medidas para eliminar os riscos provocados pelo acidente. Entre os feridos estavam 2 mulheres e um homem, que sofreram escoriações e ferimentos leves. As outras 2 pessoas atingidas não tiveram sexo e idade informados. Todos receberam atendimento médico. O SAMU também foi acionado e mobilizou uma unidade de suporte avançado e uma unidade de suporte básico para prestar os primeiros socorros. Após o atendimento no local, os feridos foram encaminhados para uma unidade de pronto atendimento, onde passaram por avaliação médica. A Polícia Militar permaneceu na rodovia para sinalizar a via e controlar o trânsito. Já a Polícia Civil foi acionada para realizar a perícia e apurar as circunstâncias do acidente. De acordo com o Corpo de Bombeiros, 2 viaturas e 7 militares atuaram na ocorrência, encerrada por volta das 21h30. Fique ligado a qualquer momento. Mais informações, repórter Marcos Inícios. 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
2: Agora 11h31.
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2: 11h32 agora, chegou ao fim neste domingo. Dia 14, a 4ª Mostra de Cinema de Pitangui. A última noite do evento foi realizada na quadra do bairro Chapadão e reuniu moradores, alunos, professores e amantes da sétima arte. Durante 5 dias, a mostra promoveu exibições gratuitas, oficinas e produções audiovisuais desenvolvidas pelos próprios participantes. A coordenadora da mostra, Graziela Luciano, fez um balanço desta edição e falou sobre o sentimento de dever cumprido. A reportagem é de Isaías Santos.
12: Graziela Luciano, chegamos ao final de mais uma edição. 4ª Mostra Cinema de Pitangui, Pitangui na tela. Qual que é a sensação?
13: A sensação de dever cumprido assim, né, Israel? Eu acho que... Isaías, desculpa. Eu acho que a gente luta tanto pela cultura no Brasil e chegar com uma mostra de cinema em cidade do interior é uma delícia, mas tem muitos desafios. Eu considero que a gente é resistência, sabe?
12: Em semana de início de Copa, mudança de tempo foi um desafio. mas aconteceu.
13: Aconteceu, graças a uma equipe maravilhosa, né, que a gente tem, e graças a essa força mesmo, assim, que a gente acredita na cultura como sendo transformadora de vidas.
12: E além de trazer informação acerca do cinema, curtas muito interessantes acerca da socioambiental, não é? Também vamos ver hoje quantas curtas-metragens produzidas por crianças e adolescentes da nossa cidade.
13: Então, hoje finalmente, né, a gente vai ver os curtas inéditos, são 20 no total, produtos, né, que foram feitos nas 4 oficinas que realizamos aqui nessa 4ª edição da mostra.
12: A senhora é produtora e também é idealizadora do evento. Deu tempo de assistir alguma coisa antes de apresentar na tela?
13: Olha, eu confesso que eu estou muito ansiosa para assistir, muito curiosa, porque esses 20 curtas aqui de Pitangui, eu não consegui assisti-los ainda. Mas eu sei do trabalho dos professores, da equipe toda. Com certeza ficou assim, um trabalho muito bem feito, né? E as crianças, jovens, né, adultos que participaram também das oficinas, são ideias deles, né? Então, assim, eles que fizeram o roteiro, eles que pensaram qual a temática que eles queriam falar, apresentar. Então, assim, tenho certeza que devem ter ficado trabalhos muito bonitos, assim, muito emocionantes.
12: E hoje à tarde, às 15 horas, foi realizada na Escola Monsenhor Arthur de Oliveira a mostra infantil. Como foi a experiência?
13: Não, olha, não foi muito boa, não. A gente teve pouco público, sabe? Eu acho que a gente tem a 5ª edição para realizar ano que vem. Eu acho que uma alternativa é fazer numa escola que seja, que atenda esse público infantil, juvenil, sabe? Que não é o caso da Monsenhor Arthur de Oliveira, que nos recebeu muito bem de braços abertos, mas que tem um público-alvo diferente do nosso, da Mostra Infantil.
12: Então fica essa observação para o ano que vem, que já está já sendo planejado, pensado, porque a prefeita já disse que já vai investir para o ano que vem, não é isso?
13: Pois é, a gente está acreditando, né, nessa parceria com a prefeitura, e graças a Deus a gente tem, né, a 4ª edição, a Política Nacional Aldir Blanc, né, que é a patrocinadora, e aprovamos também a 5ª edição pela Política Nacional Aldir Blanc. Então vai sair ano que vem, 2027, esperem a 5ª Mostra de Cinema de Pitangui.
12: Graziela Luciano, qual que é a mensagem que você deixa hoje para todo mundo que participou, estava engajado, para as crianças, para os adolescentes, para os pais? Qual mensagem você deixa hoje?
13: Olha, eu gostaria de deixar uma mensagem, assim, do fundo do meu coração: acreditem na cultura, na arte, como possibilidades de transformações de vida, né, de pensamentos. Então, assim, a pessoa que tem acesso à arte e à cultura, ela expande, ela abre. Eu brinco que a educação ensina a ler e a escrever, mas só a cultura ensina a refletir e a pensar o mundo.
12: Isso aí, muito obrigado, viu, Graziela? Parabéns por esse evento maravilhoso, muito bem planejado, muito bem pensado, muito bem organizado. Parabéns a você e a sua equipe.
13: Eu agradeço imensamente a Rádio Ativa pela parceria, agradeço a comunidade pitanguiense e aos nossos parceiros, né? Política Nacional Aldir Blanc, a Prefeitura Municipal de Pitangui e ao Credicop. Muito obrigada, até ano que vem.
2: Além das exibições, a mostra também investiu na formação de novos talentos. O professor Cláudio Luiz, responsável pela oficina de documentários e participante do evento pela segunda vez, destacou a importância da iniciativa.
10: E agora eu vim de novo, né, nessa 4ª edição para poder ministrar uma oficina com a temática socioambiental.
12: Como foi a experiência com as crianças e adolescentes da Escola Monsenhor Arthur de Oliveira?
10: Olha, eu achei... Essa é uma pergunta muito interessante, porque das outras vezes que eu tive aqui, há uns anos atrás, né, a questão tecnológica era muito diferente do que é hoje. Então, na época, o pessoal demonstrava muito, assim, interesse pelos equipamentos, né, pela linguagem do cinema em si. E dessa vez eu trabalhei com a geração Z, né? O meu público foi acima de 14 anos, mas acho que em média 20, 20 e poucos anos, assim. E foi uma experiência um pouco diferente, porque normalmente os alunos se interessam muito pelas máquinas. E dessa vez eles se interessaram bastante mesmo, foi pelas ideias. Então foi um trabalho diferente, que a tecnologia foi minimizada, o celular foi realmente a grande tecnologia, e foi um atendimento assim à base de muita conversa, WhatsApp, muita criação. Eu acho que está acenando para uma nova forma de fazer cinema, né? Então, para mim, assim como professor, que é acostumado com uma linguagem mais arrojada, uma linguagem mais saudosista com relação ao cinema, agora é realmente uma linguagem muito mais no nível das ideias.
12: E comunicar com esta nova geração, como o senhor diz, muito conectada, sempre no celular, nas redes sociais.
10: Foi interessante, sim, porque foi um atendimento mais personal, né? Porque assim, eu tive que falar com todos eles, eu tive que falar, foi o WhatsApp funcionou bem, né? Foi uma ferramenta poderosa no cinema aqui, o WhatsApp. É diferente das, como eu

0: disse, né, diferente do aspecto que era a questão pelo equipamento, o gosto pelo equipamento, dessa vez agora é no nível mais das ideias mesmo. Então eu acho que, para mim, enquanto para eles, foi um laboratório de observação para ver como que vai ser o cinema do futuro agora.
1: Professor Cláudio Luiz, o senhor quer deixar alguma rede social para o pessoal conhecer um pouco mais? Como conhecer mais o do trabalho do senhor?
0: Olha, vá pela Mostra de Cinema de Pitangui, que é onde que eu coloquei mais meu trabalho, que deu mais para divulgar, porque eu não sou muito de redes sociais, não, né? Eu ainda sou um pouco antigo, eu sou da época do livro ainda, né? Então, assim, nesse momento acessar o site da Mostra de Cinema de Pitangui, que vai ter mais informações sobre mim lá.
2: 11h39, vamos fazer um intervalo rápido aqui. Na volta, a gente vai dar continuidade a esta reportagem do Isaías Santos sobre a quarta mostra, a última noite, a participação dos alunos, viu? E também da dona Zezé Valério, que foi homenageada. 11h39, intervalo rápido, hein? Nós já voltamos.
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0: As agências bancárias terão horário especial de atendimento ao público nos dias de jogos da seleção brasileira na Copa do Mundo. O horário de abertura será o habitual de cada agência. Já o fechamento será 2 horas antes do horário de início do jogo. Caso a partida se inicie às 14 horas, o encerramento do atendimento ao público será às 12 horas. No dia de jogo do Brasil, às 16 horas, o fechamento será 14 horas. E caso a seleção entre em campo às 17 horas, as agências fecharão às 15 horas. Os canais digitais e remotos dos bancos, como internet e aplicativos, assim como as salas de autoatendimento, funcionarão normalmente nos dias de jogos da seleção brasileira, seguindo os horários estabelecidos por cada instituição. O Pix, que funciona 24 horas todos os dias e feriados, poderá ser feito normalmente. Em nota, a Federação Brasileira de Bancos, FEBRABAN, explicou que a medida também busca conciliar o atendimento à população com a segurança operacional das agências e dos serviços de transporte de valores. Fique ligado a qualquer momento. Mais informações, repórter Marcos Inícios.
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0: Agora 11h45.
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0: 91,5 de volta com o nosso Mais Notícias, falando aqui sobre a quarta mostra de cinema que terminou ontem, né? Uma noite maravilhosa ali no bairro Chapadão, na quadra do bairro Chapadão. Você ouviu antes aí o Cláudio, né? O Cláudio Luiz, que é professor e foi responsável pela oficina de documentários e participante do evento, inclusive pela segunda vez. Ele destacou aí aos microfones da Rede Ativa de Comunicação a importância da iniciativa. Gente, os resultados desse trabalho puderam ser vistos na tela, viu? A estudante Alice Vitória, do Colégio Pitágoras, produziu um curta-metragem e contou um pouco da história apresentada ao público.
12: Qual foi a experiência de produzir essa curta-metragem para a quarta mostra de cinema Pitangui?
13: Foi muito legal.
12: E como foi a produção de vocês? Qual é a história que vocês contaram?
13: A gente contou sobre a história de 3 corredores. Um que estava na frente, ele acabou caindo e os outros ultrapassaram ele. Então ele encontrou um tênis mágico que ajudou ele a chegar na frente dos outros.
12: E daqui a pouquinho vai mostrar ali na tela a produção de vocês. E qual que é a expectativa de ver a produção de vocês ali na tela, todo mundo acompanhando?
13: Eu estou ansiosa para ver o que os outros vão achar.
12: Que legal. Faria novamente?
13: Faria.
12: Gostou da experiência?
13: Aham. Uhum.
12: Que coisa boa. Parabéns, viu, Alice Vitória, pelo trabalho, pela dedicação. E que venham outros e que vocês possam crescer, quem sabe, ser uma cineasta da cidade de Pitangui, não é mesmo?
13: Aham.
0: Uhum. Na plateia, familiares acompanhavam tudo com orgulho. O advogado Dr. Ricardo falou da emoção de ver a filha participando da mostra como realizadora.
14: Olha, a gente fica muito feliz, né? Porque a cultura faz parte da evolução, né, da criança, do ser humano, né? E ela, assim, interessa muito por livros, interessa por filmes mesmo, né? E também já é a segunda vez que ela participa, né? Da produção da amostra do cinema de Pitangui, né? E isso nos deixa felizes, né? Porque hoje as crianças não estão muito focado nisso, né? Todo mundo é agarrado no celular, né? Infelizmente, né? Então, assim, ela também já é um youtuber, né? Já tem um canal no YouTube, já faz os vídeos delas. E eu quero que ela continue assim, né? Porque com certeza isso vai ser bom para a vida dela futuro, tanto social como profissional.
12: Uma cineasta em potencial?
14: Quem sabe, né?
12: Em meados de uma geração que, como o senhor disse, muito ligada à internet, às redes sociais e às vezes ligadas em um conteúdo não tão edificante, ver crianças e adolescentes como a sua filha, interessadas na cultura da cidade, produzindo material que relembra histórias que aconteceram na cidade, traz uma sensação de orgulho, não é mesmo? E ao mesmo tempo traz uma sensação de a gente ver a nossa história sendo valorizada, não é mesmo?
14: Com certeza. E eu me lembro muito também, porque meu pai, o famoso Zé Mosquito, né? Meu pai também participava dos grupos teatrais na época, na juventude dele, na juventude não, quando ele já era maduro também, né? Era o Cine Setepense, né? Na fábrica de tecidos de Pitangui, né? E o meu pai foi um dos grandes, né, artistas daquela época, né? E eu vejo assim, né, ela participando como se fosse uma continuação, né, do trabalho dele. Eu fico muito feliz.
0: Outra participante foi Ana Cecília, aluna da Escola Estadual Francisca Botelho. Ela explicou qual foi o tema escolhido para o curta, desenvolvido por sua equipe.
12: E aí, qual que foi a temática que vocês trabalharam esse ano?
3: A gente trabalhou com objetos recicláveis.
12: E como foi toda a confecção, a produção deste material?
3: A gente começou conversando, entendendo o que era, e depois a gente começou a criar nossas histórias e botar a mão na massa.
12: E qual que foi a história? Pode dar um spoiler pra gente?
3: Eu fiz sobre uma menina que ela queria ir pra uma festa em Júpiter, só que no meio desse projeto acaba acontecendo várias conturbações pra ela.
12: E como foi a experiência? Foi a primeira curta que você fez?
3: Sim, foi a primeira. Eu gostei muito, eu achei que foi muito interessante e aprendi muita coisa.
12: Faria novamente?
3: Farei!
0: A noite também foi marcada por homenagens. A fundadora da Seresta Pitangui, Dona Zezé Valério, foi retratada em um curta-metragem produzido pelos alunos do Instituto Zezé Valério. Falou sobre a emoção do reconhecimento.
12: Maria José Valério vai ser homenageada em uma das curtas-metragens produzidas pelos alunos. A senhora que foi a fundadora da Seresta Pitangui, não é isso? Boa noite para a senhora.
4: Boa noite, ouvintes da Rádio Ativa. Nós fundamos, né, por intermédio da Secretaria, aliás, a administração Maria Lúcia Cardoso fundou por intermédio da Secretaria Municipal do Patrimônio Histórico, Cultura e Patrimônio Histórico, fundou o Grupo Pitangui e Seresta, há 3 anos.
12: E qual é a sensação de hoje ver esta homenagem sendo produzida pelas crianças e adolescentes da nossa cidade?
4: Olha, eu acho que é muito importante envolver as crianças e adolescentes nessas atividades. E o cinema é a síntese de todas as artes, né? Então, é importantíssimo que essas crianças estejam engajadas, entendendo sobre cinema, sabendo até fazer um filme, né? Que elas tiveram oficinas, né? Então, isso aí eu acho a coisa mais importante. E essas crianças precisam mesmo deixar o celular de lado e aprender coisas que estão aí, que são maravilhosas.
12: Em tempos em que a nossa geração, muitas das vezes, tem esquecido a nossa história, a nossa cultura, ver essas crianças e adolescentes relembrando a Seresta é de mexer com o coração, não é mesmo?
4: É, nós todos que vivemos aí os anos 60, né? Que recebemos no meio da madrugada, recebemos serenatas, todo aquele romantismo que envolveu essa época. E é muito bom a gente recordar isso aí.
12: E nesse momento de relembrar o passado através da 4ª edição Mostra de Cinema Pitangui, Pitangui na Tela, que lembrança vem ao coração?
4: Bom, vem, igual eu falei, as noites em que a gente acordava de madrugada com uma música romântica debaixo da sua janela, né? E aí a gente volta o pensamento lá atrás e revive aquele tempo e aquelas pessoas, muitas delas que talvez hoje nem façam parte da nossa vida, mas que foram muito importantes naquela época.
0: Com mais uma edição concluída, a Mostra de Cinema de Pitangui reafirma seu papel de incentivo à cultura, à educação e à produção audiovisual local, aproximando a comunidade da arte e revelando novos talentos do município. 11h53 na Nova Onda.
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1: Belo Horizonte, Assembleia Legislativa de Minas Gerais, o repórter Carlos Salomé, trazendo as últimas informações do Parlamento Mineiro. Fala comigo, Carlos. Bem-vindo, amigo.
2: Excelente dia para você também, Marcos Vinícius, aquele abraço e um bom dia todo especial a essa gente bonita aí de Pitangui, que está ligadinha na programação da Rádio Nova Onda FM 91,5. Vamos às notícias da Assembleia de Minas para hoje, segunda-feira, dia 15 de junho de 2026. Balanço de ações para enfrentar os efeitos negativos do clima em Minas abre ciclos de prestação de contas do governo no Legislativo. A atividade faz parte da estratégia da Assembleia para monitorar as políticas públicas implementadas pelo Executivo. Na reunião de abertura de hoje, os parlamentares ouvem a Coordenadoria Estadual de Defesa Civil. O ciclo de prestação de contas do governo prossegue até o dia 23 de junho. E quem traz mais detalhes sobre esse assunto é o repórter Luiz Felipe Balona.
3: Secretários e dirigentes de órgãos e entidades estaduais serão ouvidos num total de 14 reuniões das comissões temáticas do Parlamento Mineiro. Representantes do governo estadual vão prestar contas sobre as ações desenvolvidas entre 1º de maio de 2025 até 30 de abril deste ano. A reunião de abertura trata das medidas do Estado para prevenir e enfrentar os impactos sociais, econômicos e ambientais dos eventos climáticos extremos do território mineiro. Essa questão se tornou uma das prioridades na agenda legislativa. Por essa razão, a Assembleia organizou um seminário que percorreu o estado em busca de soluções para atenuar os efeitos negativos da seca e chuva extremas e elaborou o Plan Crise Climática, um documento que reúne ações efetivas como o projeto Vitrines de Barraginhas para captar a água da chuva. As reuniões vão debater ainda as políticas públicas em áreas como segurança, agropecuária, cultura, desenvolvimento econômico, assistência social, meio ambiente, educação, mobilidade e saúde. As reuniões de prestação de contas do governo vão ocorrer sempre no auditório José Alencar e cada uma delas terá transmissão da TV Assembleia. O cidadão também pode acessar o conteúdo completo dos debates no portal da Assembleia.
2: Só lembrando que o cronograma completo das reuniões de prestação de contas do governo pode ser consultado no nosso portal, almg.gov.br. Da Assembleia Legislativa em Belo Horizonte, para a Rádio Nova Onda FM 91,5, no município de Pitangui, Carlos Salomé. Próximas notícias da Assembleia amanhã, neste mesmo horário. Continue curtindo o Jornal Mais Notícias com Marcos Vinícius. Tenham todos uma excelente segunda-feira, um abraço e até amanhã. O Marcos Vinícius, um abraço para você. Boa segunda-feira e semana de vitórias, viu? Bom dia.
1: Para nós todos. Obrigado, amigo. Forte abraço para você também. 11h56, 4 minutos faltando para o meio-dia.
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1: h 56, 4 minutos faltando para o meio-dia, calendário do PIS-PASEP 2026, pagamento para nascidos em julho e agosto, já está liberado. Os trabalhadores da iniciativa privada e os servidores públicos nascidos em julho e agosto recebem, a partir de hoje, uma nova parcela do abono salarial PIS-PASEP 2026. O benefício é referente ao ano base 2024 e o valor varia conforme a quantidade de meses trabalhados com carteira assinada. Quem trabalhou durante todo o ano pode receber até R$ 1.621. Para ter direito ao pagamento, é necessário estar inscrito no PIS ou PASEP há pelo menos 5 anos, ter trabalhado formalmente por no mínimo 30 dias em 2024, recebido remuneração média mensal de até 2 salários mínimos e ter os dados corretamente informados pelo empregador. A consulta pode ser feita pela carteira de trabalho digital, pelo portal gov.br, pelo telefone 158 e pelos canais de atendimento da Caixa Econômica Federal e do Banco do Brasil. Os valores estarão disponíveis para saque até o dia 30 de dezembro de 2026. 11h56 na Nova... Aliás, 11h58, né?
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1: Dois minutos faltando para o meio-dia. 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
1: 11h59, em aproximadamente 30 segundos, nosso relógio vai marcar meio-dia em ponto. E você vai conferir a consagração à Nossa Senhora Aparecida. Logo depois, o programa Despertai com o Padre Ezequiel Dalpozo. Eu volto já já.
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0: Ó Maria Santíssima, que em vossa imagem milagrosa de Aparecida espalhais inúmeros benefícios sobre o Brasil, eu, embora indigno de pertencer ao número dos vossos servos, mas desejando participar dos benefícios da vossa misericórdia, prostrado a vossos pés, consagro-vos o entendimento para que sempre pense no amor que mereceis. Consagro-vos a língua para que sempre vos louve e propague a vossa devoção. Consagro-vos o coração para que depois de Deus vos ame sobre todas as coisas. Recebei-nos, ó Rainha incomparável, o ditoso número dos vossos servos. Acolhei-nos debaixo da vossa proteção. Socorrei-nos em nossas necessidades espirituais e temporais, e sobretudo na hora da nossa morte. Abençoai-nos, ó Mãe Celestial, e com vossa poderosa intercessão fortalecei-nos em nossa fraqueza, a fim de que, servindo-vos fielmente nesta vida, possamos louvar-vos, amar-vos e render-vos graças no céu por toda a eternidade. Assim seja.
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0: Olá, meu caro, minha cara ouvinte, que bom que estamos juntos para este momento. É a mensagem Despertai para o Amor. Eu sou o Padre Ezequiel, desejo a você graça e paz. Eu gostaria de falar hoje sobre o silêncio de Deus. Você acha que Deus se cala? Nós ouvimos muitas vezes pregadores dizendo: Deus se cala, Deus se retira para falar no tempo certo. Será isso verdade? Como nós temos que compreender isso? Eu, particularmente, junto também de alguns teólogos que estudo, tenho dificuldade real com esse conceito, a expressão Deus se cala, silêncio de Deus. Na Bíblia, há uma reclamação da parte do povo no sentido de que, se Deus cala, eu não vivo. Por isso, por exemplo, o Salmo 28 diz assim: não seja surdo a minha voz, porque se tu te calas, serei mais um dos que descem a cova. Aqui alguém está reclamando do abandono íntimo, dizendo para Deus: não te cales, eu não posso viver sem a tua voz. Outra passagem fala de desamparo diante da negação. O Salmo 83 diz: não fiques calado, em silêncio e quieto, Senhor. Olha que teus inimigos se agitam, e os que te odeiam levantam a cabeça. Em nosso tempo, há um tempo não muito distante, um autor chamado Charles Müller escreveu um livro chamado A Literatura do Cristianismo no Século XX, e ele fala do silêncio de Deus de uma forma muito interessante. O que se percebe quando falamos de silêncio de Deus é que há, de certa forma, um equívoco. Qual é que é o equívoco? Nós supomos que Deus se cala voluntariamente. Ele quer se calar, por isso ele não fala. Quando podia falar, mostrando-se com clareza e tornando tudo mais fácil e simples. Porque nós dizemos assim: Deus se cala. Mas nós podemos pensar: mas se ele falasse claramente, não estaria tudo mais simples, mais fácil? Por isso, aqui, o melhor, caro ouvinte, é compreender o seguinte. Essa é a compreensão que eu mais gosto. Não se trata do silêncio de Deus, mas da incapacidade da criatura para escutá-lo. Até vou repetir essa frase. Não se trata do silêncio de Deus, mas da incapacidade da criatura para escutá-lo. Basta pensar um pouco para intuir que não poderia ser de outra maneira. Ou seja, Deus está sempre querendo falar, falando, nos dizendo aquilo que Ele quer, aquilo que é a sua vontade de amor. Só que nós, criaturas, não somos capazes de ouvir toda essa palavra. Por quê? Por causa da nossa situação, por causa da nossa limitação. Alguns conseguem captar mais, outros menos, mas dizer que Deus se cala voluntariamente provavelmente não é a melhor solução para uma incapacidade que é nossa. Por isso, na medida que nós nos abrimos a Deus, vamos captando mais a palavra que Ele quer dizer sempre, sempre. Pensemos nisso. Um forte abraço. Deus te abençoe e te guarde, em nome do Pai, do Filho e do Espírito Santo. Amém.
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5: 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Você já ouviu falar em cuidados paliativos? 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É a humanização do cuidado, garantindo que cada pessoa seja tratada com o máximo de respeito e carinho em todos os momentos. 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
11: Nova Onda FM, é hora de atualizarmos as informações. As agências bancárias terão horário especial de atendimento ao público nos dias de jogos da seleção brasileira na Copa do Mundo. O horário de abertura será o habitual de cada agência. Já o fechamento será 2 horas antes do horário de início do jogo. Caso a partida se inicie às 14 horas, o encerramento do atendimento ao público será às 12 horas. No dia de jogo do Brasil, às 16 horas, o fechamento será 14 horas. E caso a seleção entre em campo às 17 horas, as agências fecharão às 15 horas. Os canais digitais e remotos dos bancos, como internet e aplicativos, assim como as salas de autoatendimento, funcionarão normalmente nos dias de jogos da seleção brasileira, seguindo os horários estabelecidos por cada instituição. O Pix, que funciona 24 horas todos os dias e feriados, poderá ser feito normalmente. Em nota, a Federação Brasileira de Bancos, FEBRABAN, explicou que a medida também busca conciliar o atendimento à população com a segurança operacional das agências e dos serviços de transporte de valores. Fique ligado a qualquer momento. Mais informações. Repórter Marcos Inícios.
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17: 12:13.
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22: Agora 12:14.
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0: Bacana, Jason Mars no, nos fundos aqui, viu? Meio-dia 16, eu vou nem tentar falar o nome dessa música aqui não, porque nesse dia aqui na aula de inglês eu faltei, eu não fui não. Nosso quadro Mais Saúde no Ar, eu tenho prazer e alegria de receber aqui nos estúdios da Nova Onda FM, Dr. Alex Carvalho, que é pós-graduado em reumatologia. Doutor, boa tarde, seja bem-vindo, uma honra, uma alegria enorme recebê-lo novamente.
1: Marcos, bom dia. Boa tarde já, né? Muito obrigado pelo convite, mais uma vez, obrigado pelo espaço aqui. E vamos continuar a semana naquele ritmo gostoso que nós gostamos, passando informações, abrindo aí o espaço para que os ouvintes também possam estar enviando as mensagens. E vamos com um tema bem gostoso, bem importante hoje.
0: Vamos sim, vamos sim. As principais causas de dor no corpo, né, doutor? É a nossa pauta de hoje, não é isso?
1: Exatamente, Marcos.
0: Doutor, quais são as principais causas de dor no corpo?
1: Marcos, temos aí várias causas de dor no corpo. Inclusive, quando o paciente ele adentra ao meu consultório, é importante a gente fazer um rastreio aí das doenças que causam dor no corpo. Porque muitas vezes o paciente ele acredita que a dor no corpo que ele está sentindo, se é dor na carne, né, nos músculos, é fibromialgia. E se é dor nas articulações, é artrite. Mas nem sempre é dessa forma. Nós temos aí várias outras doenças que podem causar dor no corpo também, dor nas articulações. E quando o paciente ele entra no consultório, eu como médico eu tenho que realizar todo o rastreio ali dessas doenças para ver se não é uma dessas doenças que está causando dor no corpo. Por exemplo, nós temos aí infecções virais como gripe, dengue. Todas essas, né, essas doenças infecciosas, elas causam dor no corpo. Temos aí a dengue também, que pode gerar dor no corpo. Esforço físico intenso pode gerar dor no corpo também. Estresse, ansiedade, má postura, problemas do sono. E temos que comentar também, Marcos, das doenças crônicas, que são a fibromialgia, deficiência de vitaminas, efeitos colaterais de medicamentos, como, por exemplo, as estatinas, que um grande

0: clássico aí, um grande medicamento que pode causar dor no corpo, é a simvastatina. Aquele remedinho usado para o colesterol, que o paciente toma um comprimido uma vez à noite, após o jantar, ele pode, sim, gerar dor no corpo do paciente.
1: Sabia.
0: Sim.
1: Não sabia.
0: Temos também aí lúpus, artrite reumatoide, problemas na tireoide. Então, são várias as doenças que podem causar dor no corpo. E nós temos que avaliar e realmente fazer ali uma triagem de todas elas.
1: Doutor, o senhor comentou de infecções virais, gripe, dengue. Quando é que eu devo me preocupar com as dores no meu corpo?
0: Marcos, essas dores, elas nos preocupam quando elas ultrapassam 3 meses. Tá? Nós temos, por exemplo, um paciente que relata que teve um quadro de dengue.
1: Uhum.
0: As plaquetas abaixaram, aquela dor no corpo, dor atrás dos olhos. E com o decorrer dos dias, foi evoluindo com dor no corpo, dor nas articulações. E sempre após a dengue, né, sempre essas dores estão retornando. Então, se o paciente ele mantém esse quadro de dor após 3 meses de um quadro de dengue, eu tenho que me preocupar. Porque muito provavelmente a dengue acabou sendo um gatilho para o início de alguma artrite. Então, eu tenho que avaliar muito bem isso.
1: Porque às vezes, por exemplo, eu tenho a dengue, ou tenho a chikungunya, se me permite aqui pegar a chikungunya também como outro exemplo. Ela ataca a sua imunidade, né, doutor? A sua imunidade naquela hora ali fica baixa, né? Eu te cito, eu tô te falando isso porque há cerca de 2 anos atrás eu tive a chikungunya junto com a esporotricose humana. Aí os médicos que me atenderam falaram, você teve a esporotricose humana porque a sua imunidade estava baixa devido à chikungunya. Porque eu ouvi relatos de pessoas que foram arranhadas ou mordidas por gato e não tiveram nada. E outras pessoas que foram atacadas, entre aspas, pelo gato e tiveram esporotricose, que foi o meu caso.
0: Exatamente, isso? Marcos. Não só a chikungunya, mas qualquer outra doença, seja um simples resfriado.
1: Uhum.
0: O repouso, a boa alimentação durante esse período de tratamento faz parte do tratamento. Por isso que muitas vezes o paciente ele vem ao consultório com resfriado, com a face toda congesta, com mal-estar no corpo, eu preciso afastar esse paciente por uns 2 dias do serviço para o corpo dele descansar, né, dessa luta que está tendo, contra esses vírus.
1: Sim,
0: né,
1: sim.
0: Contra o vírus da gripe, né, contra o vírus da chikungunya. Então, o repouso faz parte do tratamento. Por quê? Naquele momento, o seu corpo ele está lutando, ele está gastando todas as energias dele lutando contra aquele vírus, contra aquela bactéria. Então, a sua imunidade ela vai diminuir. Porque uhum. O seu corpo ele vai consumir as vitaminas, vai consumir a energia, porque ele está utilizando elas tentando restaurar a sua saúde. Então, a imunidade, é normal a imunidade diminuir. Agora, temos que lembrar que não é apenas as doenças que fazem com que a imunidade diminua. Nós temos também, por exemplo, o estresse.
1: É.
0: Né? A carga de trabalho sofre, em excesso, né? O corpo sofre muito, o cortisol vai lá em cima. Então, nós temos aí a sobrecarga de trabalho, o estresse, a ansiedade, como mecanismos que também fazem a imunidade do corpo diminuir.
1: É. A qualidade do sono também
0: pesa
1: muito, né?
0: Eu costumo
1: sono
0: dizer...
1: fracionado, às vezes pessoa que dorme pouco.
0: Sim, eu costumo dizer que a higiene do sono, o tratamento para insônia, o você cuidar de um paciente para que ele consiga novamente ter qualidade no sono, é um dos pilares uhum. do tratamento de dor crônica.
1: Olha só.
0: É difícil tratar um paciente com dor crônica, que é aquela dor que passa de 3 meses. Quando nós falamos de dor crônica, é bom a gente lembrar que toda dor crônica é aquela dor que passa de 3 meses e uhum. o paciente ainda está sentindo a dor.
1: Sim.
0: É muito difícil eu entregar um resultado de qualidade para o meu paciente em tratamento de dor se ele não tem uma melhora da qualidade do sono dele. Então, muitas vezes eu foco mais ali na qualidade do sono, ou na ansiedade, ou na depressão, do que necessariamente na dor.
1: No caso, por exemplo, se me permite uma pergunta, encaixar uma outra pergunta aqui, você trataria, por exemplo, os dois? Vamos supor que eu estou reclamando com você lá no seu consultório que eu estou com dor e tal, etc. Aí você fala, você vê lá pelos seus questionamentos comigo que meu sono é fracionado. Você vai atacar os dois? Como é que?
0: Com certeza, Marcos. Às vezes, um de forma mais intensa do que a outra. Por exemplo,

Eu vou dar um exemplo de um paciente com fibromialgia. Nunca é só a fibromialgia. Geralmente é o paciente com fibromialgia e ansiedade, fibromialgia e insônia, fibromialgia e depressão, fibromialgia e obesidade. Então, a fibromialgia, ela pode estar conectada a algum outro distúrbio no corpo. Então, por exemplo...

0: A depressão da mesma forma. Às vezes, o quadro depressivo do paciente, ele faz com que essa depressão ative a fibromialgia. Então, dentro da depressão ali, eu tenho que avaliar o que que está causando a depressão do paciente. Existe algum motivo? Existe algum trauma? Algum abuso que teve na infância? O que que aconteceu para que esse paciente desenvolvesse essa depressão, desenvolvesse essa ansiedade? Então, nesses casos, você está vendo que eu deixo a fibromialgia um pouco de lado? Então, eu foco ali no gatilho do paciente, que é a ansiedade ou a depressão ou a obesidade, e vou tratar esse gatilho e vou observar como que vai me responder a fibromialgia, se ela vai melhorar mesmo sem eu ter focado nela ou não. Agora, sempre, geralmente, nós costumamos tratar as duas situações, mas geralmente um de forma mais intensa que o outro.
1: Tá. Doutor, qual que é o motivo do estresse, da ansiedade, causarem tantas dores no corpo?
0: Marcos, estresse e ansiedade, eles aumentam muito o nível de adrenalina e cortisol no corpo. Isso resulta em muita tensão e dor no corpo. O seu corpo, ele fica inflamado, sabe? Então, inflamação a longo prazo geralmente é sinônimo de dor. Ou seja, vai acabar evoluindo para um quadro de dor, né? Então, se o paciente ele fica tenso, ele não dorme bem, o corpo dele está inflamado por causa que ele tem aquela barriguinha, o colesterol está alterado, ele está ali com pré-diabetes ou com uma diabetes, o corpo dele está inflamado, tá? Isso, as respostas que esses exames nos dão, não é nem necessário exames. A gente olha para a pessoa e a gente realmente supõe que, poxa, essa pessoa ela tem uma chance muito grande do corpo dela estar muito inflamado. Então, o corpo já está inflamado por causa da rotina, por causa da má alimentação, porque não pratica atividade física. Aí vem o estresse, ansiedade, aumentando o nível de adrenalina, aumentando o nível de cortisol no corpo humano, e isso vai resultar em muita dor.
1: Doutor, parece no consultório ali paciente com dor no corpo por causa de postura incorreta?
0: Sim, é outra interessante a pergunta. É outra causa de dor crônica. Por exemplo, a má postura no trabalho, principalmente no pescoço. É aquele paciente que ou o computador está muito baixo, ou o computador está muito alto, ou ela passa o dia inteiro escrevendo com a cabeça baixa.
1: Ou
0: Isso
1: mexendo
0: vai.
1: no celular?
0: Exatamente. Isso vai gerar desgaste, isso vai gerar processos degenerativos na cervical. Pode gerar, inclusive, hérnia na cervical,
1: Nossa
0: aquela dor
1: Senhora.
0: no pescoço, inclusive indo para o ombro ou indo para o braço, tá? Então, a má postura é uma das principais causas de dor crônica também, Marcos.
1: O esforço repetitivo é uma das causas de dor. Dor no punho, cotovelo, por causa da repetição de movimentos. Mas o paciente que depende dos braços para trabalhar, doutor, como é que pode tratar essas dores que é por causa do trabalho dele? Porque ele vai ter que,
0: Marcos,
1: o cara vai querer continuar trabalhando, né? Como é que
0: sim,
1: ele ficar encostado, por exemplo?
0: ele depende do trabalho e hoje é difícil você se afastar por causa de dor de movimento repetitivo. Às vezes você consegue ali um afastamento, mas é o tempo assim mínimo para estar tratando esse quadro. Primeiro, é orientar o paciente quanto à necessidade de cuidar primeiro da saúde dele. Ele tem que entender que aquele afastamento, que aquele tratamento, no começo agora parece ser bem difícil, mas que lá na frente, se ele não corrigir agora, vai piorar muito. Segundo, realizar uma avaliação detalhada do local da dor e realizar o tratamento, onde temos aí medicamentos orais, né, anti-inflamatórios, temos fisioterapia e, se necessário, Marcos, infiltração. Nós trabalhamos também com a terapia de infiltração aí. Nós avaliamos a articulação que está inflamada, avaliamos o local que está inflamado e se esse paciente ele possui contraindicação a medicamentos orais. Ou se já foi tentado medicamentos orais ou fisioterapia e não melhorou, temos a opção também de realizar a infiltração, onde vou administrar o medicamento bem no ponto onde está dolorido. Então é uma terapêutica também interessante, nos entrega resultados muito bons.
1: Doutor, voltando a falar aqui sobre o sono, né? Qual que é a doença que piora com a má qualidade do sono?

0: Marcos, podemos dizer que todas as doenças elas podem piorar com a má qualidade do sono, mas tem uma que se destaca muito por isso, é a fibromialgia. A fibromialgia.
1: Me relembre, por favor, o que é fibromialgia mesmo.
0: A fibromialgia, ela é um quadro, uma doença, é uma síndrome, né, onde nós temos aí um conjunto de sinais, sintomas, onde o seu sistema nervoso, o seu sistema neurológico, ele potencializa as dores, ele aumenta as dores. E isso não é uma depressão, isso, né, antigamente se dizia muito, não, isso aí é uma depressão. Não, a fibromialgia é um problema no sistema nervoso central, tá? No qual aquela dor que o paciente, que qualquer pessoa sente e é super tranquila de conviver, tá? O paciente com fibromialgia, a dor é muito exacerbada. O sistema nervoso central da pessoa, né? Ele recebe o estímulo ali no corpo de uma forma muito exacerbada, de uma forma muito intensa. Vou dar um exemplo para você do dente. Se você chupar, por exemplo, tomar um sorvete, às vezes você sente um pouquinho de sensibilidade no dente, mas pouca coisa. Agora imagina o paciente com fibromialgia, que é aquele paciente que está com dor, que tem indicação de canal. É aquele paciente que a própria sensibilidade de conversar, de entrar um pouquinho de vento próximo ao dente, já gera aquelas fisgadas, aquelas pontadas, né? Isso é a fibromialgia, ou seja, o paciente, o sistema nervoso central dele, ou seja, o sistema de recepção de dor dele é muito exacerbado.
1: Então, com sono pode.
0: Piorar bem mais.
1: Puxa vida. Doutor, existe também medicamentos que causam dor no corpo?
0: Sim, na primeira pergunta aí foi quais são as principais causas de dor no corpo. Nós até colocamos aí as estatinas como uma das prováveis causas. Uma estatina que costuma gerar dor no corpo é a simvastatina. Então, o paciente que está usando simvastatina aí de 20, 40 miligramos, usa à noite após o jantar, se você tem dor no corpo, é interessante você se apresentar ao consultório médico para que o médico possa avaliar se a simvastatina ou outra estatina não está sendo responsável por gerar essa dor no corpo.
1: Doutor, todas essas dores causam dor no corpo e podem causar dor também nas articulações, correto?
0: Correto.
1: E quais são as doenças que costumam causar dor, principalmente nas articulações?
0: Marcos, doenças que costumam gerar dor, principalmente em articulações. Temos aí a artrite reumatoide, que gosta muito de pegar pequenas articulações, que são aquelas dores nas articulações das mãos, dos punhos. O paciente acorda de manhã sentindo que as mãos estão inchadas, não conseguindo fechar as mãos, e de acordo que o sangue vai esquentando, de acordo que vai passando o dia, as dores aliviam. Isso é muito típico da artrite reumatoide. Temos aí doenças como lúpus também, chikungunya crônica, tá? Osteoartrite, que é o desgaste nas articulações, que podem inflamar as articulações também. Artrose, gota, todas essas doenças podem causar dor no corpo. Lembrando que outras doenças também podem causar. Vamos jogar aí tireoide, hepatite, paciente portador de HIV, sífilis. Todos esses pacientes podem ter dor nas articulações.
1: Essas doenças propriamente ditas pelo senhor doutor, que se elas não forem tratadas da forma correta, ou a gente ficar adiando, só adiando, adiando, o que pode fazer a curto e médio prazo aí com o paciente, doutor?
0: Todas essas doenças, Marcos, são doenças que podem, a longo e médio prazo, causar danos irreversíveis, ou seja, danos no corpo que eu não consigo mais melhorar a situação do paciente. São danos irreversíveis. Por exemplo, nós temos aí a artrite reumatoide, que é uma doença que ela vai causando inflamação nas articulações, causando degeneração, né, corroendo mesmo as articulações. Onde eu consigo parar a doença, estabilizar a doença, mas eu não consigo reverter o que foi feito pela doença antes do tratamento. A chikungunya é a mesma coisa, tá? Lúpus, a mesma situação. Então, os danos causados por essas doenças, eu não consigo ganhar novamente o que eu perdi.
1: Entendi,
0: Então
1: entendi.
0: é do tratamento para frente. Mas o que já foi de dano gerado, nós não conseguimos reverter.
1: Doutor, vamos aqui às perguntas dos nossos ouvintes.
0: Vamos
1: Bo
0: lá.
1: boa tarde, estava com uma dor muito forte no joelho, o médico disse que era desgaste. Já fiz fisioterapia, tomei remédio, mas não melhora. Ainda dói muito, principalmente quando estou caminhando. O que pode ser feito?
0: Bom, Marcos, temos que lembrar que no joelho não existe apenas ossos. É claro que geralmente essa dor que piora quando você faz atividade física, geralmente ela é comum da artrose, que é o desgaste. Mas nós temos aí dentro do joelho tendão, ligamento, cartilagem, nós temos aí outras estruturas. Então, realmente, uma avaliação física bem realizada no consultório médico pode praticamente definir o que é que está acontecendo, tá? Então, por exemplo, um paciente que tem uma tendinite ou que teve uma artrite no joelho e esse joelho está com acúmulo de líquido dentro do joelho, a fisioterapia melhora, melhora, mas nós temos que às vezes puncionar aquele líquido ali dentro. Então, né, a fisioterapia, ela é excelente, medicamentos aí que você toma via oral podem ajudar no processo de tirar a inflamação, tirar a dor, mas nós temos que saber realmente o que que está acontecendo com esse joelho e tratar realmente o foco desse joelho. Às vezes a dor no joelho é, por exemplo, por uma pisada incorreta, né? O paciente ele está pisando torto, né? Aquele paciente que o chinelo Havaianas dele, ele era comido, né, na lateral ou muito comido atrás. Então nós temos que avaliar, tirar o foco às vezes do joelho e passar para outra parte do corpo para ver se não está sendo responsável por isso.
1: Boa tarde, doutor. Minha fibromialgia sempre fica atacada. Acordo a noite toda e sempre tenho que ir ao banheiro várias vezes à noite por causa da dor. O que que pode ser?
0: Marcos, esse paciente, essa nossa paciente aqui, eu posso dizer que nós temos que tratar mais o sono dela. Por quê? É muito difícil o paciente acordar por causa da dor. Se ele está acordando por causa da dor, é porque o sono dele está de má qualidade, tá? Se ele está indo muitas vezes ao banheiro e não tem aí nenhum quadro de nenhum quadro aí que justifique, né, essa poliúria, como por exemplo uma infecção de urina, uma diabetes descompensada, isso aí é o sono que está com má qualidade. Então, o foco aqui na nossa paciente, dessa pergunta, realmente seria avaliar e tratar melhor a qualidade do sono dela.
1: Doutor, minha mãe está tomando simvastatina e o senhor disse que a simvastatina pode dar dor no corpo. Pode tentar tirar a simvastatina para ver se melhora a dor?
0: Marcos, o ideal é não. Não se deve tirar a simvastatina só para fazer um teste terapêutico, para ver se vai melhorar. O ideal realmente é ir ao médico e ele trocar a simvastatina. Por quê? Se ele tira a simvastatina, esse paciente ele vai ficar descoberto da medicação. Então, nós não podemos fazer isso. Eu não posso tirar um medicamento para ver se vai melhorar sem a orientação médica. Então, esse paciente, o ideal é ir ao médico. O médico provavelmente vai trocar a simvastatina por outro.
1: Tirar o remédio é como se fosse também ao contrário, que a pessoa se automedica, né? Tirar o remédio por conta própria sem indicação do médico é errado, né, doutor?
0: Exatamente, é
1: Ah,
0: uma
1: vou parar de tomar porque
0: automedicação.
1: está me dando mal-estar. Você tem que perguntar para o médico, né?
0: Isso.
1: Passar isso para o médico.
0: Porque imagina se todos os nossos pacientes aqui, né, acima dos 50 aqui, que toma simvastatina, achar que a dor no corpo delas é por
1: Exato.
0: causa da medicação. Não pode, né? Realmente tem que ir ao médico e avaliar. Olha, o tipo de dor que o paciente está sentindo, as características da dor e avaliar se a simvastatina pode estar envolvida ou não. Se o médico definir que a simvastatina pode estar envolvida no quadro de dor, ele vai retirar a simvastatina e colocar outro medicamento no lugar.
1: Tá. Doutor, minha mãe não tem colesterol alto. Ela toma losartana e Ipurã. O médico passou simvastatina para ela. É melhor tirar porque ela sente muita dor no corpo. Ó, outro caso quase semelhante.
0: Exatamente. Aqui um caso bem clássico de, poxa, se eu tenho o colesterol alterado, né, justifica a simvastatina. Mas se eu não tenho o colesterol alterado, por que que eu estou continuando a tomar a simvastatina? Por que que o médico manteve a simvastatina ou a rosuvastatina ou a atorvastatina se o meu colesterol está normal? Temos que lembrar que as estatinas, elas não servem apenas para diminuir o colesterol. Elas servem como

0: estabilizadoras de placas de gordura,
1: Olha.
0: tá? Ou seja, sabe aquelas plaquinhas de gordura, né? Nós, no meio médico, chamamos de placas de ateroma. Aquelas plaquinhas de gordura, para o paciente que tem pressão alta, né, ou que toma medicamento para pressão, o sangue pode bater nelas com mais força e essas plaquinhas de gordura se soltarem e ir para a cabeça dando um AVC ou para o coração gerando um infarto.
1: Nossa Senhora.
0: Então, mesmo para o paciente que é hipertenso, mesmo que o colesterol esteja dentro do normal, o ideal é ele manter a simvastatina, por quê? Para ele estabilizar, manter estabilizada aquelas plaquinhas de gordura que ele já tem no corpo há anos, entendeu?
1: Sim.
0: Então, nesse caso, é manter a pressão com níveis corretos, com níveis seguros, manter o colesterol também com níveis seguros, mas mesmo que o colesterol esteja em nível normal, não abandonar a simvastatina, passar pela consulta médica para avaliar a troca da medicação.
1: Maravilha. Doutor, quero agradecer imensamente aqui a sua participação mais uma vez. 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Doutor, tem abraço hoje, hein?
0: Marcos, um abraço para Dona Evandra, para Dona Edna, Dona Luzia, seu Valdecir, senhor Francisco também, senhor Serafim, né? A Elaine. Um grande abraço para todos esses nossos pacientes, todos os nossos ouvintes também. Um grande abraço para a equipe da Vila 7 também. Nós agora que estamos lá com o serviço de ultrassonografia,
1: Ótimo.
0: antes a população de Pitangui precisava sair
1: É.
0: da cidade para fazer ultrassom de músculo esquelético, ombro, joelho. Hoje não, hoje nós temos lá o serviço de ultrassonografia, onde eu realizo ultrassons também, abdominal, de mamas, músculo esquelético, tireoide. Então, um grande ganho para a nossa
1: Ah, com
0: sociedade, né?
1: certeza,
0: Para a
1: com
0: nossa
1: certeza.
0: cidade, para que realmente o paciente ele não tenha que sair da cidade para realizar um ultrassom.
1: É.
0: Então, estamos com o serviço de ultrassonografia na Vila 7. E um grande abraço também para a população de Onça do Pitangui,
1: Ó,
0: uma cidade que eu
1: maravilha.
0: gosto muito. Recebo um carinho muito grande lá, a cidade de Pará de Minas também. E para toda a equipe aqui da rádio, Marcos, muito obrigado.
1: A gente que agradece mais uma vez. Até semana que vem, doutor.
0: Até a próxima semana,
1: Se
0: Marcos.
1: Deus quiser. 19 minutos faltando para 1 da tarde. Eu vou fazer uma pausa aqui no nosso Mais Notícias. E na volta, você confere o nosso noticiário policial. É rápido, hein? Não saia daí.
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11: Se é notícia, você acompanha aqui na Nova Onda FM. O governo de Minas autorizou o início dos trabalhos para a construção da nova ponte sobre o Rio São João na rodovia MG-430, em Igaratinga. O anúncio foi feito pelo governador Matheus Simões durante evento realizado em Divinópolis. O contrato com a empresa responsável já foi assinado e a primeira etapa será a elaboração do projeto executivo. O investimento previsto é de 16 milhões de reais para a construção de uma ponte com 80 metros de extensão, além dos acessos de ligação à rodovia. A obra vai beneficiar diretamente moradores, produtores rurais e transportadores de Igaratinga, Pará de Minas, São Gonçalo do Pará, Nova Serrana e Divinópolis. O prazo total para execução é de 18 meses, sendo 6 meses para o projeto e 12 para a construção. A antiga ponte desabou em outubro de 2023, interrompendo o tráfego no local. Durante as obras, a passagem continuará interditada e os motoristas deverão

0: poderão utilizar rotas alternativas pela BR-262 e rodovias da região. Não saia da sintonia, a qualquer momento, mais informações. Repórter Marcos Inícios.
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0: Meio-dia e 51.
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0: 9 minutos faltando para 1 da tarde. Vamos então aqui aos destaques do nosso noticiário policial, os principais destaques para esta segunda-feira. Um homem de 39 anos foi morto a golpes de facão na noite do último sábado, no bairro Eldorado, em Joatuba. Suspeito do crime, um jovem de 26 anos, foi preso em flagrante pela Polícia Militar. De acordo com o boletim de ocorrência, o homicídio teria sido motivado por um desentendimento relacionado à compra de entorpecentes. A PM informou que o suspeito costumava adquirir cocaínas em bocas de fumo a pedido da vítima. Na noite do crime, ao retornar de uma dessas viagens, o jovem informou que o entorpecente havia acabado e que reteria parte do dinheiro como pagamento pelo transporte. A resposta gerou um desentendimento entre os dois homens. Imagens de câmeras de segurança da região registraram o momento em que a vítima saiu de casa armada com facão. Em depoimento aos policiais, o suspeito afirmou que foi atacado e sofreu ferimentos por corte em dois dedos da mão durante a briga. Ele relatou ainda que conseguiu desarmar a vítima e desferiu os golpes em seguida, alegando ter agido em legítima defesa. A vítima não resistiu aos ferimentos e morreu ainda no local, antes da chegada do socorro médico. Os militares localizaram e prenderam o suspeito em uma residência próxima à cena do crime. A perícia da Polícia Civil foi acionada e recolheu 2 armas brancas, um facão e uma faca. O caso foi encaminhado para a delegacia de Polícia Civil, que ficará responsável por investigar as circunstâncias do homicídio e avaliar a versão de legítima defesa apresentada pelo preso. Uma batida entre 3 automóveis deixou 5 pessoas feridas na noite do último sábado na BR-494, em Divinópolis. O acidente aconteceu por volta das 19h30, no quilômetro 14 da rodovia, no sentido da Gruta Nossa Senhora de Fátima. Segundo o Corpo de Bombeiros, as equipes realizaram a segurança da área e adotaram medidas para eliminar os riscos provocados pelo acidente. Entre os feridos estavam 2 mulheres e 1 homem, que sofreram escoriações e ferimentos leves. As outras 2 pessoas atingidas não tiveram sexo e idade informados. Todas receberam atendimento médico. O SAMU também foi acionado e mobilizou uma equipe de unidade de suporte avançado e outra de unidade de suporte básico para prestar os primeiros socorros. Após o atendimento no local, os feridos foram encaminhados para uma unidade de pronto atendimento, onde passaram por avaliação médica. A Polícia Militar permaneceu na rodovia para sinalizar a via e controlar o trânsito. Já a Polícia Civil foi acionada para realizar a perícia e apurar as circunstâncias do acidente. De acordo com o Corpo de Bombeiros, 2 viaturas e 7 militares atuaram na ocorrência, encerrada por volta das 21h30. E um homem de 31 anos acabou preso após esfaquear a ex-companheira que estava a caminho do trabalho em Divinópolis neste domingo 15, de acordo com as 14. De acordo com as informações da Polícia Militar, a vítima estava em um mototáxi quando o ex-companheiro, que possui extensa ficha criminal, iniciou uma perseguição em outra motocicleta. O homem se aproximou do veículo em movimento e desferiu um golpe de faca na direção da mulher, causando uma lesão superficial na região das costas. Logo após sofrer o ataque, a vítima conseguiu desembarcar e buscou abrigo em um estabelecimento comercial nas proximidades para preservar sua integridade física. O autor da facada fugiu do local imediatamente após a agressão. A Polícia Militar iniciou um intenso rastreamento na região e recebeu informações anônimas a respeito do paradeiro do suspeito. Os militares montaram uma operação de cerco e localizaram e prenderam um homem em flagrante no bairro Realengo. Ao realizar a checagem dos dados do agressor, os policiais constataram que ele é egresso do sistema prisional, inclusive utiliza a tornozeleira de monitoramento eletrônico. Além disso, o homem possui um histórico de alta periculosidade, com registros policiais anteriores por crimes graves. Latrocínio, que é o roubo seguido de morte, estupro de vulnerável, tráfico, ameaça e dano. Diante dos fatos, o suspeito recebeu voz de prisão e foi levado para a Delegacia de Polícia Civil de Divinópolis, onde ficou à disposição da autoridade policial para o cumprimento das providências legais cabíveis. E um homem de 23 anos foi preso por suspeita de tráfico durante a ação da Polícia Militar realizada na noite da última sexta-feira em Itaúna. Segundo a PM, militares do grupamento especializado em patrulhamento com motocicletas, GPMOR, realizavam patrulhamento nas proximidades do bairro Novo Horizonte, quando perceberam um indivíduo em atitude suspeita. Durante a abordagem, foi encontrada uma porção de maconha com o suspeito. Dando continuidade às diligências, os policiais seguiram até a residência onde o homem estava morando, no bairro Morada Nova, e com autorização da responsável pelo imóvel, foram realizadas buscas no quarto utilizado pelo suspeito. No local, os militares encontraram outras porções de maconha, duas balanças de precisão, dinheiro e um celular. De acordo com a PM, os materiais apreendidos e as circunstâncias da ocorrência indicavam possível envolvimento com o tráfico. O homem foi preso em flagrante e encaminhado à delegacia, juntamente com todo o material apreendido.
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0: Meio-dia 56, uma mulher de 28 anos foi presa na noite do último sábado em Itaúna, suspeito de maus-tratos contra a própria filha de 6 anos, além de agressões e ameaças contra a mãe, uma idosa de 70 anos. Segundo a Polícia Militar, a ocorrência teve início após a criança chegar no estabelecimento comercial, na região central da cidade, com lesões aparentes. No local, a menina relatou que havia sido agredida pela mãe. Durante o atendimento, a avó da criança informou aos policiais que também era vítima de agressões frequentes praticadas pela filha. A criança e a idosa foram encaminhadas para atendimento médico, onde foram constatadas lesões compatíveis com os relatos apresentados às autoridades. O Conselho Tutelar foi chamado e acompanhou toda a ocorrência, adotando as medidas de proteção necessárias em relação à criança. A suspeita foi presa e encaminhada à delegacia pelos crimes de lesão corporal, maus-tratos e ameaça. Após receber atendimento médico, a menina foi entregue aos cuidados do pai. O caso será investigado pela Polícia Civil. E ontem a Polícia Militar prendeu um suspeito de 20 anos após um roubo em um estabelecimento comercial na região central de Nova Serrana. Durante a ação criminosa, o autor ameaçou uma funcionária e subtraiu certa quantia de dinheiro do caixa, fugindo logo em seguida. Imediatamente após o acionamento, a Polícia Militar iniciou rastreamento e diligências para identificar e localizar o suspeito. Com base nas informações levantadas durante a ocorrência, os militares conseguiram localizar o indivíduo. Ao perceber a presença policial, ele tentou evitar a abordagem, mas foi alcançado, contido e preso. Durante a ação, parte do valor subtraído foi recuperada pelos militares. Diante dos fatos, o suspeito foi encaminhado à delegacia, juntamente com o material recuperado. E um carro pegou fogo após cair de uma ponte na BR-352 em Onça de Pitangui. O acidente aconteceu na noite da última sexta. Ninguém se feriu gravemente. Uma equipe da Polícia Militar registrou a ocorrência, porém não deu mais detalhes sobre a dinâmica do acidente. O Corpo de Bombeiros não precisou ser acionado ao local. Segundo informações apuradas, o carro perdeu o controle após um pneu estourar, caindo no barranco. Em seguida, o veículo com as rodas para cima incendiou-se. 2 minutos faltando para 1 da tarde, termina aqui o Mais Notícias. Fique ligado na nossa programação. A qualquer momento, mais informações. O nosso Conexão já no ar, hein? No comando dele, Thiago Aguiar, que já está por aqui. Ele fica com vocês até as 5 da tarde. Eu estarei de volta amanhã em mais uma edição do Mais Notícias, a partir das 11. Até amanhã. 90.

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8: 1:07.
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2: Estamos chegando, hein? Vamos que vamos. Segundou, meu povo. É. Vamos lá, hein? Segunda-feira, dia 15 de junho do ano de 2026. Muita música, muita alegria no seu rádio. O melhor de entretenimento pra você a partir de agora aqui no Conexão. Seja você bem-vindo, seja você bem-vinda. Obrigado sempre pela sua audiência, pelo seu carinho. 1h11 pelo horário oficial de Brasília. E aí, como é que passou o final de semana? Passou bem, graças a Deus, né? Vamos lá então, porque a semana só tá começando, viu? Isso, a semana só tá começando. E você, claro, começando comigo aqui, mais uma edição do nosso Conexão, um programa que é feito especialmente pra você e feito por você, viu? Por isso, envia pra cá a sua mensagem, seu recado, 37-3271-9191. Vamos juntos e misturados, tocando alegria no seu rádio. Bom, Conexão tá no ar. A temperatura neste momento em Pitangui, o termômetro da Rede Ativa registra 25 graus, sensação térmica 31, né? A umidade relativa do ar é de 65%. Tá, aí você pensou assim, choveu sexta-feira passada, choveu no sábado, vai vir aquele frio tremendo. Não, parece que esquentou, né? É, tá mais quente. E tempo doido, viu? Pois é, temperatura, né, um pouco elevada. É, nessa época do ano, seria frio, né? Então já tá um pouquinho mais quente, né? Sensação térmica 31 graus, né? Vamos lá com o nosso Conexão no ar a partir de agora. Linhas liberadas pra você se divertir, pra você interagir comigo. Vamos juntos, hein? 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Segundou? Então, bora começar.
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0: 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Guilherme Santiago com Jorge Matheus, cantando Pijama Amarelo. Fechando aqui a primeira sequência musical do nosso Conexão, já no ar pra você nesta segunda-feira. Vamos que vamos, segundo! É você ligado aqui comigo, viu? Já tô esperando o seu contato, o seu alô, 37-3271-9191. Você participando aqui, interagindo, deixando a sua mensagem, o seu recado e fazendo a festa ao longo da nossa programação desta segunda-feira. A semana só tá começando, meu povo. E o Conexão também, viu? 37-3271-9191. Não se esqueça. Vamos fazer o seguinte, enquanto você participa comigo, eu vou para um rápido intervalo. É rapidinho. Já já eu volto trazendo as primeiras participações, o seu recado, o seu alô, muita música. Conexão só tá começando. Tem muita coisa pra acontecer pra você aqui hoje na Mais Sertaneja do Brasil. Nova Onda. Eu volto já.
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5: 1:29.
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0: 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Vamos que vamos na programação Nova Onda nesta tarde de segunda-feira, meu povo, sem preguiça, sem desânimo, né? Segunda-feira, dia mundial da preguiça e da ressaca, né? Nossa senhora, você tá doido. Vamos lá, hein? Bora animar aí, meu filho, minha filha, né? Senão você não vence. E a segunda-feira eu sempre digo, sempre falo, que é a oportunidade que Deus nos dá pra começar tudo novamente. Então bora pra cima, meu povo, 1:30 agora, pelo horário oficial de Brasília. Daqui a pouquinho tem uns clássicos sertanejos no seu rádio, viu? Faça já sua indicação, peça sua música e venha participar aqui comigo. 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Bom, vamos lá com as primeiras participações. Vou mandar alô, né? Vamos que vamos.
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0: Bora de alô. De abraço. Vamos lá, né? Um abraço pra Rosa Pura, que ainda não apareceu hoje, né? Deve estar numa ressaca brava, né, Rosa? Ou alguma turnê por aí, né? Né, Rosa? Um abraço especial. Um abraço também pro Alessandra Galvão, abraçando a Rosa Pura. Tá ligadinho conosco sempre, né, Alessandra? Um abração especial pra você. Obrigado aí pela sua companhia. Pediu pra ouvir aqui Zé Neto e Cristiano, Aí a Loucura, viu? Um forte abraço aí. Obrigado sempre pela sua audiência. Tudo de bom. Geraldinho, lá na Fazenda Retiro também, ligado conosco, né, Geraldinho? Um forte abraço. Obrigado aí pela sua companhia, né, Geraldinho? Alô, Pedro Anilton. Um abraço especial também, um artilheiro. A galera aí sempre curtindo a nossa programação, hein? Vamos que vamos!
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0: Fala comigo, embaixador! Gustavo Lima e Luiz Fonse. Essa é pro Geraldinho, né?

0: na mais sertaneja do Brasil, você curtindo a nossa programação. É o nosso Conexão, hein? Zé Neto e Cristiano. Aí é loucura, hein? 1:39 na mais sertaneja do Brasil.
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5: 1:51. 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
7: E vamos que vamos, hein? Agora 8, faltando pras duas. Conexão já de volta, já tem pra você os clássicos sertanejos. Daqui a pouquinho a gente relembra o passado em forma de músicas, canções que marcaram época e que principalmente marcou a sua vida, tá certo? Conexão que segue em frente. 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
0: Agora tem, hein? Danilo e Davi.
4: Eu acho que você tem que mandar.
0: Abrindo mais uma sequência. Apaga, apaga, apaga.
4: Mas manda o que tá no seu coração.
5: Porque se fosse eu falaria mais ou menos assim.
6: Ei, boa noite. Antes de te bloquear, eu só vim te dizer que a partir de hoje pode tocar o terror, fazer o que quiser fazer. A boca é sua, curte sua farra. 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
8: Nova Onda FM sempre mantendo o seu ouvinte muito bem informado. Mais de 700 mil famílias mineiras podem ter direito a descontos de até 65% na conta de água e esgoto da Copasa, mas ainda não estão cadastradas para receber o benefício. A informação foi divulgada durante o lançamento do programa Conta Mais Justa, iniciativa que reúne Copasa, Servas, SEDESE, Ministério Público de Minas Gerais e CEMIG. O objetivo é identificar e orientar famílias em situação de vulnerabilidade que já têm direito à tarifa social, mas ainda não utilizam desconto. O benefício é destinado a inscritos no CadÚnico ou beneficiários do BPC. Dependendo da faixa de renda, os descontos variam de 50% a 65% na conta. Para ampliar o acesso, a Copasa e a CEMIG vão distribuir materiais informativos, enquanto o Servas mobilizará mais de 2.400 entidades em cerca de 520 municípios mineiros. A campanha também contará com ações itinerantes para orientar a população sobre como aderir ao benefício. Fique ligado a qualquer momento. Mais informações, repórter Marcos Inícios.
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15: Credicop informa a hora certa. 2:07.

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5: Clássicos sertanejos no ar na programação Nova Onda, 2:09. Chegou aquela hora, hein, de relembrar o passado em forma de música. Dá uma desbloqueada aí na memória. Sair daquelas músicas do momento e viajar no túnel do tempo da música sertaneja. Está no ar para você agora os clássicos sertanejos. A gente

0: Começo aqui com essa canção que é maravilhosa. Chico Rei e Paraná, um degrau na escada. 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
5: 2:30.
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1: São 2:31 pelo horário oficial de Brasília. Estamos de volta com o nosso Conexão na sua tarde de segunda-feira, nesse dia 15 de junho do ano de 2026, viu? Até logo mais às 5 tem Conexão do Ar, tem você aqui participando comigo, interagindo, deixando seu recado, seu alô, 37-3271-9191. Deixa uma ótima segunda-feira pra você. Obrigado sempre pela sua audiência, pelo seu carinho, viu? Bom, 26 graus neste momento, sensação térmica 31, deu uma esquentada aí, né? Todos achando aí que com a chuva do final de semana o negócio ia esfriar, né? Tá esquentando. E o inverno que chega no próximo domingo, é isso mesmo. O inverno que chega no próximo domingo e com a temperatura lá em cima, né? É tempo maluco, tempo doido, viu? Vamos que vamos. Mas esquentando mesmo a sua tarde de segunda-feira, é o nosso Conexão, onde você liga, você participa, deixa seu recado, seu alô, pede a sua música, faz a festa aqui comigo, viu? 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

0: A rádio mais sertaneja do Brasil. Bom, vamos que vamos. A turma que tá aí na companhia, o pessoal que tá na sintonia. Mandar um grande abraço aqui pro meu amigo Ronaldo Abacaxi, ligado conosco, né, Ronaldo? Forte abraço pra você, obrigado sempre pela audiência. Um abraço também pro Tizil, o cara mais apaixonado do nosso
1: Brasil.
0: Alô, Tizil! Forte abraço pra você, obrigado sempre pela audiência. Uma ótima tarde aí, tudo de bom, viu? Tem mais abraços, turma lá na Souza Paiol, sempre curtindo a nossa programação também. Um abraço pra galera da Palha aí. Isso, a turma que tá aí tirando a palha, sempre na companhia. Forte abraço pra vocês aí. Bom trabalho desde já, galera da Palha, aqui na cidade de Pitangui. E segundou, hein? Segundou. Vamos que vamos, porque nesta segunda-feira a música no seu rádio não para. Vamos lá, hein? Para mais uma super sequência musical pra você nesta segundona.
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0: É a calcinha de renda, hein? A programação Nova Onda na sua tarde de segunda-feira, segundo.
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0: Abraçando aqui a Janaína e todos aí na Souza Paiol, no bairro da Penha. Alô, Janaína, um abraço especial pra você, tudo de bom. Um abraço pra Gisele Santos, toda a galera bacana aí na Souza Paiol, sempre na sintonia da mais sertaneja do Brasil. Agora tem Henrique Juliano, Amor dos Outros.
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2: Nova Onda agora, 2:48. Nota de falecimento. A família de Luzmar Soares de Faria, o Tilico, filho do Tranquilo, comunica a parentes e amigos o seu falecimento e convida para o sepultamento a realizar-se amanhã, terça-feira, às 11 horas, saindo o féretro do velório municipal de Pitangui, onde o corpo está sendo velado, para o cemitério São Miguel das Almas. Noticiamos o falecimento de Luzmar Soares de Faria, o Tilico, filho do Tranquilo, informou a Renapax, seu amigo certo nas horas incertas. 37-3271-2320. 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

Oi, gente! Hoje é dia 15 de junho, hoje é dia mundial de conscientização da violência contra a pessoa idosa. Aniversário do dia. Tem aniversário da atriz norte-americana Ellen Hunt. Em 1969, entrava no ar em São Paulo a TV Cultura. Em 1977, o Congresso Nacional aprovava a lei que permitia o divórcio. Em 1971, cerca de 200 cidades no país começaram a colocar em prática o Movimento Brasileiro de Alfabetização, o Mobral. E em 2022, a Microsoft aposentava o onipresente Internet Explorer, após 26 anos em favor do seu novo navegador, o Microsoft Edge. Amanhã, a gente volta com mais Agenda do Rádio. Até lá!

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1: 12h55. 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
1: Conexão. 5 agora, voltando para as 13, já de volta na programação Nova Onda, Rádio Mais Sertaneja do Brasil. Até logo mais às 5, tem conexão no ar, você na sintonia. Obrigado sempre pela sua audiência, viu? É tarde de segunda-feira, meu povo. A semana só tá começando, viu? Lembrando que já já teremos para você o Dose Dupla. Ainda hoje tem Batidão Sertanejo, tem uns clássicos segunda edição e muito mais, viu? Então não perde tempo não, viu? Vá participando aí, deixando seu recado, seu alô. Dá um grande abraço pra galera, Fubatura, alô, Wagner, alô Cacau, um abraço pra vocês aí, galera, sempre na sintonia, sempre curtindo a programação Nova Onda, inclusive a galera aí transportando a turma, né, que vai curtir a festa aí, a tradicional festa São João Batista, né, na comunidade Campo Grande, tá chegando, é na próxima sexta-feira, viu? Sexta-feira já começa essa festança total, celebrando São João Batista lá na comunidade de Campo Grande, shows todos os dias pra você lá, e claro, convite tá feito pra você curtir, pra você prestigiar, tá certo? Bom, a gente segue em frente aqui na programação da Rádio Mais Sertaneja do Brasil. E vambora, né? Trazer mais uma super sequência musical no seu rádio pra você curtir de montão. Simbora trazer aqui o Guilherme Silva, assim, ó.
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0: ver, meu irmão. Chamou Produções, Soares Produções. Bora, Valtinho, bora, Valtinho.
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0: Vai, boiadeiro.
2: Vai na castela, o que que
3: é? Parece que eu já quero sentar aqui num bar em Goiânia mesmo e já começar a beber ouvindo essa.
0: Tô pronto.

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13: Nova Onda FM, sempre mantendo o seu ouvinte muito bem informado, já está em vigor o reajuste anual das tarifas de pedágio nas rodovias do sistema MG-050, BR-265 e BR-491. Os novos valores variam de acordo com a categoria do veículo e o número de eixos. Os usuários podem efetuar o pagamento em dinheiro, cartão de débito ou crédito por aproximação, e também por meio de tag eletrônica, dispositivo que permite a passagem pelas praças de pedágio sem a necessidade de parada. A concessionária alerta que a evasão de pedágio é considerada infração grave pelo Código de Trânsito Brasileiro.

0: sujeita a multa de R$ 195,23 e ao acréscimo de 5 pontos na Carteira Nacional de Habilitação. Para a Nova Onda FM, repórter Marcos Inícios.
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7: 3:11.
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13: Vamos que vamos na programação Nova Onda, Rádio Mais Sertaneja do Brasil. 3 horas 12 minutos pelo horário oficial de Brasília. É o nosso Conexão em Tocando Alegria no seu rádio nesta segunda-feira, esse dia 15 de junho. Até logo mais, assim que você ligar, você curtindo aí o nosso Conexão, viu? Que segue em frente pedindo passagem. 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Sonhos. Oferece aqui o nosso Conexão pela Rádio Nova Onda, a mais sertaneja do Brasil. 3 horas e 13 minutos. Bom, vamos curtir aqui o Dose Dupla. E tá chegando uma dupla consolidada no cenário musical sertanejo. Tô falando de Zaneto e Cristiano, eles que chegam pra cantar Oi, Tudo Bem e também Quase Todo Dia. Vambora curtir então Zaneto e Cristiano na sua tarde de segunda-feira aqui na Nova Onda, assim ó, em
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9: 3h29.
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16: E vamos que vamos na programação Nova Onda. São 3 horas 29 minutos. Pelo horário oficial de Brasília. Você ligar, você curtindo aí a nossa programação. Obrigado sempre pela sua audiência. Vamos juntos e misturados em Tocando Alegria no seu rádio. É segunda-feira, meu povo. Vamos que vamos, deixa a preguiça de lado. Você tá quase vencendo, 3h30 já, né? Já tem a turma das 4, tem a turma das 5, a turma das 6. E tem a turma que não tem nem hora de terminar hoje, né? Porque segunda-feira é muito trabalho, né? Será que vai colocando as coisas em ordem pra começar a semana, né? Desse jeito, faz parte do processo, meu povo. Não pode ficar parado, né? Não pode ficar parado, de braço cruzado aí. Vambora produzir. Vamos que vamos, correr atrás do pão de cada dia, né? Conexão que pede passagem, segue em frente. 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

0: 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Que oferece aqui o nosso Conexão pela Rádio Nova Onda, a rádio mais sertaneja do Brasil, hein? E vamos que vamos, já tem pra você aí o Batidão Sertanejo. Ainda hoje tem uns clássicos, viu? Já. Inclusive, mandar um grande abraço aqui pro Tizil. Daqui a pouquinho nos clássicos sua música, viu, Tizil? Um abração especial pra você aí. Obrigado sempre pela companhia nesta segunda-feira pra lá de especial, viu? A turma sempre aí curtindo a nossa programação nesta segundona. A semana só tá começando, meu povo, e vamos pra cima!
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8: 3:50.
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3: Na Rádio Mais Sertaneja do Brasil, agora 9, voltando para as 4, já de volta com o nosso Conexão nesta super tarde de segunda-feira, você na companhia, obrigado sempre pela sua sintonia, viu? Bom, a gente segue em frente, já os clássicos sertanejos, viu? Daqui a pouquinho vamos relembrar o passado em forma de música, as canções que marcaram a época, eu tenho certeza que marcou a sua vida. Vou de abraço aqui, antes do batidão, um abraço para o Genor, lá da aldeia do Pará. Alô, Genor, um abraço especial para você, obrigado pela companhia. Ele que pediu para ouvir aqui a Barquinha de Ouro, e ela que está chegando, abrindo aqui o nosso...
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4: Se é notícia, você acompanha aqui na Nova Onda FM. Pinturas e imagens sacras que causaram polêmicas em Carmo do Cajuru foram removidas um dia após a restauração. As artes ganharam sobrancelha, lábios contornados e cílios. Os moradores do município não gostaram do resultado e afirmaram que as imagens foram descaracterizadas. Em nota, a paróquia Nossa Senhora do Carmo esclareceu que as pinturas foram realizadas de forma equivocada nos rostos das imagens da Praça Nossa Senhora Aparecida, no bairro Adelino Mano. A ideia era que o trabalho de pintura fosse uma restauração, aspas. Os demais serviços de revitalização serão realizados em breve, fecho aspas, afirmou a paróquia em nota. Após a polêmica, a administração municipal também se posicionou. Informou que não contratou, autorizou ou solicitou a realização das pinturas identificadas no Calvário, localizada na Praça Nossa Senhora Aparecida. Abro aspas, a Prefeitura de Cajuru tem compromisso com a preservação dos espaços públicos e informa que quaisquer intervenções em bens públicos devem ser previamente autorizadas pelos órgãos e ou entidades competentes, fecho aspas, informou. Não saia da sintonia, a qualquer momento, mais informações. Repórter Marcos Vinícius.
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10: 4:10.
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2: Chegou a hora nostálgica do nosso programa, hein? Com os clássicos sertanejos na programação da 91.5, 4 horas 11 minutos. Vamos lá, mas eu vou de abraço, né? Um abraço pro meu grande amigo aqui, o Tizil, ligado conosco, né? Um abraço especial pra toda a turma aí da Construção Civil, né, Tizil? Ele que pediu pra relembrar essa daqui, ó. Grande clássico de Paulo e Paulino, Amor de Primavera. 4 e 12, Clássico Sertanejo, segunda edição, no ar!
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5: 4:31. 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

0: 4:31 pelo horário oficial de Brasília. Já de volta com o nosso Conexão nesta super tarde de segunda-feira, desse dia 15 de junho do ano de 2026. O tempo passa, o tempo voa, meu povo. Pois é, vamos que vamos, hein? Com o nosso Conexão no outono 2026. O outono tá quase dando adeus, né? Vem aí o inverno. Próximo domingo teremos aí a chegada do inverno e o tempo dando uma esquentada, né? O clima esquentou um pouco. Termômetro da Rede Ativa registra neste momento 26 graus, sensação térmica 29, a umidade relativa do ar é de 69%, né? A máxima prevista para hoje 27, a mínima 16. Vamos lá! O nosso Conexão que pede passagem, segue em frente. Eu falo pra você aqui em nome da TJ Planejados. Fala em TJ, o Jairo tá por aqui, né, Jairão? Fala comigo!
1: Boa tarde, Thiago.
0: Boa tarde.
1: Aqui é o Jairo, TJ Planejados. Passando aqui, nós estamos ligadinhos na programação, ligados aqui na produção. Manda alô pra nós aqui, pra mim, pro Eric, pro meu colaborador. E a minha amada esposa, Maricélia. Alô pra Rosa Purta, né, Keto, né, Lin, Rodrigo Garção, Pedamil, Daniel do Cigarro. É, o Rod Pompeu. E Nailto Boca de Sacola, 200. Manda alô pra Banca da Márcia. Meus filhos, Júlio Itel, minha mãe, Geralda. Valeu, bebê. Obrigado, um abraço.
0: Valeu, Jairão. Um abraço especial pra você. Obrigado sempre pela sua companhia. A turma aí curtindo a nossa programação na Rádio Nova Onda, a mais sertaneja do Brasil, hein? Tem mais abraços, tem mais participações. Mandar um grande abraço aqui pro Genor, lá na aldeia do Pará, sempre curtindo a nossa programação. O Ronaldo Abacaxi, que deve estar na caminhada aí, né, Ronaldo? É, meu amigo. Forte abraço aí também, boa caminhada sempre aí. Ele vai pra caminhada na sintonia da Nova Onda, né? A Nova Onda que é a companhia do Ronaldo aí nas caminhadas, né? Além do nosso protetor, né? Nosso Deus também, não é isso, meu amigo? Ronaldo, um abraço especial pra você aí. Obrigado sempre pela sua companhia e uma ótima tarde, viu? Vamos que vamos! Trazendo aqui mais uma super sequência musical pra você no seu rádio. Agora tem a Roberta Miranda e a eterna rainha da sofrência, Marília Mendonça. Os tempos mudaram, e como?

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7: 4h46. 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
2: 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Bom, eu vou ficando por aqui, agradecendo você pelo carinho, pela companhia de sempre. Continue aí curtindo a nossa programação, porque o Eli Ferreira já vem chegando com o sertanejo classe A, viu? A gente se fala amanhã, a partir de 1 da tarde, com mais uma edição do Conexão. Um grande abraço, uma ótima segunda-feira, um excelente início de semana e até amanhã, se Deus quiser, na programação da rádio que é a mais sertaneja do seu rádio, a mais sertaneja do Brasil. Valeu, tchau, tchau, tudo de bom!
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9: 4h59.

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0: Salve, salve, gente amiga do rádio, muito boa tarde, tá tudo bacana por aí? Nós estamos chegando, ei papai, boa tarde mamãe, vovô, vovó, criança, jovem, boa tarde pra você que é de boa tarde. Com as graças do nosso Deus, está no ar o nosso sertanejo classe A pela nova onda, é segunda-feira, pra cima dela. Amigos e amigas, Jazzy, ótima semana pra nós, com muita saúde. Ô Tiagão, boa semana Tiagão, e você, eu quero pedir licença pra chegar na tua casa, comércio, trabalho, no carro, na rua, onde você estiver, a minha felicidade é saber que você está feliz, porque o rádio não é só um veículo de comunicação, é o seu companheiro, é o seu amigão, e bora sorrir pra vida, porque chorar a gente já nasce sabendo. Vem comigo aqui.
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0: Eu estou aqui fazendo o que gosto. Você daí, obrigado pela tua companhia. Ataíde Alexandre.

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0: Diego e Victor Hugo, na

0: agora.
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0: Nota de falecimento. 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Noticiamos o falecimento de Luzmar Soares de Faria, Tilico, filho do Tranquilo. 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

0: 24.
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4: 5:30.
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12: Oi, gente. Olha nós aí de volta. Feliz da vida com a sua companhia. Hoje até às 6, tá? Daqui a pouquinho teremos a transmissão da reunião da Câmara de Conceição do Pará. Pra não perder tempo, deixa eu mandar mais abraços aqui, né? Alô para os amigos na escuta, João aqui no centro e também o Marcelo e Clebão em Nova Serrana, o Luciano também Nova Serrana, Ronaldo também Nova Serrana, o Nivaldo no São Francisco e o Renato no bairro Labrado. Ah, meu amigo João do Centro-Oeste, Cap, um abração para ele também, tá chegando o seu aniversário, né João? É, tá chegando, hein? Eu quero mandar também um abraço para os músicos da banda de música Viriato Bahia. Eu tive a honra de assistir uma apresentação deles, sensacional, adorei. Parabéns para os músicos, o maestro e toda a direção. Um repertório sensacional também. Um abraço para vocês. É isso aí, sucesso sempre, vocês merecem.
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0: Muito obrigado.
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4: 5:51.
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8: Olha a hora, gente, 5:51, de volta com o nosso sertanejo classe A. Alô para os amigos na escuta, Zé Luiz no Chapadão, Antônio Carlos aqui no Centrão, a Estela e Adriana em Pará de Minas, o Zé Raimundo e Duardim no Chapadão. Boa semana para vocês, tá? Bom, daqui a pouquinho a transmissão da reunião da Câmara de Conceição do Pará. Eu volto.

0: Ó Maria Santíssima, que em vossa imagem milagrosa de Aparecida, espalhais inúmeros benefícios sobre o Brasil. Eu, embora indigno de pertencer ao número dos vossos servos, mas desejando participar dos benefícios da vossa misericórdia, prostrado a vossos pés, consagro-vos o entendimento para que sempre pense no amor que mereceis. Consagro-vos a língua para que sempre vos louve e propague a vossa devoção. Consagro-vos o coração para que depois de Deus vos ame sobre todas as coisas. Recebei-nos, ó Rainha incomparável, o ditoso número dos vossos servos. Acolhei-nos debaixo da vossa proteção. Socorrei-nos em nossas necessidades espirituais e temporais, e sobretudo na hora da nossa morte. Abençoai-nos, ó Mãe Celestial, e com vossa poderosa intercessão, fortalecei-nos em nossa fraqueza, a fim de que, servindo-vos fielmente nesta vida, possamos louvar-vos, amar-vos e render-vos graças no céu por toda a eternidade. Assim seja.
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2: O anjo do Senhor anunciou a Maria, e ela concebeu do Espírito Santo. Ave Maria, cheia de graça, o Senhor é convosco, bendita sois vós entre as mulheres, bendito é o fruto do vosso ventre, Jesus. Santa Maria, Mãe de Deus, rogai por nós, pecadores, agora e na hora de nossa morte. Amém. Eis a serva do Senhor. Faça-se em mim segundo a vossa palavra. Ave Maria, cheia de graça, o Senhor é convosco. Bendita sois vós entre as mulheres. Bendito é o fruto do vosso ventre, Jesus. Santa Maria, Mãe de Deus, rogai por nós, pecadores, agora e na hora de nossa morte. Amém. E o Verbo divino se fez carne e habitou entre nós. Ave Maria, cheia de graça, o Senhor é convosco. Bendita sois vós entre as mulheres. Bendito é o fruto do vosso ventre, Jesus. Santa Maria, Mãe de Deus, rogai por nós, pecadores, agora e na hora de nossa morte. Amém. Rogai por nós, Santa Mãe de Deus, para que sejamos dignos das promessas de Cristo. Oremos. Infundi, Senhor, como vos pedimos, a vossa graça nas nossas almas, para que nós, que pela anunciação do anjo, conhecemos a encarnação de Cristo, vosso Filho, pela sua paixão e morte na cruz, sejamos conduzidos à glória da ressurreição. Por nosso Senhor Jesus Cristo, vosso Filho, que é Deus convosco, na unidade do Espírito Santo. Amém. O nosso auxílio está no nome do Senhor, que fez o céu e a terra. O Senhor esteja convosco, Ele está no meio de nós. Abençoe-vos, Deus Todo-Poderoso, Pai, Filho e Espírito Santo. Amém.
3: Das lindas coisas.
4: Boa tarde, queridos filhos e filhas, nessa segunda-feira. Que prazer para mim gravar essa música e lembrar da família. Escute lá.
3: No fim da tarde,
4: quando a família se ajunta, quando a gente vai resolver os problemas, momento bom para rezar, né? E é o que faremos agora. Vamos juntos dizer: vem, Senhor Jesus. É em nome do Pai, do Filho, do Espírito Santo. Amém. Senhor Jesus, que dissestes: estou à porta e bato. Se abrir, entrarei e nele farei morada. Senhor, no final desta tarde, bata em meu coração. Senhor, toma iniciativa, como sempre tomastes, de vir ao meu encontro. É bem verdade, Senhor, que talvez encontrarás a porta fechada ou entreaberta. Talvez encontrarás a porta emperrada. Manda a força do teu espírito, o vento forte dos dons, para que possa abri-la, Senhor, para que eu possa me abrir à tua graça. Senhor, eu não ofereço resistência, ao contrário, receba o meu desejo, vem, Senhor, vem em mim fazer morada. É bem verdade, Senhor, que não encontrarás a casa arrumada. Certamente, encontrarás tantas coisas que precisam ser purificadas. Mas venha, Senhor, vem em minha alma, meu coração. Bata a porta, eu estarei atento para abri-la com tua graça. Senhor, como fruto deste Pai Nosso que rezo, receba o meu convite. Como fruto desta Ave Maria, que Nossa Senhora me ajude. Pai Nosso que estais no céu, santificado seja o vosso nome. Venha a nós o vosso reino, seja feita a vossa vontade, assim na terra como no céu. O pão nosso de cada dia nos dai hoje. Perdoai-nos nas nossas ofensas, assim como nós perdoamos a quem nos tem ofendido.

0: Não nos deixeis cair em tentação, mas livrai-nos do mal. Amém, Nossa Senhora. Facilita-nos, Nossa Senhora. Prepare o caminho para o teu filho. Prepare minha alma, minha vida, e que eu possa estar atento, Mãe, para escutar o divino toque do seu filho em meu coração. Ave Maria, cheia de graça, o Senhor é convosco. Bendita sois vós entre as mulheres e bendito é o fruto do vosso ventre, Jesus. Santa Maria, Mãe de Deus, rogai por nós, pecadores, agora e na hora de nossa morte. Amém. Eis que estou à porta e bato. Uma boa noite a todos.
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3: Interrompemos nossa programação para a transmissão da reunião da Câmara Municipal de Conceição do Pará. Dentro de instantes, voltaremos com nossa programação normal.
4: José Margarido de Andrade.
5: Presente.
4: José Maria de Souza.
6: Presente.
4: Raimundo Carlos Leão.
7: Presente.
4: Samuel Henrique Faria Lemos.
8: Presente.
4: Vinícius Tadeu da Silva Coelho.
9: Ausente. Considerando a extensão da presente pauta e assuntos previamente agendados, consulto ao plenário se concorda dispensar a leitura da ata anterior e torná-la lida como e aprovada.
4: Não, registro a presença do excelentíssimo senhor prefeito municipal Wesley Pitt e da procuradora do município, doutora Rafaela Fiuza.
9: Convido o senhor prefeito municipal para compor a mesa e fazer uso da palavra da tribuna dessa casa. Bom filho, a casa torna, né? Se quiser sentar aqui na presidência, celebrar seus velhos tempos. Pode, se você quiser já fazer o uso da tribuna aí, falar alguma coisa, pode ficar à vontade. Quer no final? Sei lá. Pode ir, Cleitinho.
4: Apresentação do projeto de lei número 07/2026, de autoria do Poder Executivo, emenda. Dispõe sobre as diretrizes gerais para a elaboração da lei orçamentária do município de Conceição do Pará para o exercício financeiro de 2027 e de outras providências. Informa aos nobres pares que o projeto da LDO será levado ao plenário na última reunião ordinária que ocorrerá no dia 29 de junho de 2026, no horário regimental. Alerta aos vereadores que desejarem apresentar emendas para que as entregue na Secretaria da Casa até dia 26 de junho de 2026. Alerta ainda sobre a possibilidade de se apresentar emendas impositivas à LDO, devendo fazê-las no mesmo prazo. Apresentação do projeto de lei número 08/2026, de autoria do Poder Executivo, emenda, dispõe sobre a ampliação de matrículas em escolas de educação infantil e ensino fundamental em tempo integral do município de Conceição do Pará e das outras providências.
9: Considerando a urgência na aprovação do projeto em pauta, consulto aos nobres pares se estão de acordo em dispensar o prazo regimental e apreciá-los. Na ocasião, eu gostaria de conceder a palavra à nossa secretária atual de Educação, Alessandra Valadão, que ela vai dar um resumo para vocês da importância da gente já aprovar isso na reunião, em termos até de abrangeção de recursos por município. Nós estamos com algumas escolas em tempo integral, mas não estamos recebendo por isso. O projeto foca receber o recurso para custeio dessas escolas, mas a Alessandra vai... Boa noite, bem-vindo, Alessandra. Obrigado por aceitar o convite de última hora, mas é o diferencial do secretário novo, a gente chama, não tem o que esconder, está sempre aqui, tanto para tirar dúvida, para responder a questionamentos, e todos têm nos respeitado muito nessa Casa Legislativa. Agradeço a vocês, todos os secretários, e você também nesse momento.
10: Boa noite a todos. Senhor presidente, senhores vereadores, servidores desta Casa Legislativa, ouvintes e demais cidadãos presentes. Nosso prefeito, boa noite. É com grande satisfação que compareço a essa tribuna para apresentar e esclarecer a importância desse projeto de lei. Bom, o que é uma escola em tempo integral? É aquela escola que funciona no mínimo 7 horas com os alunos ali diariamente, integralmente, né? E em 2023, foi realizado pelo nosso município a adesão ao programa Escola em Tempo Integral. Em 2024, a estatística de inserção seria de 20 matrículas para o ensino fundamental. Para o ano de 2025, foi pactuada mais 14 matrículas para educação infantil. Porém, devido à falta de algumas informações no sistema e validação também, nós perdemos essas matrículas em 2024. Porém, devido a essa situação, nós fizemos uma justificativa e conseguimos realizar essa correção dessas matrículas. E passamos para 41 matrículas em tempo integral, lá na comunidade de São João de Cima. Já em 2026, conseguimos aproximadamente 90 matrículas, sendo na Escola de São João e na comunidade de Casquilho, fortalecendo o atendimento educacional nas comunidades da zona rural. Em 2025, tínhamos um percentual de 13,9% das matrículas geral do nosso município. Já em 2026, alcançamos o limite de 28,3%. Ou seja, pela legislação nacional, Plano Nacional de Educação, nós tínhamos que atingir 25%. E nós conseguimos alcançar 28,3%. Né? Só que ainda é pouco, porque com a nova legislação do Plano Nacional, nós temos uma meta para alcançar. Né? E por isso, nós temos que ampliar essas matrículas das escolas. Hoje nós temos 5 escolas, né, e a gente tem que atingir 50% das escolas consideradas em tempo integral. E nós temos apenas 2 escolas. Né, e, então a gente tem que tá planejando, né, de forma gradual, em primeiro momento, essa aprovação, dessa expansão dessas matrículas, e, em seguida, a regulamentação do plano, né, de atendimento geral da escola em tempo integral. Por isso, a necessidade hoje da gente estar aprovando esse projeto de expansão dessas matrículas. E na próxima reunião, nós iremos estar enviando também já o projeto de regularização. Por quê? Porque a gente sabe, né, que o Fundeb nosso é pouco para pagamento, né, até mesmo dos professores hoje na rede. Nós temos que complementar com o recurso próprio, né, do município. E com essa pactuação de expansão de matrícula, o recurso aumenta para o nosso município também, aumentando também o percentual de repasse ao Fundeb do nosso município. Por isso, a gente precisa fazer a regulamentação desse programa todo, da gente inserir no sistema do governo para ficar, de fato, regulamentado. Por isso que hoje, né, eu conto com a colaboração de todos os vereadores aqui para colocar esse projeto em votação. Desde já agradeço e boa noite a todos.
9: Obrigado pela presença, secretário Alessandro, e obrigado pela dedicação. Está sempre procurando trazer inovação à nossa área de educação e colocar ela num patamar que a nossa população merece. E eu gostaria também de dar boa noite aqui ao secretário de obras, Cícero. Aqui é eu que sou seu chefe hoje, agora inverteu os papéis, né? E nosso diretor da prefeitura, o Cláudio, a nossa procuradora da prefeitura, Rafaela Fiuza, o Guilherme da Emater, nosso secretário Rafael Caetano, conhecido como Jeca, e o nosso amigo Morel, veio nos visitar hoje aí. Obrigado pela visita. Peço ao assessor jurídico que proceda à leitura do seu parecer.
5: Boa noite a todos, boa noite ao público presente.

já foram registradas as presenças do senhor prefeito, nosso querido Wesley Pitt, e sua equipe de apoio, né? Doutor Rafael, secretário de Sim, Jeca, Cláudio, e representante técnico, né? Emater, Guilherme, hoje vai fazer a apresentação do seu trabalho, né? Senhores vereadores, pessoal que nos acompanha pelas redes sociais. Parecer jurídico ao projeto de lei número 08 de 2026. Ementa. Estabelece diretrizes para oferta de educação em tempo integral na rede municipal de ensino, cumprimento da meta 6 do Plano Nacional de Educação, PNE, compatibilidade com a Constituição Federal, Lei de Diretrizes e Bases da Educação, Lei 9.394/96 e Plano Municipal de Educação. Constitucionalidade, legalidade e interesse público. Submete-se à análise desta assessoria jurídica o projeto de lei número 8 de 2026, de iniciativa do Poder Executivo, que estabelece diretrizes para ampliação da oferta de educação em tempo integral nas escolas públicas municipais, da educação infantil e ensino fundamental, em conformidade com o regime de tramitação previsto no artigo 49, inciso 3 da Lei Orgânica Municipal. A proposição tem por finalidade fortalecer as políticas públicas educacionais do município de Conceição do Pará, alinhando a atuação da administração pública às diretrizes estabelecidas pela Constituição Federal, pela LDB, Plano Nacional de Educação e Plano Municipal de Educação. Conforme exposto na justificativa do projeto, a rede municipal de ensino vem ampliando gradativamente a oferta de vagas em tempo integral. No exercício de 2025, conforme dito pela secretária, foram registradas 295 matrículas, das quais 41 em tempo integral, correspondendo aproximadamente a 13,9% do total. Já em 26, houve um aumento para 318 matrículas, sendo 90 em tempo integral, representando cerca de 28,3% do total de alunos matriculados. Segundo a exposição de motivos, a iniciativa busca consolidar e ampliar essa política pública, estabelecendo diretrizes permanentes para a expansão da educação em tempo integral, em consonância com as metas educacionais nacionais, estadual e local. É o relatório, passa a fundamentação. Inicialmente, cumpre destacar que a matéria objeto da proposição encontra respaldo na competência constitucional do município, no artigo 30, inciso 1, que compete aos municípios legislar sobre assuntos de interesse local, suplementar a legislação federal e estadual no que couber. A organização e oferta da educação básica municipal insere-se claramente no âmbito do interesse local, razão pela qual o município possui competência para disciplinar diretrizes relacionadas à expansão e ao funcionamento da rede municipal de ensino. Além disso, o artigo 211, parágrafo 2º da Constituição Federal estabelece que os municípios atuarão prioritariamente no ensino fundamental e na educação infantil, conferindo-lhes papel central na implementação das políticas educacionais voltadas a essas etapas de ensino. Desta forma, se verifica que a competência legislativa municipal para regulamentar a matéria tratada no projeto de lei em análise. A Constituição Federal consagra a educação como direito social fundamental, dispondo em seu artigo 205 que a educação é direito de todos e dever do Estado. Por sua vez, o artigo 206 estabelece os princípios que regem o ensino nacional, dentre os quais destacam a igualdade de condições para acesso e permanência da escola e a garantia do padrão de qualidade. A ampliação da oferta de educação em tempo integral representa importante instrumento para a efetivação desses princípios constitucionais, promovendo não apenas o aumento da permanência dos estudantes no ambiente escolar, mas também a melhoria da qualidade de ensino, o fortalecimento dos vínculos comunitários e o desenvolvimento integral dos educandos. Neste contexto, observa-se plena compatibilidade material da proposição com os objetivos constitucionais da educação pública. A Lei Federal 13.005 de 2014, que instituiu o Plano Nacional de Educação,

0: Verifica-se ainda a regularidade da iniciativa. A proposição versa sobre organização administrativa da rede municipal de ensino e implementação de políticas públicas educacionais, matéria inserida no âmbito das atribuições do Poder Executivo Municipal. Assim, não há vício de iniciativa, encontrando-se o projeto em conformidade com os princípios da separação dos poderes e da reserva administrativa. Concluindo, e ante ao exposto, esta assessoria jurídica conclui que o projeto 0826 possui amparo nos artigos 205, 6, 11 e 14 da Constituição Federal, está em consonância com os artigos 30, o artigo 30, inciso 1 da Constituição, que assegura a competência legislativa municipal para tratar de assuntos locais, guarda compatibilidade com a Lei de Diretrizes e Bases da Educação e atende às diretrizes da Meta 6 do Plano Nacional de Educação. Diante disto, opina-se pela constitucionalidade, legalidade e regular tramitação do projeto 0826, cabendo ao plenário da Câmara Municipal apreciar sua conveniência e oportunidade sob seu aspecto político-administrativo. Por fim, ressalta-se que o presente parecer possui natureza meramente opinativa, não vinculando a decisão às comissões e ao plenário desta Casa. O projeto obedece o quórum de maioria simples, votando o presidente somente em caso de empate. É o parecer que levamos à apreciação dos senhores vereadores em Conceição do Pará, 15 de junho de 2026. Fernando Antônio Rodrigues, assessor jurídico. É o que continha, presidente.
1: Projeto de lei 08/2026 está em discussão. Alguém tem alguma objeção? Projeto de lei 08/2026 está em votação. Os vereadores favoráveis permaneçam como estão. Os contrários se manifestem. Declaro o projeto de lei 08/2026 aprovado por todos os vereadores presentes.
2: Indicação número 75 de 2026, de autoria do vereador José Margaride Andrade, que solicita ao chefe do Poder Executivo que seja realizada a limpeza completa de todas as ruas da comunidade Cachoeirinha, em razão da tradicional festa de São João, que ocorrerá nos próximos dias.
1: Conceda a palavra ao autor, caso queira usá-la.
3: Eu cumprimento a todos, o vereador, o doutor Fernando, secretário, cada um de vocês e todos aqueles que estão ouvindo pela rádio e estão nos assistindo pela rede social. Vai ter essa festa lá, então eu conto com o voto de cada um. O nosso prefeito top está aqui, o nosso secretário de obras, sim, que faça esse trabalho para nós lá durante a semana. Para final de semana, está limpinho para a festa. Muito obrigado a todos.
1: A indicação está em discussão e votação. Os vereadores que não estiverem de acordo se manifestem. Os vereadores que estiverem de acordo permaneçam como estão. Declaro a indicação aprovada por unanimidade dos presentes.
2: Indicação número 76 de 2026, de autoria do vereador Cleiton Costa Caetano, que solicita ao chefe do Poder Executivo que sejam adotadas as providências necessárias para realizar a pavimentação asfáltica da via de acesso à entrada de Bom Jesus do Oeste e a construção de uma rotatória com letreiro identificando o nome da comunidade.
1: Com a palavra, o autor.
2: Essa indicação, senhor presidente, é devido à entrada do Bom Jesus, ser ainda de calçamento, e também melhorar a visibilidade ali da comunidade, a chegada, e também estou correndo atrás, juntamente com o meu deputado, para ver se a gente consegue emenda para estar ajudando o prefeito nessa construção, para
1: É,
2: melhorar a entrada.
1: só para ficar claro para quem está assistindo, o vereador, essa entrada que vem de 262 para Bom Jesus, não é isso?
2: 262 para o Bom Jesus.
1: Ok. A indicação está em discussão e votação. Os vereadores que não estiverem de acordo se manifestem. Os vereadores que estiverem de acordo permaneçam como estão. Indicação aprovada por unanimidade dos presentes.
2: Indicação número 77 de 2026, de autoria do vereador Geraldo Luciano, que solicita ao chefe do Poder Executivo que seja realizada a limpeza completa de todas as ruas de Santana da Prata.
1: Com a palavra, o autor, caso queira usá-la.
4: Boa noite a todos. Aí o prefeito, o secretário de obra, né? Prefeito, espero que você peça para limpar para nós. Ano passado parece que não limpou todas as ruas. Isso pode estar sendo limpado para nós lá.
1: A indicação está em discussão e votação. Os vereadores que não estiverem de acordo se manifestem. Os vereadores que estiverem de acordo permaneçam como estão. Indicação aprovada por unanimidade dos presentes.
2: Indicação número 78 de

0: 6, de autoria do vereador Samuel Henrique Faria Lemos, que solicita ao chefe do Poder Executivo que sejam realizadas ações de manutenções no parquinho da Praça Genuário Valério, bem como no parquinho localizado no campo de futebol de Santana da Prata.
1: Com a palavra o autor, caso queira usá-la.
2: Boa noite. Boa noite a todos que nos assistem, nos veículos de comunicação, na rádio, no YouTube, nas redes sociais. Boa noite a todos que estão aqui presentes, bem-vindos. Boa noite, prefeito, também se faz presente, todos os vereadores. Pessoal, a gente estou ali como vereador e como morador ali na praça diariamente, com a turma ali dos meninos, e tem uma recorrência desse pedido de consertar o parquinho que os meninos ficam brincando, tem alguns aparelhos que estão um pouco soltos. As redes sociais cada vez nos deixam mais em comunicação, o pessoal de Santana da Prata viu a indicação, aí entraram em contato comigo e pediu para colocar adjunto o parquinho de Santana da Prata. Então, aproveitando também a presença do secretário de obras que hoje faz presente, deixa essa indicação e do prefeito para fazer uma manutençãozinha nesses parquinhos. Tem alguns aparelhos, ou tem pontas de alguns parafusos que estão um pouco precisando de manutenção. Obrigado.
1: A indicação está em discussão e votação. Os vereadores que não estiverem de acordo se manifestem. Os vereadores que estiverem de acordo permaneçam como estão. Declaro a indicação aprovada por unanimidade dos presentes.
0: Indicação número 79 de 2026, de autoria do vereador Bruno Matheus Lacerda, que solicita ao chefe do Poder Executivo que seja realizada a extensão de rede na rua Sebastião de Melo, localizada na comunidade São João de Cima, neste município.
1: Essa indicação é quando tiver viabilidade financeira, a prefeitura fazer o estudo, o Pete sabe qual rua que é essa, aproveitando a presença do prefeito aqui conosco, é a rua do nosso grande amigo Capela ali, a rua que dá acesso à caixa principal de abastecimento lá da comunidade de São João. Ela é uma da, se não me engano, é uma das únicas ou a única rua que está sem iluminação e sem calçamento já há muito tempo. E é obrigação agora da atual gestão, que herdou o município todo despencado, a realizar essas ações. Então, nós estamos cobrando aí e também, além da cobrança, vamos em busca de ajudar a trazer o recurso para a execução. Cobrar é fácil. Trazer o dinheiro para ajudar a gestão, poucos que trazem. Então, nós vamos correr atrás desse dinheiro aí com os nossos deputados Dorgal, Samuel Viana, e o nosso senador Carlos Viana, para a execução aí dessa rua, tanto ser iluminada quanto pavimentada. A indicação está em discussão e votação. Os vereadores que não estiverem de acordo se manifestem. Os vereadores que estiverem de acordo permaneçam como estão. Declaro a indicação aprovada por unanimidade dos presentes.
0: Moção de pesar número 10 de 2026, a pedido do vereador Bruno Matheus de Lacerda, em nome desta Casa Legislativa, a ser encaminhada aos familiares de Rosana Aline Honorato, que veio falecer no dia 4 de junho do corrente ano.
1: A gente só tem que desejar os sentimentos aos familiares do Nico Borracheiro, perdeu a sua filha do MEI, infelizmente, repentinamente, e ninguém esperava, e que Deus conforte os familiares. Declaro a indicação aprovada por unanimidade dos presentes.
0: Moção de pesar número 11 de 2026, a pedido do vereador Arcanjo Gabriel Hortense, em nome dessa Casa Legislativa, a ser encaminhada aos familiares de José Ricardo Morato, que veio falecer no dia 11 de junho do corrente ano.
1: Com a palavra, Gabriel.
3: Boa noite a todos os ouvintes, boa noite aos nossos secretários, todo mundo presente aí, Alessandra já virou da família, Alessandra, está sempre aqui, o Cláudio, o Cicinho, o Jeca, o nosso secretário de cultura lá, nossa primeira dama, presente aí, Fernandinho, cara top. Quero só desejar o sincero sentimento à família do Ricardo pela perca aí, uma boa noite a todos.
0: Moção de pesar número 12 de 2026, a pedido do vereador Bruno Matheus de Lacerda, em nome dessa Casa Legislativa, a ser encaminhada aos familiares de Hélio Amaral, que veio falecer no dia 14 de junho do corrente ano.
1: Outra moção de pesar aí, com mais um falecimento repentino. O Hélio, para quem não sabe, é o esposo da dona Eneida, a Eneidinha professora, e Deus conforte ela, fui lá hoje prestar os sentimentos, ela está muito abalada, mas que Deus dê o conforto necessário aí, foi repentinamente.

0: gente também, ninguém esperava, mas que Deus o receba de braços abertos. Declaro a moção de pesar aprovada por aclamação. Acabou? Convido o senhor Guilherme, responsável técnico da Emater, a fazer uso da tribuna para apresentar o relatório anual das atividades da empresa no município nosso de Conceição do Pará. Bem-vindo, Guilherme. Obrigado pela presença. Pode vir, hein? Rafael também, nosso secretário de Agricultura e Indústria.
1: Primeiro, quero agradecer aqui, né, o espaço dado para estar apresentando aqui as ações da Emater. Essas ações são referentes ao ano de 2025. Tendo como nosso contrato aqui um acordo que anualmente a gente entrega ao prefeito e ao presidente da Câmara um documento, né, e esse documento já foi entregue para os dois esse ano. Só que fica aberto a questão de estar vindo aqui e estar apresentando para todo mundo, né? Então, assim, eu agradeço a esse ano de ter a oportunidade de estar aqui. Eu tinha feito até uma apresentação, mas eu vou anotei aqui, vou falar, vou tentar ser breve, né? Eu quero começar falando uma coisa que eu falei na presença do Bruno e do Pete, né? A gente semana passada teve lá na CEAPA para buscar um novo equipamento aqui para a cidade, e eu agradeci na ocasião falando da parceria que a gente tem aqui no município de muitos anos, né? Com o Esaú e agora comigo, essa parceria contínua, né? Então isso tem que ser exaltado. Se a gente pegar aqui as cidades da região aqui, nesse tempo sempre teve o atendimento, por algum motivo ou outro, interrompido. Então a gente pode pegar Pitangui, Nova Serrana, São Gonçalo do Pará, Igaratinga, Onça, Leandro Ferreira. E nesse tempo todo aqui, a Emater esteve aqui presente no município, enquanto que na região aqui nem sempre, né? Então a gente tem que exaltar essa parceria que se mantém, que virou uma tradição aqui no município. Ano passado foram 258 produtores atendidos. Produtores, eu falo produtores, mas clientes também, né? Porque tem pessoas da cidade também. Sem repetição, ou seja, 258 CPFs, né? Mas nisso aqui a gente tem atendimentos que se repetem. Então, no total aqui vai dar muito mais atendimento, porque a gente volta continuamente em vários produtores. Então, foram 258 produtores sem repetição. Com relação ao convênio aqui da Emater no município, é bom a gente ressaltar que é um convênio, não sei se todos sabem, mas a prefeitura paga por esse convênio, né? É um valor. Só que a Emater, né, ela retorna esse dinheiro para o município de outras formas, né? Uma delas é o ICMS Solidário, outra que vem por fomentos, de emendas parlamentares. E ano passado, até agradecer a Alessandra estar aqui, a gente conseguiu fazer o PNAE municipal que não estava sendo executado. Foi uma luta. Então, agradecer a Alessandra, agradecer o pessoal da licitação. Para quem não sabe, o PNAE é o Programa Nacional de Alimentação Escolar, que fala que 30% da verba, agora 45%, né, da federal, mas 30% da verba estadual que vem para merenda, ela tem que ser comprada da agricultura familiar. Então, o programa aqui nas escolas estaduais já estava sendo executado, porém no município não estava sendo. E no ano de 2025 a gente conseguiu fazer pela primeira vez. Obrigado. Então, com esse aporte do PNAE, a gente conseguiu aumentar a arrecadação que vem, né, para as escolas e conseguiu aumentar essa relação de custo-benefício da Emater. Eu vou passar aqui os dados para vocês. Em 2024, o convênio custou para o município R$ 83.932 e, através de emendas do ICMS Solidário, arrecadou R$ 143.017, dando uma relação de que para cada R$ 1 investido na Emater, retornava R$ 1,65 para o município. Agora, no ano de 2025, o município pagou R$ 93.369 convênio e retornou R$ 263.684. Aumentando essa relação para R$ 2,82 para cada real aplicado na Emater. Então, o grande boom aqui que deu foi o PNAE, que aumentou demais essa arrecadação que a Emater faz retornar para o município. Dos programas que a gente fez aqui em 2025, teve distribuição do agrosilício, em torno de 25 produtores receberam. A distribuição de semente de milhos, 300 produtores. Distribuição de feijão, 30.

0: distribuição de hortaliça 200, e a gente fez o programa de melhoramento genético também, onde 8 produtores foram contemplados. É, eu até gostaria de aproveitar aqui a presença dos vereadores. A gente está com uma parceria aí com a Polícia Militar, inclusive amanhã a gente vai ter aqui uma reunião onde a gente está falando sobre segurança rural. E a gente está tendo pouco apelo, né, da participação da população. Então, aproveitando que os vereadores estão aqui, principalmente os da zona rural, né? Na última, o Samuel teve, né? Eu convidei ele, ele veio. Então, assim, amanhã às 7 horas, o sargento vai estar aqui e vai falar sobre rotas, sobre pegar endereço de produtores. Então, os vereadores que tiverem aqui, puderem convidar, né, os moradores da zona rural para estar aqui amanhã às 7 horas, é bem interessante. Acho que é um assunto bem, bem importante. Nós tivemos também aqui ano passado a instalação do SIN, né, que é o Serviço de Inspeção Municipal. É, acho que isso também foi de grande valia. Desde que eu cheguei aqui no município, eu sempre toquei nessa tecla e agora já foi feito, né? Então, parabenizar todo mundo. É, a gente fez pela primeira vez a distribuição da semente nas comunidades, em vez de ficar só lá na Emater. Então, acho que isso também ampliou o público, né? Então, mais pessoas, eu acho, foram agraciadas aí com a semente e com mais comodidade. É, teve o PNAE que eu falei aqui, né? Agradecer a Alessandra mais uma vez, que foi instaurado. A gente conseguiu, para a secretaria, o antigo carro da Emater. Então, como eu troquei de carro, a gente fez um pedido de cessão e a Emater cedeu para a secretaria o antigo carro da Emater. Isso com certeza ajuda bastante, né? Dá mais autonomia para a secretaria. É um veículo que veio praticamente de graça, só teve a parte burocrática. Então, assim, é uma aquisição que veio. É, aqui a gente está trabalhando também, principalmente o Rafael, que no caso, o preparo de solo. Foram 200 produtores atendidos. E a Emater também ajuda nessa parte de análise do solo. Eu espero, que eu não tenha embolado aqui, né? Um pouco nervoso, mas eu vou passar aqui para o Rafael.
1: Guilherme, só um instante antes de você passar para o Rafael, que aí a gente já te libera. Alguém quer fazer algum questionamento para o Guilherme? Hã? Sim. Só uma pergunta, Guilherme. Quanto tempo você está aqui na Emater?
0: Cheguei em outubro de 2020.
1: 2020. Nesse período, você teve algum deputado estadual que aplicou recurso na Emater e que você saiba também para trás desse período de 2020? Qual é o deputado que aplicou o recurso? Quais esses recursos aplicados?
0: Olha, eu creio que foi só as sementes mesmo, né? Ano passado teve, se eu não me engano, foi o Samuel, né? E teve um ano também que o Newton mandou também, mas foi só semente.
1: Sim.
0: Só semente.
1: Então, o Dorgal é o único deputado estadual que até hoje fez a parceria com a Emater que está tendo agora, que veio esse veículo que você está andando nele, que foi indicação dele. E esse trator recentemente que a gente buscou.
0: Isso. De maquinário, sim. Que eu tô aqui, né? Sim.
1: E esse programa que você falou da escola aí também, do OpenAI, ele vai ajudar muito o produtor rural, né?
0: Não, com certeza, porque o que acontece? O produtor ele fica limitado a 40 mil no estado e ele ficava limitado nesses 40 mil. Como abriu o municipal, ele tem mais 40 mil para vender. Então, ele aumentou, né? Ele dobrou o que ele pode vender. Como não tinha o municipal, ficava limitado só nos 40 mil. Então, meio que dobrou o que ele pode vender no ano, né?
1: E por que que esse programa não era procurado anteriormente? Por falta de interesse ou você foi procurado, tinha burocracia, que às vezes a falta de interesse não quis avançar a barreira da burocracia por preguiça, ou realmente uma falta de interesse no querer que vá para frente esse programa?
0: Ah, não. O programa eu entrei aqui em 2020, e, se eu não me engano, em 2021 ele já começou a ser executado nas estaduais. O governo de Minas trabalhou muito essa parte da merenda escolar, né, esse
1: Sim.
0: atual mandato. Então, assim, a Emater foi contratada pelo governo para estar executando esse programa e estar ajudando o produtor. Então, toda a parte de burocracia a Emater resolve hoje. Tanto até tirar nota a gente tira para o produtor. Então, as escolas também foram pressionadas pelo então governador e elas também cumpriram. O municipal, a gente teve algumas dificuldades, né? Então, só agora a gente conversou bastante com a Alessandra e quando ela entrou também,
1: Ciente.
0: ela já estava ciente, ela já queria fazer.
1: Vontade, né? A palavra correta é essa.

0: Tô vontade, agora tem. Ô, Guilherme, só tenho te agradecer. Vamos passar a palavra para o Rafael e te deixar um recado da nossa equipe aí do deputado estadual do Olga Andrada, que você, além da Emater e o município, podem contar com o gabinete que está de portas abertas. Você já sabe o caminho. Então, sempre que precisar aí, a parceria vai ser muito bem sucedida aqui para o município. E também agradecer em nome do deputado Orgal, que nos destinou esse carro novo que está aí hoje para a Emater e o trator que chegou essa semana aí. Guilherme foi lá, o Rafael, fomos lá buscar, prefeito. E está chegando mais aí novidades em breve, se Deus quiser. Com a palavra, nosso secretário Rafael.
1: Boa noite a todos, todos os vereadores, presidente da Câmara Bruno, todos os parceiros secretários, e ao prefeito Wesley Pitt. Primeiramente, gostaria de te agradecer pela oportunidade de ter me colocado na secretaria e queria te mostrar, e para a população, para os vereadores, os resultados que a gente vem trazendo no primeiro ano. Foi um ano de muita dificuldade, nós assumimos a prefeitura numa situação muito complicada. Principalmente na questão de maquinário, né? Nós pegamos a prefeitura, a secretaria não tinha nenhum veículo para rodar, trator não tinha nenhum em condições de uso. Então, assim, queria agradecer também aos vereadores pela paciência que teve com a gente, com a secretaria, pela questão do número de demandas que foi trazido e o tanto que a gente conseguiu executar. Eu acho que, assim, a gente fez dentro do possível o melhor resultado que poderia ser feito com as condições que a gente tinha. Vou falar aqui brevemente dos resultados da secretaria, e dando um ressalto no que o Guilherme falou também, que eu acho que é importante a gente reforçar o que mudou, né? Então, aqui, do serviço de trator, a gente modificou a estrutura do atendimento, a gente modificou para fazer um atendimento por rota, para tentar ganhar um pouco mais de eficiência. E com isso, e um trator dando vários problemas, e um implemento também, a gente cresceu 333% o atendimento. Eram cadastrados e atendidos 60 produtores em média no ano de 2024, subindo para 200 produtores em 2025. Hoje a gente adquiriu um novo trator, né? Se Deus quiser, vem mais notícias novas aí. Creio que eu vou atender tanto vocês como a população melhor, que a gente vai fazer duas rotas, então a gente vai ganhar um tempo, porque a janela de preparo de solo é muito curta, né? Não dá para preparar solo o ano inteiro, porque na hora que precisa é próximo às chuvas. Então a gente está se organizando para poder crescer esse resultado ainda mais. Fizemos também uma inovação, que é o cadastramento dos produtores na secretaria. Antes não tinha dados de ninguém, aonde morava, aonde que era a propriedade do produtor. A gente fez esse cadastramento também para ganhar um pouco mais de eficiência no atendimento e para entender o perfil dos produtores do nosso município, né? A questão do PNAE é importante salientar, né? Esse PNAE municipal, ele tem dois itens que eu acho muito importante, que é a compra do produtor, compra direta ao produtor, garantindo a qualidade do produto. E o que eu acho muito importante na questão do produtor é o seguinte: o produtor recebe pelo produto o preço de mercado, de varejo. Então dá um plus para ele, sendo que se ele fosse entregar para um Ceasa, para uma distribuidora, para um sacolão, ele estaria perdendo margem ali. Então o produtor está recebendo realmente o que é pago, o que os clientes pagam, né? Então dá para eles uma oportunidade de uma venda garantida, muito importante. Segundo eles também, né? O Camilo me fala que é muito importante para a saúde financeira da propriedade. A gente trouxe o agrossilício, primeira vez, né, que trouxe para o município um corretor de solo. Foram atendidos 25 produtores, né? E a gente está buscando novamente conseguir para o ano que vem, que é um corretor de solo que melhora a produtividade da nossa terra, né? Para qualquer tipo de produção. Iniciamos um programa de disseminação via governo federal. Esse programa teve fim, infelizmente, porém nós já estamos trazendo um programa municipal, nós mesmos vamos executar esse programa. Até já deixo o convite, vamos ter uma reunião para falar desse programa que chama Programa Mais Genética, amanhã às 19 horas aqui na Câmara. Então fica o convite para todos os produtores, e eu gostaria de pedir um apoio aos vereadores também, de estar comunicando em todos os grupos, falando dos produtores, para estar presente aqui, que a gente vai estar explicando direitinho como é que vai funcionar. E não esquecendo que a gente conseguiu adquirir uma moto, né? O botijão de sêmen, com sêmen, os equipamentos, tudo ilimitado. Então a gente vai explicar como vai funcionar o programa para atendimento dos produtores. Fizemos a implantação.

do SIM, que é o Serviço de Inspeção Municipal. Não sei se vocês acompanharam em rede social, a gente está tendo alguns problemas de embargos, né, de produtores, principalmente queijo, que a gente viu aí, teve dois, tem um relato aqui de Conceição do Pará também. E essa aprovação do SIM aqui via Câmara veio trazer uma segurança para o produtor. O que que é? A partir do momento que ele regulamenta, ele não tem a preocupação mais de ter uma fiscalização externa para estar apreendendo mercadoria e tudo mais. Então, é para garantir a comercialização segura desses produtos. Esse que já teve problema, a gente está em conversa com ele, né, para resolver e está solucionando, para ele estar produzindo o mais rápido possível. Eu acho que isso é muito importante também. Fizemos a ampliação do atendimento do serviço do IMA. Antigamente aqui fazia só, tirava GTA e dava baixa algumas vacinas. Hoje já tem um cadastramento e atualização de gado também, que era uma coisa que não tinha. A gente conseguiu ampliar o serviço. A conquista do carro via Emater, né, é uma parceria que está surtindo muito fruto aqui para o município. A secretaria tem um acesso direto hoje com a Emater, tanto com o IMA. Mudamos a secretaria para casa ali atrás do posto Zema. E esse acesso direto favorecendo o crescimento tanto da secretaria como do serviço prestado também da Emater. Deixa eu ver mais. A conquista do trator, né, que o Bruno já falou aqui, que vai trazer o maior número de atendimentos. Fizemos próximo de 20 cursos ano passado, né, em parceria com o Senar. Queria deixar meu agradecimento aqui ao Zé Éder, à Fabrícia, que foram os gestores do ano passado, e hoje o Zé Roberto da Conamar, que é a Fatinha, que está nos dando todo o apoio aqui. Inclusive, já deixar o convite, temos curso de motosserra do dia 20 a 24 de junho e de roçadeira de 25 a 26. Qualquer um que quiser fazer inscrição, é só ser maior de 18 anos. E a gente está fazendo inscrição lá na secretaria, pode entrar em contato comigo, de qualquer maneira. Queria agradecer a questão da equipe, né? Eu acho que é muito importante. A gente fez algumas reformulações na secretaria, gerou alguns conflitos, porém, nós estamos pensando em atender melhor a população e ser mais eficiente, gastar menos e dar mais resultado. Então, o nosso objetivo não é pessoal, não é marcar ninguém, é simplesmente trazer mais resultado e ser mais eficiente nos atendimentos. E falar das novas conquistas, né, que a gente está trazendo aqui para o município. A primeira, que é em parceria com a Câmara Municipal, que é a Sala Mineira de Negócios. A gente vai. É uma parceria que foi feita junto com o SEBRAE e ela vai ser implantada logo, logo. É para dar um auxílio a todo o comerciante do município. A Sala Mineira, ela ensina tudo sobre gestão de negócios, sobre como investir, fazer planejamento financeiro. Então, em breve, a gente vai estar com a Sala Mineira aqui para trazer resultados para os comerciantes, porque a gente trabalha muito na agricultura, mas o comércio às vezes fica desguarnecido, né? E a gente está pensando neles também, está buscando cada vez mais um apoio e informação, que é fundamental também. Só para nível de comparativo, ano 2024 para 2025, a gente reduziu o custo da secretaria em mais ou menos 45%. Então, assim, a gente trouxe todos esses benefícios com custo 45% menor do que no ano 24. E um dado que o Guilherme falou ali, da questão da relação custo-benefício da Emater, que foi tudo que veio de dinheiro para o município, a relação subiu de 1,65 para 2,82. Isso é um crescimento de. Quanto, Guilherme? Se eu não me engano, é 70% a mais do dinheiro que veio para o município, em função dos custos que gera a Emater. Reafirmando a questão de amanhã, o convite para os produtores, vamos falar do programa de inseminação artificial. E agradecer o apoio dos vereadores, tem vereador aqui muito comprometido com a secretaria, eu fico muito agradecido. Teve uns questionamentos no começo, mas porque as coisas mudaram a forma de trabalhar. Então, assim, eu estou muito satisfeito com o apoio de alguns. E eu gostaria de mais proximidade de outros, porque bate lá na porta, Rafael, me liga, só cobrando, e não entende como que funciona lá dentro, como que é burocrático, como que é difícil, como que é limitado os recursos para a gente. Mas a gente quer vocês próximos por dois motivos. Primeiro, vocês entenderem a nossa realidade. E segundo, para buscar recursos, né? Vocês são uma ferramenta de buscar recursos externos, com deputado, com senador, com presidente, e nós não estamos aqui impedindo recursos.

0: de ninguém. Se um tatu quiser mandar dinheiro para a Conceição, nós estamos aqui para receber, né, não, prefeito? Inclusive, vamos trazer mais novidades recentes aí, mas a gente vai anunciar depois. Pessoal, é isso aí. Quero agradecer a minha equipe. Nós tivemos algumas reformulações, redução pelas condições da prefeitura. E também fizemos uma cessão de um funcionário que está dando apoio em outro departamento também. Agradecer meus pares de secretário aqui, que nos apoiam muito. Eu tenho muita facilidade de trabalhar com todo mundo, inclusive para fazer ações conjuntas, né? Claudion dá um suporte sempre, Cicinho, Alessandra, Rafaela, a Jaque, nem se fala, né? Esqueci de falar do nosso programa, né, Jaque, de viagens para as crianças, né? Para o Parque Guanabara. Então é uma questão muito divertida lá. Agradecer a Anne também, a Thaís e todos os secretários que aqui não estão. Obrigado.
1: Algum dos senhores tem alguma pergunta para o Rafael? Rafael, te agradecer a sua presença, seu esclarecimento e dar os parabéns ao PIT pela excelente escolha da sua pessoa à frente da secretaria. Quando você escolhe alguém que é voltado e formado naquilo que vai fazer, a diferença é outra. Quando você pega uma pessoa e coloca ela meramente por cargo político, por troca de favor ou porque foi cassado no mandato para ficar lá só de espelho e de vitrine na frente de uma secretaria ao qual estava dando pitaco em outra secretaria, você vê que o negócio não traz resultado. E hoje nós temos um resultado efetivo com você, documentado, e que as pessoas que são os produtores rurais lá na ponta, que estão vendo esse resultado, estão satisfeitos. Seu serviço está sendo excepcional. Como presidente dessa casa até final deste ano, contra a vontade de muitos lá fora, essa casa está aberta à secretaria para continuar as parcerias, não só você, como todos os secretários. Eu já falei que formalmente a gente tem que documentar, mas não há que pedir para vir fazer reuniões aqui, cursos, já estão automaticamente liberados, mas nós temos que fazer a normalidade. Essa casa é do povo e ela tem que servir o povo. E hoje, graças a uma parceria com o atual prefeito aqui, o Luciano, companheiro de outra jornada, o Samuel também, o Carlinho e o Gabriel, essa casa tem um programa chamado Escola Legislativa, que tem beneficiado a cidade de Conceição do Pará muito em todos os aspectos. E a gente quer que você também, esse ano, traga, além dos cursos de motosserra e roçadeira, mais cursos para operadores, que hoje a prefeitura tem uma visão diferente do que tinha. Hoje, todo mundo faz de tudo, que é o correto a se fazer. Eu não sou dono de nada dentro da prefeitura, eu não tenho nada lá dentro. Lá eu estou indo para tirar o meu ganha-pão e servir o município. Eu acho que todos têm que adentrar o estabelecimento de trabalho, que é a prefeitura, dessa forma. Não é meu, vou zelar como se fosse meu, mas também não vou impedir que outros tenham um aprendizado. Por quê? Nada é eterno, ninguém é insubstituível. Então nós temos que ter uma gama de profissionais, quanto mais capacitados for ali dentro, mais o município tem a ganhar. E você, parabéns, deixar os parabéns ao Paulão também, que está aí dando um reforço na Secretaria de Transporte, nós, que está lá fazendo um papel muito importante, que é a manutenção. Nos deu uma aula no último feriado aí de manutenção de máquinas pesadas. É um cara formidável, ótima pessoa de se lidar. Obrigado pela presença de vocês aqui.
0: Só para concluir, presidente, queria agradecer por nome os funcionários servidores lá da secretaria.
1: Positivo.
0: A Nelma, que está na Emater, né? Roberto Viana e a Camila hoje. Nossa equipe reduzida, né? É isso? É. Só para finalizar também, tinha um antigo servidor político da gestão anterior que me falava que era impossível mudar o sistema. Porque quando você mexe com peça, você gera problemas atrás de problemas. Só que é impossível mudar se você não quiser se indispor. Se você quiser fazer o certo, você vai se indispor. Você vai criar conflito, você vai criar inimigos. Mas se você quiser trabalhar de forma real para conseguir resultado, isso é consequência, né? Nós somos servidores, temos que servir.
1: Eu sei na pele o que você está falando, que o cara que mais tem disposição dentro de Conceição do Pará hoje para mudar aquela estrutura arcaica e decadente que estava aí, se chama Brunda Dadá. E eu desafio a todos da cidade, principalmente os que estão assistindo aqui, acompanhando. Agora eles acompanham a reunião, que agora é do interesse deles, mexeu no bolso, está mexendo na estrutura. Eu desafio vocês saírem pela cidade e provarem uma das coisas que vocês falam sobre mim, que eu estou perseguindo, que é eu que estou articulando para perseguir, que tem perseguição dentro da prefeitura. Eu nunca vi falar na minha vida que pediu o cidadão para cumprir o que é obrigação dele na hora que ele passou no concurso, que ele foi lá como um cordeirinho. Aí agora vira um leão lá dentro, quer exigir, quer impor, está sendo perseguido. E na última reunião que eu falei nessa casa, juntou gente lá no parque.

0: debate me impressionando e a partir de agora eu vou tomar outras decisões, eu vou tomar medidas. Porque isso é intimidação. Eu tenho o poder da palavra nessa casa e eu sou servidor público também. O que fizeram comigo no pátio semana passada foi intimidação. Eu tô pouco ligando para esse povo que está falando de mim. Eu não como na casa deles, eu não dependo deles para viver. E se eu olhar dentro do coração de cada um deles que tem bastante ódio e rancor, eles queriam até me matar. Só que eles vão ter que me engolir. E eu tô aqui para falar o que precisa ser falado e não o que quer ser ouvido. Não quer olhar na minha cara? Problema. Mas do portão para dentro da prefeitura, se mandar trabalhar comigo, vai ter que trabalhar comigo, porque quem manda é o prefeito, que foi eleito pela maioria. Abaixo do prefeito, diretoria, secretários. Eu lá sou meramente funcionário. Só que eles não engolem. O que você acabou de falar é a coisa mais certa. Mudar a estrutura não é fácil. Mas eu dou parabéns ao prefeito que está tendo peito, está tendo coragem. Eu também apanho demais. O Cicinho apanha muito. Todo secretariado está apanhando. De gente viciada em benefício próprio ali dentro. Aí mexeu no bolso. O Pitch é ruim. É isso, é aquilo. O Bruno é ruim. O Bruno articulou. Mas a hora que a gente mostra a versão deles para o povo, eles ficam enfurecidos e saem atacando. Mas o que eles fizeram de atraso no município, eles não contaram. A falta de empenho, a falta de dedicação, a desculpa sempre à frente de tentar realizar. Aqui, está aqui do meu lado hoje como secretário, vereador Cleiton Costa Caetano. Tem funcionário indo trabalhar com ele, que está pondo um empecilho antes mesmo de começar a trabalhar. O Cleitinho virou simplesmente e falou com ele: meu amigo, você tem que rezar antes de você vir trabalhar. Já vem com a mente para falar não. Então, assim, para que faz concurso? Para chegar ali dentro, ficar cozinhando e pirraçando? E aí, eu que tenho disposição, quero servir o município. A pessoa, quando chega perto de mim, gente, me perdoem o perdão da palavra, mas tem que ser falado. Tá puxando saco do Bruno? Isso é gente boa? Sinceramente, isso é uma pessoa boa? Ela vê que pessoas querem contribuir para o município crescer, ficar tentando diminuir? Falar que o secretário está pressionando funcionário a trabalhar de hora extra porque é contratado? Todos estão trabalhando de livre, espontânea vontade. Só que está doendo neles é a boa vontade que nós temos. Boa vontade essa que na gestão passada também não me faltou. E se voltarem, pode me perseguir, pode fazer o que quiser. Não vão dar conta de me tirar do meu eixo central. Se mandar eu trabalhar para fora, você não cabe de uma vassoura. Eu estou aqui é para servir, até o dia de eu me aposentar. E gostaria dos que estão lá hoje com a cabecinha voltada em perdas pessoais, em perdas financeiras, se olhasse no espelho e falasse assim: eu sou íntegro, eu sou totalmente honesto para apontar o dedo para o outro. Porque quando ele aponta um dedo para frente, tem três voltados para ele. E ninguém toma nada do que é da gente. Tudo que é da gente é da gente. Se eu estou hoje fazendo uma função, eu não quero tomar nada de ninguém, eu não quero ser melhor que ninguém, porque eu não vou ser. Eu estou ali pela causa. Amanhã eu vou para outra função, eu vou estar lá pela causa. Eu não tenho máquina, eu não tenho caminhão, eu não tenho carro. O que é meu está dentro do meu portão, para dentro, enquanto eu for vivo nessa terra. Depois que eu morrer, vai ficar aí. Eu não sei o que a mulher vai fazer. Entendeu? Se ela vai vender, se ela arrumar outro companheiro, ela vai deixar o companheiro usufruir. Mas enfim, Rafael, muito obrigado. Vamos seguir em frente, porque tem muita batalha ainda para fazer o bem de Conceição do Pará. Muito
1: Obrigado.
0: obrigado pela sua presença, a presença do Guilherme. Vou passar a palavra agora ao prefeito Wesley Pitt, mas também gostaria de agradecer a presença que chegou a nossa funcionária Cíntia, que está aqui, que vai fazer parte do programa do ESIM, junto com a secretaria do Rafael, aí, grande parceria para o servidor, para também o agricultor do município. Eu gostaria de ressalvar aqui a presença, ressaltar, perdão, a presença do nosso funcionário Fernandinho aí, que tem recebido muito elogio. Você está de parabéns, Fernando. Dedicação, você, o Dunha, o Vitor, o Gustavo, que entrou recentemente, e todos os outros que recebem elogios. Gostaria de ressaltar a presença da primeira-dama. Primeira vez que ela vem aqui à casa em uma reunião aleatória sem ser convocada, né, primeira-dama? A Thaís, secretária do PIT, a Anne, também aí do nosso Departamento Pessoal de Controladoria. E vou passar a palavra ao nosso prefeito.
2: Boa noite, presidente, aos vereadores que estão aqui presentes, doutor Fernando, aos funcionários dessa casa, aos nos ouvintes da Rádio Onda Ativa, internet, Instagram, aos nossos secretariados aqui, o Fernandinho que trabalha aqui conosco na saúde. Então, presidente, hoje mais um dia de alegria, né? De felicidade para todos nós de Conceição do Pará, mas eu quero parabenizar ao secretariado nosso.

aqui pelo empenho, a dedicação de respeitar a Câmara, né? Vocês como vereador, eu já estive aqui como vereador, sei como é que é as demandas. É, dá para perceber que os nossos secretariados respeitam vocês quando vocês vão lá conversar, levar a demanda da população, porque vocês são à frente do dia a dia do município. E reforçando aqui a fala da Alessandra, né, pelo empenho, o esforço que ela vem fazendo na secretaria, desde quando nós assumimos, né, o combinado foi esse, né, Alessandra, de dedicar, fazer o melhor. Nós queremos ainda realizar o sonho das mães, dos pais em colocar uma creche dentro do município de Conceição do Pará. Porém, tudo isso depende de recurso, né? Não é fácil. Todos vocês estão empenhados e vendo que não é fácil conseguir um recurso alto, a média de 2 milhões a 3 milhões de reais. E as demandas também, né? As demandas são muito pequenas em vista do investimento e da arrecadação do município. Mas parabéns, Alessandra, pela dedicação que você está fazendo à educação, que realmente está transformando. Nós temos ciência disso. E o secretário Rafael, conhecido como Jeca, eu acho que foi um grande ganho que o município teve também. A secretaria dele está desenvolvendo um grande trabalho. Durante esses 26 anos que eu moro no município, eu nunca vi uma secretaria ser atuante com os agricultores, né, familiar principalmente, que eles trabalham, tiram o sustento da sua terra, vendem para as escolas municipal, estadual. É um feito grande que traz para os produtores condições de vida melhor. As pessoas melhoram a genética de gado, melhora as terras, a propriedade, o veículo para ele andar. Às vezes faz um filho tem um sonho de fazer uma faculdade. Então tudo isso soma para os produtores rurais. Às vezes quem está na cidade não vê essa grandeza que a secretaria vem fazendo. E foi um dos propósitos, quando eu chamei o Rafael para estar participando, foi isso, Rafael. Nós temos que fomentar, levar a agricultura a funcionar no município, porque nós temos essa capacidade de fazer. O nosso município é muito grande, temos muitos produtores. Então, o projeto Sim, né? O Rafael já implantou, correu atrás, deu certo. Tem, não sei falar certo, mas uns três produtores já utilizando esse projeto, já ganhando dinheiro com esse projeto aí que vem transformando as vidas dos produtores. E toda essa equipe, porque Leme é fantástico, não tem nem como falar dele, porque ele é um menino de ouro aqui no município, vem fazer um trabalho muito dedicado, né, Guilherme? A equipe sua lá é top de verdade mesmo, viu? Todos vocês estão de parabéns. E não poderia também de agradecer a minha esposa, né, a Jaqueline, por estar aí na frente fazendo um grande trabalho, um sonho enorme. Que a população de Conceição do Pará sempre pediu, eu como vereador estive nessa casa, sei, a hidroginástica, a aula de natação. Isso aí melhora a qualidade de vida das pessoas, como na saúde. Eu tenho relatos de pessoas falando que elas estão deixando de tomar medicamento por conta da hidroginástica. Então, isso aí é um feito, né, de todos os secretariados, do vice-prefeito, do prefeito e de vocês também, viu? Apoiarem aqui. A gente sabe que às vezes tem alguns projetos aqui que vocês têm as dúvidas, mas vocês podem ter certeza que todos os projetos que nós vamos encaminhar para a Câmara é para fazer o bem da população. E falando da secretaria também da primeira-dama, né? O Cleitinho, até minha esposa aqui hoje aqui, falou assim: ó, Pete, você está de parabéns, porque ela acertou em cheio. Não quer dizer que as outras secretarias são ruins, mas a única até hoje que eu não tive reclamação foi da sua esposa. Não sei se é porque ela é sua esposa ou porque ela é top de verdade. Então eu fico satisfeito de realmente estar somando na frente da Secretaria de Assistência Social, né? Estão mudando a vida das pessoas, não só essa situação da hidroginástica. Mas o atendimento eu vejo que é muito bom, os programas que estão sendo realizados lá. É um trabalho em conjunto com todos nós da Secretaria. Mas todos vocês podem ter certeza que vocês estão trabalhando 100%, como eu estou dedicado também. E quero agradecer ao doutor Fernando aí, pelo empenho do processo que nós enfrentamos esse dia, esses dias, né? De um ocorrido que eu acho que não tinha necessidade. A partir do dia 6 de outubro de 2024, às 18 horas, sabíamos que estava

0: eleito pela população, pela maioria. Mas, infelizmente, ou felizmente, né? Não sei se é felizmente, infelizmente, mas ficou muito bonito. Nós ganhamos também na justiça. Então ficou 2-0. 2-0. E é um ditado aí que eles vêm falando aí, né? Se for 3-0, pede o Fantástico e pede música, porque 2028 eu estou aí firme e forte, que o nosso trabalho vai continuar juntamente com essa casa, respeitando todos vocês. Obrigado, presidente, ao Gabriel, ao Cleitinho, por convidar para estar aqui hoje. E pode contar sempre com o nosso secretariado, comigo, vice-prefeito. Nós estamos à disposição a relatar, a trazer a vocês todos os acontecimentos que vêm acontecendo no município. E volto a frisar e falar: nós estamos trabalhando com muita dedicação, amor e o principal, honestidade. Eles estão falando na rua aí que está acontecendo rolo, acontecendo falcatrua, coisas erradas no meu mandato. Quem tiver pode trazer para mim, que eu faço questão de mandar a primeira pessoa que estiver fazendo rolo no meu governo, e se for eu renuncio meu cargo. Então isso não tem. Então quem fica inventando essa história é porque às vezes perdeu a eleição e ainda acha que isso aí vai atrapalhar o nosso trabalho. Pelo contrário, está fortalecendo mais. Apesar da pouca arrecadação que estamos tendo hoje no município, eu acho que nós estamos fazendo um grande feito. Então quero aqui agradecer os deputados de vocês que estão empenhados. Vocês pedem mais emenda, porque a gente sabe que o pouco que vem dos deputados, o muito que vem dos deputados ainda é pouco. Nós estamos renovando aí várias frotas, né? Principalmente da saúde, vários carros novos que vocês estão adquirindo, maquinário que vocês também estão adquirindo. E tem muitas coisas a melhorar para o município. Então, conto com vocês também, por ajudar na administração, trazer emendas, recursos. E conta com o nosso governo, porque o nosso governo é top. Muito obrigado, boa noite. Estou à disposição de vocês.
1: Prefeito,
2: Pega uma água para ele, que ele falou muito.
1: prefeito, é nós aqui que agradecemos. Eu creio que muita cidade tem que ter você como exemplo, que para mim um prefeito tem que passar na Câmara primeiro, não é só chegar e pegar no colo e colocar igual foi colocado lá não, porque aí não cria respeito por essa casa. Nunca vieram aqui, a gente sempre chamava, enrolava, mandava representante, secretário vinha aqui. Nunca vi, assim, não, aliás, não vou falar nunca, não. Se viesse, era em cima de uma pressão muito forte, já no limite de a lei impor de vir aqui. Que eu me lembro vagamente, só veio um aqui da gestão passada, e assim, já estava no limite de tanto que a gente mandou ofício, chamando, a hora que a bomba ia estourar, veio. Mas ainda assim, veio aqui, fez um circo danado com a nossa cara, não respeitava a gente. Eu dou parabéns. Quando você monta um time, ele não dá resultado de imediato. Um jogador para entrosar com o outro leva um prazo. Pode ser que você monte um Cruzeiro igual 2013, 14, que foi montado com um projeto a longo prazo, o time ganhou um campeonato brasileiro em 2013 e um em 2014. Mas raramente acontece de você pegar peças de extrema importância, colocar junto e elas conversar a mesma língua no mesmo dia. Um vai querer sair na frente que tem um problema, o outro acha que o problema do outro é maior, o outro acha que o outro é prioridade. Então você conseguiu montar um time que a curto prazo vem trazendo resultado, mas não é para mim, não é para você, é para o município. E isso é importante. E muito bem falado da Secretaria da JAC, que é uma secretaria que agora está fazendo o papel da ação social no nosso município. Agora temos uma ação social. É só perguntar às pessoas que estão fazendo o uso contínuo da ação social se eles tinham isso. Não estou aqui para falar do passado, não. Porque se eu for falar do passado, o que que tinha na Secretaria de Ação Social no passado? Oi? Estou precisando de um remédio? Opa, deixa eu ver aqui. Você votou no prefeito? Votou. Toma aqui, vai lá e busca. Isso é função de Secretaria de Ação Social? Não. Isso é assistencialismo para prender as pessoas mais necessitadas na dependência. A ação social cuida do psicológico, cuida da prevenção, cuida da saúde. Você está de parabéns, Jacques. Você, Rafael, novamente com a parceria com essas idas lá. Eu lembro que pouco vi excursões saírem daqui para levar a criançada para ver coisas lá fora. Alessandra, obrigado pelo seu trabalho também, seu desenvolvimento que você faz na educação. A gente vê seu empenho, a gente vê o empenho da sua xará, Alessandra, também, e de todas as pessoas que você recrutou para estar lá dentro. tem alívio, tem muito

das pessoas que são pessoas que dedicam à saúde. Se sim, está aí sofrendo pra caramba, já branqueou os cabelos da cabeça, tudo, não é fácil. Não desmerecendo nenhum de vocês, gente, mas a secretaria mais difícil que tem de lidar hoje dentro da prefeitura chama Secretaria de Obras. Porque é lá que é o ninho. Lá que está o problema central maior hoje da gestão. Mudar a cultura lá não está fácil. Mas já viram que se ficar fazendo pirraça, bater de frente, a gestão não está perseguindo ninguém. Ela só vai trabalhar dentro das quatro linhas. Está dentro das quatro linhas? É direito. Não está? Não é direito. Simples e objetivo. Pode espernear, pode dar birrinha, pode vir de criação mal feita de casa que é birrento, que quer impor as coisas goela abaixo, que não vai descer. Não vai descer. Então, eu só tenho a agradecer vocês pelo respeito por essa casa. Prefeito, ontem, anteontem, se eu não me engano, teve um incidente. Acho que você já ficou sabendo, eu também já fui atrás de procurar. Mas eu gostaria de te falar para você ver a diferença de pensamento de servidor público. Eu liguei no prefeito, eu liguei na secretária e eu liguei nos dois funcionários envolvidos na situação. Que foi o vídeo que está rolando aí, que todo mundo já está vendo, que a canhota só posta o vídeo ruim. Eles não postam que nós conquistou, tratou. Eles não postam que vai sair um asfaltamento até no Verda Taipa, que é coisa boa demais, que tem que te dar os parabéns. Por que que não fizeram isso antes? Não, porque lá pertence o DR. Ué, mas aqui o prefeito está sentado, quis saber não. Hein? E correu atrás e pressionou o órgão responsável. Mas tudo eles tinham uma desculpa. É um calçamento numa rua, se é um escoamento de água, se é uma rede de esgoto por baixo. Vai lá no São João para vocês verem a obra que está sendo feita lá. A drenagem sendo feita de forma correta, porque é obra pensada para ser feita e bem feita e para durar. Não é obra politiqueira, não. Vou passar um calçamento ali naquela rua, passa a máquina lá, livela e mete pedra lá e pronto. Vamos asfaltar a cidade toda lá para cima hoje. Tem esse problema com água aqui no centro, não planejou tirar água. Mas era obra de 4 em 4 anos, era politiqueira. E tem os doentes que abraçam isso ainda, mas é cultura. Então, eu liguei no prefeito, prefeito, Bruno, liga na secretária. O que precisar de tomar decisão, nós vamos tomar. E liguei nos dois funcionários. Mas o que me surpreendeu, a fala de um funcionário, não vou citar o nome. Ela, Bruno, o erro partiu daqui, aqui e aqui. Da minha parte, o meu erro, se vocês quiserem me notificar, eu vou assinar a notificação. Ela está de parabéns. É assim que nós temos que pensar. E o erro aconteceu, não estamos sujeitos a não acontecer erro. O erro aconteceu tentando resolver um problema de extrema urgência. Uma cidadã de Conceição do Pará, recém-operada, acionou o SAMU. A regional do SAMU é imediatamente Pitangui. Chegou em Pitangui com a nossa moradora. A Pitangui não tinha condições de realizar o procedimento que ela precisava. Liga para Conceição do Pará. Conceição do Pará encaminha a ambulância faz a transferência. Isso foi em questão, gente, de meia hora o acontecimento. Nessas meia hora de acontecer todo esse holocausto, aí não foi frisado isso. Com meia hora resolveu o problema de gente que, inclusive, fica perdurando em hospital esperando a transferência, ó, muito tempo. Resolveu-se um problema de transferência com meia hora. Isso não foi frisado. O que foi frisado? O momento de calor para resolver o problema. Mandou-se uma mensagem da pessoa que recebeu a ligação pedindo socorro para um telefone particular da plantonista. A plantonista com o telefone em casa carregando, que a obrigação dela é ficar com o telefone do plantão em mãos. O telefone do plantão não chegou. Mas tudo porque nós somos seres humanos. Eu não estou culpando nenhuma delas. Elas, pelo contrário, fizeram de tudo para resolver o problema, só que no calor do momento eu não culpo. Às vezes eu ajo sem raciocinar também. Eu quero resolver, eu quero tirar aquela pessoa ali que está falando ali. Ô, gente, vocês não sabem o que é um paciente dentro do hospital ali com problema querendo sair de dentro do hospital, não, gente. A pressão que é, não. Eu quero sair, meu parente vai morrer, tá assim, assim, assado. A pessoa perde o plumo. Então ela ligou no celular particular, a pessoa não estava. Nesse meio momento, ela ligou no motorista. O motorista passou a mão na ambulância nossa que estava disponível no momento. Que não é a ambulância principal, a principal está em manutenção, porque ela é nova, ela tem que ir para revisão. Foi na ambulância. Chegou lá, o motorista simplesmente falou assim: aqui, vai nessa ambulância, mas se vocês não importar, a luz aqui atrás, do compartimento traseiro, está queimada. Nós temos que ir. Ou nós vamos com luz ou nós vamos sem luz. Correto? Eu
priorizam.

0: a vida. Eu não estou importando com luz lá atrás, não. Só que o fato da enfermeira não ter ido, realmente foi um erro. Eu já passei para Luana, que priorize parâmetros na hora de fazer o atendimento. Foram no desespero, pegou a paciente, foi ela e a irmã, e foram para bom despacho. A moça fez o vídeo corretamente, mandei mensagem para ela, falei que ela está correta e que eu iria cobrar a situação. Ninguém abaixou a cabeça para o erro, ninguém omitiu o erro. O erro aconteceu, as medidas foram tomadas e vai ser corrigido. Diferente do que estão propagando por aí. E está aqui o prefeito. Sabe da verdade, estamos aqui conversando. Olha a diferença que está aqui. Hoje a secretária Luana não foi convocada, mas você liga nela, é na hora que ela atende. Quantas vezes eu já liguei em secretário de saúde, ria da cara da gente, fica suave, zombava da gente. E aí vem os familiares ligar depois de reunião, fazer gracinha com a cara da gente. Esquece a fulana. Eu não estou falando dela. Eu estou falando dos acontecimentos, como éramos tratados e como somos tratados. O tratamento que nós temos como vereadores. Se nós, vereador fiscal, é tratado desse jeito, imagina a população como era. Então, assim, hoje eu estou com o segundo mandato com um outro prefeito e vejo que a realidade mudou. Eu estou satisfeito. Creio que se algum dos vereadores estiver insatisfeito, a hora de falar é essa. Tem as insatisfações, mas também eu creio que se colocar na balança hoje, está 80% de acertos para o nosso município. Estamos caminhando. E tem muita coisa boa ainda por vir. Eu vou colocar a palavra franca, nosso vereador Gabriel.
1: Boa noite a todos presentes. Cumprimentar o prefeito. Prefeito, esqueci de você aquela hora, né? Não estava te vendo aqui, não. Mas é só dar os parabéns mesmo à equipe aí. Estão de parabéns, todo mundo trabalhando, correndo atrás, cada um fazendo sua função, né? Então, desejar aí uma boa noite a todos e uma boa semana.
0: Vai,
2: Boa noite a
0: Carlinho.
2: todos. Eu quero agradecer os meninos da Imater. É uma coisa muito importante do trabalho de vocês. Talvez a gente chegue, talvez tem muita gente que a gente vê falar. Eu vou deixar de plantar esse pedacinho porque eu não tenho um trator para arrumar aqui. Eu não tenho isso. Às vezes vai fazer uma silagem, deixa de aumentar o gado porque não tem um maquinário para fazer uma silagem. É muito importante isso que eles estão fazendo. Muito bacana, mas bacana mesmo, de coração. Que Deus ilumine o caminho de vocês, que dê tudo certo. E a gente vê com vocês algum equipamento, né, seu presidente, que precisar para a gente pedir o deputado correr atrás, ó, nós precisamos de um arado, nós precisamos de uma grade, e vão encaminhando tudo, né? Não, muito, muito. E quero agradecer também o pessoal lá do Juazeiro, da festinha lá. A festinha foi muito boa, o pessoal trabalhou lá, que Deus ilumine o caminho do cesteiro lá, todo mundo que cuidou da festinha direitinho lá, foi muito bom. Essas festinhas que a gente vê, prefeito, né, os municípios assim, é muito bom. Agradecer o menino que levou a trena lá, colocou ela para mim, que o Cicinho mandou. Porque é uma festinha, cada um vai ali, gasta um tiquitinho de dinheiro, aquele dinheiro eles empregam na igreja mesmo. É muito importante isso. Um leva um leilãozinho, uma galinha, o outro leva um queijo, o outro leva um doce, junta aquele dinheiro ali e faz um feijão tropeiro, fica muito bom. E tem um guaraná, e o padre não deixa vender cerveja mais, né? Acabou com o pessoal, não pode beber mais não, na igreja não. Aí é muito importante isso. Aí eles empregam o dinheiro ali, juntam um dinheirinho do outro. Então a gente tem que dar força, agradecer o prefeito também que mandou a trena lá para mim. Só não mandou arrumar a luz lá, tá me devendo, né? Mas não foi, pois é. Aí a gente tem que ser sincero, tem que ser franco, porque agora eu fico muito agradecido com o prefeito, mais um menino mandou, o Cicinho mandou o menino lá no dia, arrumou tudo direitinho lá. E uma coisa que eu quero te falar, prefeito, faça um favor para nós. Estão cobrando muito de nós o negócio dessas lâmpadas nos municípios, precisando trocar. Dá um jeitinho de trocar. O Arildo ontem estava muito nervoso, xingando. Falei, não, Arildo, calma que eu vou conversar lá para você. Quer dizer que paga lá o negócio da iluminação pública lá e não tem a luz. Então vamos organizar isso. Pediu-se sim para ajudar. Eu organizei direitinho, porque eles vão ficar muito satisfeitos. E mais, muito obrigado a todos e fica todo mundo com Deus. E que Deus ilumine o caminho desse menino da Imatéria. E eu vou vir aqui amanhã porque eu estou precisando juntar com vocês. Eu também gosto de criar um peixe, gosto de criar uma vaca. Agora eu posso até vender meu boi já, porque você vai lá fazer essa iluminação para mim. Fiquei muito satisfeito, viu? Muito obrigado a todos.
0: Vereador Zé Maria,
2: Deus.
0: cumprimento o prefeito, aos presentes, aos secretários, aos ouvintes, aos internautas.
3: Agradecer, né, a presença.

0: vereador Samuel, cumprimentando todos mais uma vez que fazem aqui presentes, aproveitando a fala do Rafael, a gente que está na ponta da corda, a gente pede, mas a gente sabe que tem essas necessidades. Rafael também levantou essa pauta do trator, a gente estava até conversando, já estou em conversação, hoje eu estive com a Anne, com o Cláudio também, que sempre me dá muita atenção. O Carlinho estava falando, Carlinho, aproveitando para falar em nome. O Rafael tinha pontuado conosco a necessidade desses equipamentos agrícolas. O Nilton está disponibilizando também um trator que em breve chegará, já está no checklist. Eu tenho que também ver como que está a recebi hoje. Não sei se eu vou confirmar para posteriormente falar para vocês. 200 mil para custeio de saúde. Também era para ter caído hoje esse dinheiro. Depois fica também esse fortalecimento. E a reta escavadeira também para esses usos diários. Então, fico com um agradecimento ao Nilton Cardoso Júnior. Por essas ações aí que já estão chegando, esses recursos que para ajudar no trabalho da administração pública. Aproveito também, o Zé fez a indicação muito boa e a gente convida, né, Zé, para Cachoeirinha, a todos esse final de semana, no sábado, a fogueira que vai ter lá. Quem tiver aí, quiser tomar um caldo, um quentão, uma canjica, está convidado para estar presente lá e participar com todos nós. No mais, uma boa noite, que Deus abençoe todos vocês. Excelente semana.
1: José Margarido.
2: Eu quero cumprimentar o secretário, e todos, afinal, todos aqui presentes. Você, Rafael, qualquer coisa que precisar aí como vereador, para ajudar você a correr atrás, para contar na parte da agricultura. Eu falei que eu não ia estar aqui amanhã, não, mas vou fazer tudo para mim estar aqui, trazer a turma de lá. E parabenizar a Jaque, que é a primeira-dama. Parabenizar você, o prefeito. Porque convidou tá aqui, não tem negócio de deixar para depois. Meus parabéns, viu? Um bom final de semana para todos.
1: Vereador Cleiton Costa Caetano.
3: Boa noite a todos, quero cumprimentar o secretário que está aqui presente e também te agradecer, prefeito, pelo consultório odontológico em Bom Jesus do Oeste e também o ponto de identificação aqui no município, que vai ajudar muito as nossas comunidades e cidade. Parabéns pelo trabalho e Deus abençoe a semana, que seja muito abençoado.
1: Pessoal, então agradeço a presença de todos aqui hoje, a presença de pessoal da rede social, que está crescendo bastante. É muito bom ver o pessoal empenhado. Alguns estão assistindo para ficar fazendo futrica no outro dia e colocando gente contra a gente, igual eles colocou na última reunião. Só que aí a pessoa vem até mim, eu explico e falo, meu amigo, tá lá gravado, assiste o que eu falei, que eles estão distorcendo. Se você tiver um pouquinho de neurônio, você vai assistir e vai entender. Aqui eu não trabalho com nomes, eles pegam carapuça muito fácil. E lembra, gente, o que a gente lança no universo volta pra gente. Se vocês lançar ruindade, vai voltar ruindade. Não faz de vítima comigo, não, que eu conheço todo mundo aqui com uma palma da mão. Faz de vítima, não. Eu sei o que faziam, eu sei como faziam. Aí na hora que o negócio tá entornando o caldo, começa um vitimismo danado. Tá me perseguindo, tá me humilhando. Uai, eu passei por isso e não chorei lá na prefeitura? Eu ficava lá à disposição, colocou eu para trabalhar em churumeira, colocou para trabalhar em linha escolar, colocou na saúde, colocou em plantão. Eu varria, eu capinava. Com prazer, porque eu estou lá para servir. Então, eu quero o meu no final do mês, que vai pedir para me fazer lá, eu com quem for mandar fazer, eu decido. Opa, peraí. Isso aqui que você quer me rebaixar meu cargo? É fixo? Não, né? Não, é momentâneo, só precisa dar uma força. Beleza, vou lá, ué. Custa nada, não. Então lembra disso. Eu acho que vitimizar é pior. Se mostrar empenho e dedicação, tudo que vocês mostrar de bom vai voltar para vocês em dobro. E gostaria de parabenizar também. O prefeito esqueceu de falar que hoje foi inaugurado um ponto de identificação, que é a carteira de identidade. Nossos munícipes não precisam mais sair do município. Agora tem esse ponto de identificação aqui. Em breve também terá mais coisas. Qual que é o horário de funcionamento, prefeito? E gratuito, não vai pagar nada, tá? A partir das 8 horas até as 16. Documentação, certidão de nascimento, comprovante de endereço, certidão com o pai e a mãe presente. Então, temos mais essa conquista aí. E gostaria também de convidar a todos para. É com grande alegria que a escola Professor José Morato tem o prazer de convidar a Câmara e a todos os moradores para o Arraiá da Alegria, que é no dia 20 do 6, agora, a partir das 18 horas, na praça atrás da igreja, lá em Santana da Prata, nossa comunidade top aí, que em breve vai receber.

0: receber recursos do nosso deputado Dorgal, ao qual tenho o prazer de falar que eu estou no segundo mandato e esse cara já me fez o vereador que mais colocou emenda em Conceição do Pará, quer uns gostem ou não. Eu tenho o prazer de falar isso. Os do contra, infelizmente, têm que descer goela abaixo, gente. Eu incomodo é porque eu trago resultado. Não é porque eu falo o que eu falo que precisa de falar, não. É porque o resultado vem. Além da falação, tem o resultado. Fiquem todos com Deus e 2-0, hein?
1: Interrompemos nossa programação para a transmissão da reunião da Câmara Municipal de Conceição do Pará. Dentro de instantes, voltaremos com nossa programação normal. Você ouviu a transmissão da reunião da Câmara Municipal de Conceição do Pará. Obrigado pela sua audiência e boa noite.

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1: Na mais sertaneja do Brasil, 7h45. Hoje, a Voz do Brasil vai ao ar às 9 da noite. Boa noite pra você.

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10: Olá, gente amiga. Boa noite. Tá tudo bacana por aí? De volta com o nosso Sertanejo Classe A. É noturna de segunda-feira, hoje, 15 de junho. Boa noite para você que está em casa, você que está no seu trabalho, você de Pitangui e toda a região, uma excelente semana em nossa companhia. E hoje, a Voz do Brasil vai ao ar às 9 horas, daqui a pouquinho.
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4: 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Guilherme Benuto e Maiara e Maraíza. Corpo Sexy, Nova Onda. De boa sempre.

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7: 8:27.
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13: 8:28 no Sertanejo, Classe A. Boa noite pra você. Já já tem a Voz do Brasil, hoje às 9 horas. Daqui a pouquinho, ok? Ótima noite, boa semana!
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0: 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Chegando. Guilherme Santiago, Zezé de Camargo e Luciano. Pra não lembrar de mim. Não se esqueça.
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2: Está no ar a Voz do Brasil. As notícias do governo federal que movimentaram o país no dia de hoje.
3: Boa noite.
4: Boa noite para você que nos acompanha em todo o país.
3: Segunda-feira, 15 de junho de 2026.
4: Vamos ao destaque do dia: transporte público coletivo.
3: Novo marco regulatório é sancionado pelo presidente Lula.
4: Ele muda as formas de financiamento do sistema e moderniza a regulação sobre as empresas que operam para melhorar a qualidade do serviço.
3: Na nossa entrevista do dia, nós conversamos com o secretário nacional de mobilidade urbana, Marcos Daniel.
5: A gente tem nessa norma, ela abarca desde uma linha de trem ao metrô, a um corredor de ônibus, a um ônibus convencional, a um micro-ônibus, a serviços de barca. Então, precisa de diretrizes nacionais para que a população possa ser atendida com a qualidade que merece.
4: Você vai ouvir também. Presidente Lula chega à França para participar da reunião do G7.
3: O presidente já teve hoje reuniões com os presidentes da